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2: Um desfile evocativo a realizar no próximo dia 19 assinala o centenário da elevação de Setúbal à capital distrito, com o objetivo de homenagear a história, identidade e património humano, social e económico de todo o distrito de Setúbal. Com início no Cais 13 e encerramento na Praça do Bocage, onde tem lugar uma cerimónia evocativa, o desfile realiza-se no âmbito das comemorações do centenário da elevação de Setúbal à capital distrito, assinalando os 100 anos da publicação do edital a 22 de dezembro de 1926, e integra o Programa Municipal das Comemorações Bocagianas 2026. A iniciativa, que vai percorrer várias ruas do centro histórico da cidade, assume um caráter marcadamente institucional e simbólico, procurando reunir os 13 municípios do distrito numa celebração conjunta da sua história comum, valorizando simultaneamente a singularidade de cada território através da participação das respectivas comunidades, coletividades e associações. Cada município foi convidado a integrar o desfile através de uma delegação constituída preferencialmente por um representante do Executivo, um porta-bandeira, figurinos trajados à época e representantes de associações culturais, recreativas, desportivas e outras entidades locais, selecionadas pela respectiva Câmara Municipal, além das delegações municipais, que participam por ordem alfabética dos municípios, sendo a representação de Setúbal a última do cortejo, o desfile vai contar com as juntas da freguesia, bandas musicais e representantes do movimento associativo e de outras instituições do Conselho de Setúbal, bem como de figuras evocativas da época que farão o transporte simbólico do edital da proclamação. O único sobrevivente e timoneiro do barco Lingrinhas, Manuel Coelho, de 64 anos, continua a ser julgado no Tribunal de Setúbal pelo trágico naufrágio ocorrido a 7 de abril de 2024 ao Largo de Troia, que provocou a morte de 4 pessoas, 3 adultos de 21, 23 e 45 anos e uma criança de 11 anos. Na primeira sessão do julgamento, Manuel Coelho remeteu-se ao silêncio e optou por não responder às perguntas do coletivo de juízes. A acusação defende que o timoneiro, sendo experiente e conhecedor da região, infringiu os deveres elementares de cautela ao decidir avançar para o mar com uma embarcação de recreio, sabendo que as condições climatéricas eram severas, enfrentando uma ondulação superior a 3 metros. Durante as sessões judiciais, várias testemunhas e especialistas náuticos confirmaram que o naufrágio ocorreu numa zona particularmente perigosa e instável. O mar apresentava condições muito adversas no dia do sinistro, o que corrobora a tese de conduta imprudente por parte do timoneiro. As alegações finais do processo já se encontram agendadas, caminhando o julgamento para a fase final de decisão. O Comando Territorial de Setúbal, através do Posto Territorial da Comporta, realizou no passado dia 8 de setembro uma ação de fiscalização com o objetivo de verificar a situação documental de cidadãos estrangeiros a território nacional no Conselho de Alcácer do Sal. No decorrer da ação, os militares da Guarda fiscalizaram e identificaram 56 cidadãos de nacionalidade estrangeira, tendo sido detectadas duas situações de irregularidade documental. Na sequência das diligências, os dois cidadãos foram notificados para comparecer junto à agência AIMA, com vista à regularização da respectiva situação documental. Durante a operação foi ainda detido um homem por condução sem habilitação legal, tendo os factos sido remetidos ao Tribunal Judicial de Grândola. A operação contou com o reforço da Unidade de Controlo Costeiro e Fronteiras. O Governo prolongou até ao final do ano o apoio de 10 cêntimos por litro ao gasóleo agrícola e Luís Montenegro garante ainda que na próxima semana serão discutidas medidas para outros setores afetados pelo aumento dos combustíveis. A medida que tinha terminado no final de junho garante que um desconto de 10 cêntimos por litro para os setores da agricultura e da floresta. Na próxima semana, o Conselho de Ministros vai decidir sobre possíveis compensações para os transportes, incluindo táxis, associações humanitárias de bombeiros e instituições particulares de solidariedade social. O Primeiro-Ministro falou também sobre os resultados do estudo do PISA, programa internacional que avalia o desempenho escolar de jovens. Anunciou ainda financiamento para a intervenção de mais de 200 escolas e garantiu que Portugal tem hoje mais 20 mil vagas em creches. Em Bragança, onde decorreu o Conselho de Ministros, Luís Montenegro anunciou ainda o início do processo para transformar a Universidade Politécnica de Bragança na Universidade de Bragança e do Norte Interior. A Universidade tem cerca de 10 mil estudantes e 6 escolas distribuídas por Bragança, Mirandela e Chaves. No futebol, Primeira Liga. O Benfica vai de vento em popa e ao início da noite de quarta-feira alcançou aquela que foi a 6ª vitória consecutiva desta feita ao levar a melhor sub-moreirense em pleno estádio comendador Joaquim de Almeida Freitas, por uns categóricos 4-0 e encontra em atraso na terceira jornada da Primeira Liga. O Benfica mostrou-se empenhado em colocar-se em vantagem no marcador o mais rapidamente possível e a verdade é que só pôde queixar-se de si mesmo para que tal não tenha demorado a acontecer, visto que a primeira parte foi um festival do desperdício e que teve o ponto mais alto do sétimo minuto quando Rafa Silva falhou um gol cantado. Daí em diante, tirando uma ou outra investida dos homens da casa, o jogo foi mesmo de sentido único, tendo André Ferreira assinado uma exibição particularmente inspirada, ao contrário de Fábio Veríssimo, que esteve por diversos momentos sob forte contestação por parte dos encarnados. Num dos últimos lances antes do apito para o intervalo, Clément Lenglet caiu junto à baliza adversária após um lance dividido com Alexandre Persaiman e desta feita o juiz não perdoou, apontou para a marca dos 11 metros após o aviso do VAR, de onde Vangelis Pavlidis atirou o contar. O Moreirense até entrou bem no segundo tempo, dando a entender que estaria empenhado em discutir o resultado, mas o Benfica não tardou a matar as esperanças, muito por culpa de Gianluca Prestiani, que se revelou uma autêntica dor de cabeça para o conjunto orientado por Vasco Botelho da Costa. Aos 55 minutos, o internacional argentino cruzou rasteiro para André Sheldrup, que rematou para o fundo da baliza à guarda de André Ferreira. Apenas 4 minutos depois, o próprio chamou para si as responsabilidades e depois de uma bela investida pela ala esquerda, no ataque, fez mesmo o rosto ao pé. Até ao pito final, ainda haveria tempo para também Fredrik Aarsnes dar um ar da sua graça. O internacional norueguês foi lançado por Marco Silva aos 67 minutos para o lugar de Leandro Barreiro e que precisou de apenas 5 minutos para consumar a goleada encarnada a passe do compatriota André Sheldrup. Já no flash de entrevista do canal Vem Mais, Vasco Botelho da Costa, treinador do Moreirense, diz que a sua equipa não teve pernas para aquilo que foi a exigência do jogo e lamenta também esta calendarização de jogos.
3: O Benfica encostou-nos mais atrás do que aquilo que nós sentimos que podíamos ter feito, porque nós sabíamos bem aquilo que íamos encontrar pela frente, simplesmente nunca tivemos a frescura para cobrir a bola nos centrais do Benfica, que carregam e ligam muito jogo, e na primeira parte já se estava a sentir que não estávamos a ter capacidade e que porque fomos muito obrigados a defender, não conseguimos gerir minimamente o jogo com bola, fruto do ritmo alto que o Benfica colocou no jogo e, portanto, honestamente, a explicação é muito simples. Não tivermos pernas para aquela que foi a exigência do jogo. Aqui nem se trata da questão do calendário, trata-se de nós sermos obrigados a jogar um jogo a meio da semana que não é algo que é suposto. Se nós olharmos para o sorteio, há uma condicionante que sugere que as equipas não devem jogar contra o top 5 da última época em semanas consecutivas. Nós não jogámos em semanas consecutivas, jogámos 3 dias depois. E, portanto, fica difícil. Não posso pedir mais aos nossos jogadores, como é óbvio, não fizemos tudo bem, temos que crescer disto que foram estes dois jogos, porque também temos muita coisa boa para levar para o futuro e, portanto, o foco agora, e lá está, uma vez mais, o Marítimo é uma equipa que tem muito valor, mas o nosso primeiro grande adversário para o jogo de segunda-feira chama-se tempo de recuperação, e esse é o nosso foco, é algo que é novo para nós, que nós, lá está, fomos obrigados a lidar com esta situação e, portanto, conseguindo recuperar bem, não tenho a mínima dúvida que na segunda-feira estamos aqui para dar uma alegria aos nossos.
2: Do outro lado, o treinador do Benfica, Marco Silva, mostrou-se visivelmente satisfeito na flash de entrevista do canal Vem Mais, após esta goleada, Fernando Moreirense realçando a exibição consistente da equipa e o acerto de calendário que coloca as Águias no segundo lugar do campeonato.
4: Os parabéns aos nossos jogadores, na minha opinião uma excelente exibição, uma boa primeira parte, muito boa primeira parte da nossa equipa, independentemente de sermos na casa só nos momentos finais da primeira parte, uma excelente primeira parte. Dar os parabéns aos adeptos, grande ambiente esta noite aqui em Moreira de Cornos, um ambiente que puxou a equipa claramente para cima do adversário, que ajudou a equipa e a equipa claramente respondeu desde o primeiro minuto, assumimos o jogo como queríamos, um campo difícil, e a equipa sempre a criar oportunidades, a conseguir pela direita, pela esquerda, muito mais acutilantes na esquerda também, pelas características dos jogadores que jogaram, mas com capacidade de jogar. Nós praticamente a primeira parte jogámos em 50 metros, jogámos no meio campo ofensivo praticamente o jogo todo, lembro-me de um livro nas costas da nossa linha defensiva, sem ser isso não me lembro de mais nada, uma exibição muito sólida, mas de qualidade. Muito satisfeito com a primeira parte, deu aos jogadores no intervalo para começarmos, era obrigatório para nós começar a segunda parte como tínhamos jogado a primeira e que tínhamos começado a primeira e foi isso que eles fizeram praticamente basicamente com o segundo e com o terceiro golo, e que nos deu a tranquilidade para gerir também alguns jogadores. Temos jogado praticamente 3 em 3 dias, era importante ter a capacidade de gerir alguns, dar minutos a outros, como é o caso do Freddy, como é o caso do John também, jogadores que precisam de jogo e precisam de estar dentro do campo, mas uma exibição sólida, praticamente sem uma oportunidade de golo para o nosso adversário, porque nós fizemos bem com bola, fizemos também muito bem sem bola, e praticamente uma reação muito forte. Quando vejo jogadores como o Pavlidis, como o Rafa, recuperarem bolas no nosso meio campo defensivo, em transição defensiva, disse-lhes a eles, deixa-me muito orgulhoso da forma como fizeram. Apenas 3 pontos, agora é descansar, mais uma viagem longa para nós, descansar e preparar bem o jogo domingo.
2: Contas feitas, com este resultado o Benfica passa a somar 13 pontos e ascende à segunda posição da Primeira Liga, igualdade com o Sporting e a 2 pontos do líder Foco do Porto. O Moreirense, por seu lado, permanece com 4 pontos ao cabo de 5 jornadas, pelo que partilha o 11º lugar com o Guimarães e o Moreirense.

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2: Um homem de 46 anos que na noite de terça-feira, 8 de setembro, morreu num despiste de motociclo na ponte 25 de Abril, no acesso para Alcântara, era subchefe da 2ª classe dos bombeiros sapadores de Lisboa. O anúncio foi feito pelo próprio quartel nas redes sociais. Realça a corporação que a partida inesperada do Figueiredo, como era conhecido, estimado por todos, deixa um vazio difícil de preencher. A corporação deixa as condolências à família, amigos e camaradas de João Figueiredo e promete que o seu exemplo permanecerá vivo em cada bombeiro que ajudou a formar, em cada missão que cumpriu e na memória de todos aqueles que tiveram o privilégio de servir a seu lado. O acidente aconteceu no sentido sul-norte, já no acesso para Alcântara. O motociclista sofreu ferimentos graves e acabou por morrer no local. Tudo aconteceu cerca das 23h45 de terça-feira. As circunstâncias em que ocorreu o despiste estão ainda a ser apuradas pelas autoridades. O governo quer encontrar no prazo de 4 meses uma solução para a falta de água na margem sul do Tejo, recorrendo à água proveniente do Castelo de Bode e do Rio Tejo, anunciou a ministra do Ambiente e Energia. Maria Graça Carvalho, que falava numa audição na Comissão de Ambiente da Assembleia da República, explicou que a solução técnica será complementar ao recurso das águas subterrâneas. A Agência Portuguesa do Ambiente e o Grupo Águas de Portugal foram incumbidos, através do despacho publicado agora, de apresentar um projeto no prazo de 120 dias. Na audição, a ministra fez ainda o balanço das medidas em curso no Ministério do Ambiente e Energia e anunciou a apresentação do roteiro para a descarbonização da aviação. A Ronda. Portugal vai também participar no COP31 na Turquia com o pavilhão nacional, segundo o documento apresentado pela governante. Na área da ação climática, Maria da Graça Carvalho destacou o Plano Nacional para o Clima, que mobiliza 1,6 mil milhões de euros até 2032, com prioridade para a eficiência energética das habitações e a mobilidade sustentável. A ministra do Ambiente e Energia defendeu na quarta-feira que a fiscalidade sobre os combustíveis é importantíssima para financiar o SNS e a educação, justificando a opção do governo de não seguir Espanha numa redução mais ampla dos impostos. A fiscalidade dos combustíveis, diz, é importantíssima, nomeadamente para financiar o Serviço Nacional de Saúde e a Educação, como todos os outros, como o IRS e o IRC ou como o IMI, afirma Maria Graça Carvalho na audição da Comissão Ambiente e Energia. Questionada sobre a carga fiscal, sobre os combustíveis e sobre a comparação com a Espanha, a governante afirmou que Portugal fez uma opção diferente da seguida pelo país vizinho. A governante reiterou ainda que o Executivo não está a obter receitas adicionais com a subida dos preços dos combustíveis, sustentando que o aumento da receita de IVA é compensado através da redução do ISP. O líder do Chega acusou na terça-feira a ministra da Justiça de mentir sobre a polémica dos custos de distribuição de materiais para a Polícia Judiciária na Operação Pacoba. A Rita Alarcão Júdice disse na quarta-feira estar incomodada e garantiu que ninguém mentiu. A governante explicou que qualquer orçamento que é prestado não identifica os processos a que diz a respeito. Salientou ainda que o orçamento que foi apresentado tem uma quantidade elevada de materiais para serem destruídos.
3: Agradeço ter posto pelo menos a dúvida, ao contrário do doutor, do deputado André Ventura, que ontem chamou-me mentirosa no Parlamento. Não houve qualquer mentira, ninguém mentiu. Ninguém mentiu. Estamos a apurar com maior detalhe o que é que se está a passar, porque o valor, como pode imaginar, qualquer orçamento que é prestado não tem, não identifica os processos a que dizem respeito. É preciso fazer um cruzamento. O orçamento que está, que foi apresentado, tem uma quantidade elevada de equipamento, de materiais para ser destruídos. Não escondo informação e, por isso, como pode imaginar, a minha posição ficou, estou bastante incomodada com esta questão. Já pedi ao Sr. Diretor Nacional da Polícia Judiciária para assumir pessoalmente a responsabilidade de apurar ponto por ponto o que está a passar-se e qual é a informação que tem que ser dada e, neste momento, aguardo mais esclarecimentos.
2: Recorde-se que a Polícia Judiciária apresentou um orçamento de cerca de 150 mil euros para destruir produtos químicos apreendidos na Operação Pacoba. Na terça-feira, o Ministro da Administração Interna e antigo Diretor Nacional da PJ garantiu no Parlamento que não há dúvidas nenhumas sobre o valor. O bastonário da Ordem dos Médicos, Carlos Cortes, alertou na quarta-feira por o impacto da greve dos trabalhadores do Instituto Nacional de Emergência Médica, o INEM, defendendo que deve ser garantido o socorro à população. Quando é afetado por uma greve, o INEM não tem a mesma capacidade de poder socorrer pessoas e muitas vezes de salvar vidas, e isso é uma situação que não é admissível, afirmou aos jornalistas em Santiago do Cacém, o bastonário.
4: É uma situação que nos deve preocupar a todos. O INEM tem uma intervenção fundamentalmente na área pré-hospitalar, mas sobretudo na área da urgência e emergência. E olhando aquilo que tem acontecido nos últimos anos, quando há uma greve no INEM, tem um impacto. O INEM não tem a mesma capacidade de poder socorrer pessoas e muitas vezes de salvar vidas. E isso é uma situação, do ponto de vista da Ordem dos Médicos, que não é admissível. Mas independentemente das situações, tem que manter uma capacidade plena de prestar socorro às pessoas. E mais uma vez, eu repito, não é aceitável que possam morrer pessoas no decorrer de qualquer tipo de situação que possa acontecer ao INEM, e a greve é uma delas.
2: Os técnicos de emergência pré-hospitalar marcaram 2 dias de greve para 14 e 28 de setembro em protesto contra a reorganização do dispositivo de emergência médica. No futebol, o Conselho de Arbitragem da Federação Portuguesa de Futebol anunciou em forma de comunicado emitido através das plataformas oficiais ao início da tarde de quarta-feira a lista completa de juízes nomeados para a 6ª jornada da Primeira Liga, sendo que o destaque vai para o regresso do José Bessa e de João Gonçalves. Os dois árbitros ficaram de fora na 5ª ronda depois de terem reprovado nos testes físicos, algo que obrigaria a que repetissem os mesmos nas ações de reciclagem e avaliação, quara. Dentro de um prazo de 30 dias, mas estão de volta ao ativo, ao contrário de Cláudio Pereira, que também havia sido afastado do lote pelo mesmo motivo. José Bessa vai apitar o Casa Pia Porto e tem apito inicial agendado para as 18 horas, hora de Portugal Continental, do próximo sábado, no Estádio Municipal de Rio Maior. Irá contar com os assistentes Hugo Santos e Hugo Marques e com o quarto árbitro, Hélder Carvalho, com o VAR, Rui Costa, com o AVAR Tiago Leandro. João Gonçalves, por seu lado, é o homem eleito para comandar as operações do Benfica Gil Vicente, que irá realizar-se no Estádio da Luz à mesma hora de domingo. Aqui os assistentes serão Pedro Ribeiro e Miguel Martins, o quarto árbitro Luís Filipe, o VAR Paulo Barradas e o AVAR Jonathan Babo. Neste mesmo dia, no Estádio Municipal de Famalicão, haverá lugar ao Famalicão Sporting, pelas 20h30, sob o apito de Luís Godinho, da Associação de Futebol de Évora, que terá como assistentes Pedro Martins e Gonçalo Freire, como quarto árbitro Ricardo Baixinho e como VAR Bruno Esteves e como AVAR André Campos.

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2: A Câmara de Setúbal aprovou na quarta-feira a criação de um grupo de polícia municipal com efetivo inicial de pelo menos 40 agentes, recrutamento progressivo e fazimento e modelos de patrulhamento adaptados a cada freguesia. A proposta aprovada por maioria em reunião pública do Executivo Camarário, com votos favoráveis do Movimento Setúbal de Volta, PS e Chega, e voto contra da CDU, terá ainda de ser apreciada em Assembleia Municipal. Em comunicado, a autarquia Sadina explica que a Polícia Municipal terá competências nos domínios do urbanismo, da construção, da defesa e proteção da natureza e do ambiente, do património cultural e dos recursos energéticos. O cumprimento das normas de estacionamento, veículos e de circulação rodoviária, incluindo a participação de acidentes de viação que não envolvam procedimento criminal, são outras áreas de intervenção da futura Polícia Municipal de Setúbal, uma promessa eleitoral da presidente eleita do município Maria das Osmeiras do movimento Setúbal de Volta. Entre outras funções, a Polícia Municipal poderá ainda executar coercivamente atos administrativos municipais, elaborar autos de notícia e de contraordenação, instruir processos, realizar ações de polícia ambiental e deter suspeitos em flagrante delito, entregando-os às autoridades competentes. A GNR trava Homem-Aranha, responsável por 11 assaltos em Almada. Segundo as autoridades, a investigação começou no passado mês de julho. A maioria dos crimes cometidos pelo suspeito de 38 anos foram em escolas, em período noturno, tendo o ladrão sido detido fora de flagrante delito. O ladrão era ágil a escalar paredes e entrava nos locais por janelas. Não se mostrava seletivo na escolha dos bens a roubar, detendo a mão tudo o que pudesse vender para depois poder adquirir droga. A investigação levou também à identificação do outro crime. O assaltante usou um cartão bancário de uma vítima para fazer compras. No entanto, a GNR conseguiu travar o suspeito depois de o ter detido na passada segunda-feira em casa onde vivia, em Almada. A Polícia Judiciária deteve na terça-feira um casal fortemente indiciado pela prática do crime de incêndio urbano ocorrido na madrugada do domingo. A dupla usou gasolina para incendiar a casa de vizinhos que estavam no interior da habitação, em Louros, no distrito de Lisboa. De acordo com um comunicado emitido na quarta-feira pela PJ, tudo aconteceu na madrugada do domingo, tendo o alerta sido dado há 1h05. A mulher e o homem recorreram a gasolina e um maçarico para aplicar chama direta na fachada, tapetes e portas de acesso de uma residência vizinha. Começa por detalhar a PJ, dando conta de que a situação deu origem a dois focos de incêndio. Dois focos de incêndio que resultaram danos por ação do calor, deposição de fuligem na fachada e portas principais de acesso e ainda com o perigo da integridade física dos moradores que se encontravam no interior da moradia, lê-se no comunicado. Segundo a PJ, a motivação para o crime estará relacionada com desavenças entre vizinhos. Os detidos de 28 e 33 anos vão ser presentes ao Departamento de Investigação e Ação Penal de Louros para pagamento do cartório judicial de arguido detido e aplicação de medidas de coação. O cadáver de uma mulher foi encontrado na manhã de quarta-feira junto às instalações de uma antiga fábrica de Irmezinho, de Conselho de Valongo, distrito do Porto. O corpo está em estado avançado de decomposição e as autoridades admitem que a pessoa já poderá estar morta há cerca de 6 meses. A notícia foi avançada por jornal Correio da Manhã e confirmada junto da Polícia Judiciária, que afirma estar a desenvolver diligências e que a vítima era uma mulher. De acordo com uma fonte da autoridade citada pela Agência Lusa, existe a possibilidade de a pessoa ter morrido há cerca de 6 meses. O avançado estado de decomposição criou um primeiro momento de incerteza quanto ao sexo da vítima. O caso passou para a alçada da PJ, depois da Polícia de Segurança Pública ter sido chamada ao local. Esta autoridade já tinha confirmado que o alerta foi dado às 11 da manhã de quarta-feira e que o corpo foi encontrado na Avenida Engenheiro Eduardo Pacheco, junto às antigas instalações da Unimil, que é uma antiga unidade industrial e de exploração de minerais. O líder do Chega, André Ventura, acusou o ministro da Justiça, Rita Alarcão Júdice, de mentir ao Parlamento e de tentar encobrir o diretor nacional da Polícia Judiciária, Luís Neves, e o ministro da Administração Interna. As declarações surgiram na sequência das informações prestadas pela governante sobre o caso da Operação Pacobá. Ventura afirmou convictamente que a ministra da Justiça mentiu ao Parlamento e que as suas declarações não correspondiam à realidade dos factos.
3: A ministra da Justiça mentiu ao Parlamento nas perguntas que lhe foram feitas, nomeadamente sobre e diretamente relacionadas com o Sr. Ministro da Administração Interna. Isto não é uma suposição, é um facto. Facto que tive a oportunidade de denunciar ontem e que hoje o Grupo Parlamentar do Chega questionou também na audição com a ministra, de onde já não podia escapar mais, e a Sra. Ministra confirmou que mentiu ao Grupo Parlamentar do Chega. Embora tenha dito que mentiu não com consciência, mas porque a Polícia Judiciária a enganou. As instituições já estavam num nível de degradação bastante baixo e isto aumenta significativamente, por responsabilidade própria do Governo, o nível de degradação. E o Sr. Diretor Nacional da Polícia Judiciária deve também explicar que informação deu à Sra. Ministra da Justiça para evitar que a Ministra da Justiça continue a dizer e a determinar que a Polícia Judiciária lhe mentiu.
2: Face à gravidade da situação e às contradições, o Chega avançou com o pedido de chamar com caráter de urgência o Diretor Nacional da PJ ao Parlamento, com o objetivo de esclarecer com exatidão que relatórios e dados foram efetivamente transmitidos à tutela. O Tribunal de Matosinhos absolveu todos os 5 arguídos envolvidos no processo da morte de 93 animais, cães e gatos, no incêndio da Serra da Agrela em Santo Tirso, ocorrido em julho de 2020. O processo envolvia mais de 230 acusações de maus-tratos a animais, abandono e abuso de poder. O coletivo de juízes considerou que não ficou provado que os arguídos tenham atuado de forma deliberada para causar sofrimento ou infligir maus-tratos aos animais face ao avanço imprevisto do incêndio florestal. A porta-voz do Partido de Pessoas, Animais e Natureza, Inês Sousa Real, reagiu com profunda injustiça e revolta à decisão.
4: Consideramos que esta sentença não faz justiça àquilo que todos nós vimos e assistimos há 6 anos atrás na Serra da Agrela, em que morreram mais de 90 animais carbonizados, animais que estiveram em agonia e em sofrimento. O PAN irá evidentemente reunir com o seu advogado, vamos analisar este acórdão e vamos evidentemente recorrer de todos estes factos, mas também na matéria de direito, porque entendemos que não faz qualquer sentido que arguidas que tinham estes animais há anos e o juiz dá como não provado que as mesmas tivessem os animais porque não tinham microchip e que não é possível delinear a linha do tempo, quando haviam denúncias há vários anos por parte de vários particulares, por parte de várias associações, dos maus tratos a que estes animais alegadamente eram sujeitos.
2: A líder do partido afirmou publicamente que a justiça falhou a estes animais, garantiu que o PAN vai recorrer da decisão de absolvição para os tribunais superiores. No futebol, o presidente do Benfica, Rui Costa, e assados encarnados viram, em maio deste ano, o Ministério Público determinar a suspensão provisória do período de 1 a 6 meses, mediante a imposição de um conjunto de injunções do processo em que foram constituídos arguidos relativamente à transferência do central German Conti do locomotivo de Moscovo para o Racing em 2024. Em causa estava a alegada violação das sanções europeias impostas pela FIFA a entidades russas por ocasião da guerra da Ucrânia e referia-se a uma verba de 70 mil euros recebida pelo Clube da Luz na sequência da transferência do jogador. O Benfica ainda tinha uma percentagem do passe, pelo que nos cofres da SAD entraram cerca de 70 mil euros e a verba foi bloqueada pelo Ministério Público, abrindo-se então uma investigação. Em comunicado, o Benfica assegurou que, ao tomar conhecimento da situação, fez cessar imediatamente os efeitos do referido contrato e recusou receber qualquer pagamento. Recorde-se que German Conti foi contratado pelo Benfica ao Colón na época 18-19, mas nunca conseguiu afirmar-se na equipa principal, somando apenas 10 jogos.

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2: O Primeiro-Ministro Luís Montenegro vai inaugurar esta sexta-feira o Centro Escolar Barbosa do Bocage em Setúbal, isto no âmbito da Cerimónia Nacional de Início do Ano Letivo 26-27. O evento, que se realiza durante a manhã, a partir das 11 horas, conta com a participação de diversos membros do Governo, da Vice-Presidente da Câmara Municipal de Setúbal, Maria do Carmo Tiago, e do Diretor do Agrupamento de Escolas Barbosa do Bocage, António Caetano. O novo Centro Escolar Barbosa do Bocage conta com a nova Escola Básica do Primeiro Ciclo e Pré-Escolar, associada às já existentes segundo e terceiro ciclos. Este ano letivo serve um total de 253 alunos, sendo 164 divididos por 8 turmas do primeiro ciclo, 80 em 4 turmas do pré-escolar e 9 do Centro de Apoio à Aprendizagem. A nova escola, que representa um investimento total de 5.359.890 euros, com a taxa de IVA incluída, melhora a oferta do ensino pré-escolar do primeiro ciclo em Setúbal, caminhando no sentido de se acabar com os regimes duplos e em direção à escola de tempo inteiro. Com uma área de construção de perto de 2.300 metros quadrados, em dois pisos, sendo o térreo destinado ao pré-escolar e superior ao primeiro ciclo, o edifício apresenta soluções de construção modernas, com conforto térmico e eficiência energética. Está igualmente dotada de um pavilhão com uma sala polivalente, ginásio e duas instalações sanitárias adaptadas a pessoas com mobilidade condicionada, bem como de um campo de jogos, uma pista de atletismo, campos de jogos e várias zonas de recreio, em que se incluem áreas de estadia, de jogos e com equipamentos infantis, assim como o espaço para hortas pedagógicas. O governo de Luís Montenegro anunciou a atribuição de um suplemento extraordinário para os pensionistas, com reformas até 1.611,13 euros. A medida foi avançada pelo Primeiro-Ministro no debate parlamentar e detalhada pela Ministra do Trabalho, Solidariedade e Segurança Social, Rosário Palma Ramalho, que assegurou que o bónus não desequilibra as contas públicas.
3: A medida está em preparação, irá ao Conselho de Ministros proximamente, mas deverá ter o figurino das que fizemos nos outros anos. Portanto, um escalão de um aumento maior para as pensões até 1 IAS, um aumento do seguinte intermédio para as pensões até 2 IAS e um aumento um bocadinho mais pequeno para as pensões até 3 IAS, de uma única vez, que será processada em dezembro, com as pensões de dezembro. Isto deve custar entre 350 e 400 milhões de euros.
2: As associações, que representam os reformados e pensionistas, têm reagido ao anúncio deste suplemento extraordinário com um misto de satisfação pontual e de forma também crítica estrutural. Embora o bónus financeiro seja visto como um alívio imediato para as carteiras, em dezembro, a posição consensual das estruturas representativas, como a Associação de Aposentados, Pensionistas e Reformados, a APRE, e a Confederação Nacional de Reformados, Pensionistas e Idosos, a MURPI, as associações defendem que este bónus funciona apenas como um remendo temporário.
4: Para nós, isto foi uma ação de propaganda. Estava na mesa uma moção de rejeição ao governo e, portanto, o governo tinha que tapar com alguma coisa que os jornais e as televisões hoje, em vez de falarem na moção de rejeição, tivessem outro assunto para tratar. É que nos parece inconcebível que não pensem em todos e que não optem por um aumento intercalar das pensões.
5: Tudo o que é algum pagamento extraordinário é sempre bom, mas é insuficiente para as necessidades. Foi um timing acertado por parte do governo.
2: As associações defendem que este bónus funciona apenas como um remendo temporário. O Ministro da Economia e da Coesão Territorial, Manuel Castro Almeida, anunciou que o Governo vai atribuir um apoio extraordinário ao gás óleo agrícola e que está a preparar medidas semelhantes, a decidir muito brevemente para outros setores severamente afetados, tais como bombeiros, os taxistas e os transportadores profissionais.
6: Os apoios do Estado português comparam muito bem com os apoios da média europeia e a Espanha é uma exceção. Mas também, se for perguntar aos espanhóis, mas nós temos em Espanha déficit orçamental e em Portugal é equilíbrio orçamental, os espanhóis vão dizer em Portugal é que se está bem.
2: O governante assumiu que a escalada do preço do petróleo é uma perturbação grande e frisou que o foco inicial na agricultura serve para travar o contágio da subida dos combustíveis aos preços dos alimentos nos supermercados. Um homem de 69 anos morreu na quarta-feira em Junqueiros, com Conselho de Felgueiras, picado por uma vespa asiática durante uma vindima, revelou à luz ao comandante dos bombeiros locais. Segundo Júlio Pereira, o alerta foi dado para as 14h39 e, à chegada dos meios ao local, o homem encontrava-se em paragem cardiorrespiratória, quadro que não foi possível reverter. O comandante acrescentou que o homem foi picado na cabeça quando se encontrava a vindimar junto de um muro, tendo o corpo da vítima sido transportado para o Instituto de Medicina Legal de Guimarães. A GNR de Felgueiras tomou conta da ocorrência. Na Champions, O Sporting assinou porventura a mais desastrosa entrada em jogo desde o arranque da nova temporada desportiva 26-27, vendo-se completamente engolido pelo Galatasaray, sem conseguir sequer sair do seu próprio terço defensivo e somando erros individuais e coletivos em catadupa. O primeiro sobressalto surgiu logo ao terceiro minuto, quando, após um cruzamento venenoso para o coração da grande área, Gonçalo Inácio surgiu ao socorro para impedir que Davinson Sanchez recebesse a bola em condições privilegiadas para cabecear a bola em direção da baliza à guarda de Rui Silva. Em claros apuros, os Leões só aos passos foram conseguindo libertar-se e aos 19 minutos chegaram mesmo a colocar a bola na baliza por intermédio de Luís Suárez. No entanto, o lance foi prontamente anulado pela equipa de arbitragem liderada pelo norueguês Espen Eskers, visto que Maxi Ruiz estava em posição irregular no início do mesmo. Um episódio que serviu ainda assim para empolgar os homens de Rui Borges, que conseguiram repor a igualdade no marcador à passagem dos 27 minutos por intermédio de Jenny Catamo, que disparou para um igual na sequência de uma jogada algo confusa na grande área dos tetracampeões turcos em título. A segunda parte começou com um ligeiro sobressalto, já que Eduardo Quaresma, que se terá sentido indisposto, pelo que teve mesmo de ser assistido, no entanto, tudo não passou de um susto, tal como a primeira parte do Sporting, uma vez que a segunda acabou por se revelar substancialmente melhor. Esta subida de produção acabou, de resto, por ser prontamente recompensada, visto que, à passagem do minuto 57, Luís Suárez consumou a reviravolta na conversão de uma grande penalidade que o próprio conquistara após um lance dividido com Ismael Jacobs, provocando uma explosão de alegria nas bancadas. Nas declarações na flash da entrevista da Sport TV, o treinador Rui Borges assumiu o desejo de fazer algo extraordinário nesta edição da prova milionária e é sempre bom começar a ganhar.
0: É importante ganhar, é importante começar a ganhar. Uma equipa jovem, uma equipa com jogadores que era a primeira vez que jogavam Champions. É importante jogar em nossa casa, é importante todo sentir todo o apoio de toda a malta, de todo o estádio envolvido nesta energia de Champions League. Por isso foi muito importante essa energia que veio de fora para dentro também, para conseguirmos levar de vencida um Galatasaray que, numa primeira parte, a intensidade estava bastante alta. Uma equipa, nós sabíamos que era uma equipa bastante pressionante, bastante dominadora, queria ser dominadora e tentaram. Acabaram por fazer um 1-0 num golo de esquema tático, digamos, num lançamento, com alguma sorte também, mas depois disso também tivemos algumas dificuldades de conseguir ligar o jogo em alguns momentos, nos primeiros 25 minutos principalmente. Depois fomos conseguindo igualar o jogo. Uma segunda parte onde fomos melhores, mais intensos, mais competitivos, mais fortes em duelos, que tínhamos que o ser. Na primeira parte, em alguns momentos, não o fomos e crescemos e acabamos por fazer os golos. Não deixámos de criar o Galatasaray qualquer lance de perigo assim muito perto da nossa baliza. Acima de tudo, feliz pela capacidade coletiva da equipe. Volto a dizer, é importante o apoio de todo o estádio nesta Liga dos Campeões, não só na Liga dos Campeões, no campeonato também, e é aí que peço essa energia, esse apoio. De início ao fim, as coisas nem sempre vão correr bem, e quando não correrem bem é quando mais precisamos desse apoio, de todos eles, para levar de vencido e conseguirmos fazer algo de extraordinário também nesta Liga dos Campeões.
2: Também Luís Suárez marcou de penalti aos 57 minutos e foi um dos grandes protagonistas da vitória na estreia da Liga dos Campeões.
7: Lo importante de hoy es que se ganó. Supimos madurar el partido, llevarlo a nuestro terreno, coger confianza después de esos primeros minutos duros, y creo que después ha visto un Sporting muy reconocible. Es Champions, creo que todos los juegos son difíciles. Nos enfrentábamos a un gran equipo con grandes nombres, grandes jugadores. Creo que nosotros no entramos de la mejor manera posible. Los primeros 15-20 minutos creo que entramos un poco nerviosos. Ellos supieron aprovechar en un pequeño despiste defensivo, pero lo dicho, a partir de ahí creo que el equipo creció, cogimos el balón, jugamos a nuestro ritmo y por ahí pudimos darle vuelta al resultado.
2: O Sporting soma desta maneira aos três primeiros pontos da Liga dos Campeões, pelo que consegue juntar-se na liderança da tabela a Paris Saint-Germain, Barcelona, Stuttgart, Manchester City, Aston Villa, Real Betis, Borussia Dortmund, Liverpool, Real Madrid, Arsenal e AEK. Já o Galatasaray permanece com a contagem a zero.

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2: Um desfile evocativo a realizar no próximo dia 19 assinala o centenário da elevação de Setúbal à capital distrito, com o objetivo de homenagear a história, identidade e património humano, social e económico de todo o distrito de Setúbal. Com o início no Cais 13 e encerramento na Praça do Bocage, onde tem lugar uma cerimónia evocativa, o desfile realiza-se no âmbito das comemorações do centenário da elevação de Setúbal à capital distrito, assinalando os 100 anos da publicação do edital a 22 de dezembro de 1926, e integra o Programa Municipal das Comemorações Bocagianas 2026. A iniciativa, que vai percorrer várias ruas do centro histórico da cidade, assume um caráter marcadamente institucional e simbólico, procurando reunir os 13 municípios do distrito numa celebração conjunta da sua história comum, valorizando simultaneamente a singularidade de cada território através da participação das respectivas comunidades, coletividades e associações. Cada município foi convidado a integrar o desfile através de uma delegação constituída preferencialmente por um representante do Executivo, um porta-bandeira, figurinos trajados à época e representantes de associações culturais, recreativas, desportivas e outras entidades locais, selecionadas pela respectiva Câmara Municipal. Além das delegações municipais, que participam por ordem alfabética dos municípios, sendo a representação de Setúbal a última do cortejo, o desfile vai contar com as juntas da freguesia, bandas musicais e representantes do movimento associativo e de outras instituições do Conselho de Setúbal, bem como de figuras evocativas da época que farão o transporte simbólico do edital da proclamação. O único sobrevivente e timoneiro do barco Lingrinhas, Manuel Coelho, de 64 anos, continua a ser julgado no Tribunal de Setúbal pelo trágico naufrágio ocorrido a 7 de abril de 2024 ao Largo de Troia, que provocou a morte de 4 pessoas, 3 adultos de 21, 23 e 45 anos e uma criança de 11 anos. Na primeira sessão do julgamento, Manuel Coelho remeteu-se ao silêncio e optou por não responder às perguntas do coletivo de juízes. A acusação defende que o timoneiro, sendo experiente e conhecedor da região, infringiu os deveres elementares de cautela ao decidir avançar para o mar com uma embarcação de recreio, sabendo que as condições climatéricas eram severas, enfrentando uma ondulação superior a 3 metros. Durante as sessões judiciais, várias testemunhas e especialistas náuticos confirmaram que o naufrágio ocorreu numa zona particularmente perigosa e instável. O mar apresentava condições muito adversas no dia do sinistro, o que corrobora a tese de conduta imprudente por parte do timoneiro. As alegações finais do processo já se encontram agendadas, caminhando o julgamento para a fase final de decisão. O Comando Territorial de Setúbal, através do Posto Territorial da Comporta, realizou no passado dia 8 de setembro uma ação de fiscalização com o objetivo de verificar a situação documental de cidadãos estrangeiros a território nacional no Conselho de Alcácer do Sal. No decorrer da ação, os militares da Guarda fiscalizaram e identificaram 56 cidadãos da nacionalidade estrangeira, tendo sido detectadas 2 situações de irregularidade documental. Na sequência das diligências, os 2 cidadãos foram notificados para comparecer junto à agência a AIMA, com vista à regularização da respectiva situação documental. Durante a operação foi ainda detido um homem por condução sem habilitação legal, tendo os factos sido remetidos ao Tribunal Judicial de Grândola. A operação contou com o reforço da Unidade de Controlo Costeiro e Fronteiras. O Governo prolongou até ao final do ano o apoio de 10 cêntimos por litro ao gasóleo agrícola e Luís Montenegro garante ainda que na próxima semana serão discutidas medidas para outros setores afetados pelo aumento dos combustíveis. A medida que tinha terminado no final de junho garante que um desconto de 10 cêntimos por litro para os setores da agricultura e da floresta. Na próxima semana, o Conselho de Ministros vai decidir sobre possíveis compensações para os transportes, incluindo táxis, associações humanitárias de bombeiros e instituições particulares de solidariedade social. O Primeiro-Ministro falou também sobre os resultados do estudo PISA, programa internacional que avalia o desempenho escolar de jovens, anunciou ainda financiamento para a intervenção de mais de 200 escolas e garantiu que Portugal tem hoje mais 20 mil vagas em creches. Em Bragança, onde ocorreu o Conselho de Ministros, Luís Montenegro anunciou ainda o início do processo para transformar a Universidade Politécnica de Bragança na Universidade de Bragança e do Norte Interior. A Universidade tem cerca de 10 mil estudantes e 6 escolas distribuídas por Bragança, Mirandela e Chaves. No futebol, Primeira Liga, o Benfica vai de vento em popa e ao início da noite de quarta-feira alcançou aquela que foi a 6ª vitória consecutiva desta feita ao levar a melhor sob Moreirense em pleno estádio comendador Joaquim de Almeida Freitas, por uns categóricos 4-0 em encontro em atraso da terceira jornada da Primeira Liga. O Benfica mostrou-se empenhado em colocar-se em vantagem no marcador o mais rapidamente possível e a verdade é que só pôde queixar-se de si mesmo para que tal não tenha demorado a acontecer, visto que a primeira parte foi um festival do desperdício e que teve o ponto mais alto do 7 minuto quando Rafa Silva falhou um gol cantado. Daí em diante, tirando uma ou outra investida dos homens da casa, o jogo foi mesmo de sentido único, tendo André Ferreira assinado uma exibição particularmente inspirada, ao contrário de Fábio, que esteve por diversos momentos sob forte contestação por parte dos encarnados. Num dos últimos lances antes do apito para o intervalo, Clément Lenglet caiu junto à baliza adversária após um lance dividido com Alexandre Persaman e desta feita o juiz não perdoou, apontou para a marca dos 11 metros após o aviso do VAR, de onde Vangelis Pavlidis atirou o contar. O Moreirense até entrou bem no segundo tempo, dando a entender que estaria empenhado em discutir o resultado, mas o Benfica não tardou a matar as esperanças, muito por culpa de Gianluca Prestiani, que se revelou uma autêntica dor de cabeça para o conjunto orientado por Vasco Botelho da Costa. Aos 55 minutos, o internacional argentino cruzou rasteiro para André Sheldrup, que rematou para o fundo da baliza à guarda de André Ferreira. Apenas 4 minutos depois, o próprio chamou para si as responsabilidades e depois de uma bela investida pela ala esquerda do ataque, fez mesmo o gosto ao pé. Até ao apito final, ainda haveria tempo para também Fredrik Aarsnes dar um ar da sua graça. O internacional norueguês foi lançado por Marco Silva aos 67 minutos para o lugar de Leandro Barreiro e que precisou de apenas 5 minutos para consumar a goleada encarnada a passe do compatriota André Sheldrup. Já no flash de entrevista do canal Vem Mais, Vasco Botelho da Costa, treinador do Moreirense, diz que a sua equipa não teve pernas para aquilo que foi a exigência do jogo e lamenta também esta calendarização de jogos.
0: O Benfica encostou-nos mais atrás do que aquilo que nós sentimos que podíamos ter feito, porque nós sabíamos bem aquilo que íamos encontrar pela frente, simplesmente nunca tivemos a frescura para cobrir a bola nos centrais do Benfica, que carregam e ligam muito jogo, e na primeira parte já se estava a sentir que não estávamos a ter capacidade, e que porque fomos muito obrigados a defender, não conseguimos gerir minimamente o jogo com bola, fruto do ritmo alto que o Benfica colocou no jogo, e portanto honestamente a explicação é muito simples, não tivermos pernas para aquela que foi a exigência do jogo. Aqui nem se trata da questão do calendário, trata-se de nós sermos obrigados a jogar um jogo a meio da semana, que não é algo que é suposto. Se nós olharmos para o sorteio, há uma condicionante que sugere que as equipas não devem jogar contra a top 5 da última época em semanas consecutivas. Nós não jogámos em semanas consecutivas, jogámos 3 dias depois, e portanto fica difícil. Não posso pedir mais aos nossos jogadores, como é óbvio não fizemos tudo bem, temos que crescer disto que foram estes dois jogos, porque também temos muita coisa boa para levar para o futuro, e portanto o foco agora, e lá está, uma vez mais, o Marítimo é uma equipa que tem muito valor, mas o nosso primeiro grande adversário para o jogo de segunda-feira chama-se tempo de recuperação, e esse é o nosso foco, é algo que é novo para nós, que nós, lá está, fomos obrigados a lidar com esta situação, e portanto conseguindo recuperar bem, não tenho a mínima dúvida que na segunda-feira estamos aqui para dar uma alegria aos nossos adeptos.
2: Do outro lado, o treinador do Benfica, Marco Silva, mostrou-se visivelmente satisfeito na flash interview do canal Vem Mais, após esta goleada, Fernando Moreirense realçando a exibição consistente da equipa e o acerto de calendário que coloca as Águias no segundo lugar do campeonato.
3: Os parabéns aos nossos jogadores, na minha opinião uma excelente exibição, uma boa primeira parte, muito boa primeira parte da nossa equipa, independentemente de sermos acaso só nos momentos finais da primeira parte, uma excelente primeira parte. Dar os parabéns aos adeptos, grande ambiente esta noite aqui em Moreira de Cornos, um ambiente que puxou a equipa claramente para cima do adversário, que ajudou a equipa, e a equipa claramente respondeu desde o primeiro minuto, assumimos o jogo como queríamos, um campo difícil, e a equipa sempre a criar oportunidades, a conseguir pela direita, pela esquerda, muito mais acutilantes na esquerda também, pelas características dos jogadores que jogaram, mas com capacidade de jogar. Nós praticamente a primeira parte jogámos em 50 metros, jogámos no meio campo ofensivo praticamente o jogo todo, lembro-me de um livro nas costas da nossa linha defensiva, sem ser isso não me lembro de mais nada, uma exibição muito sólida, mas de qualidade. Muito satisfeito com a primeira parte, dei aos jogadores no intervalo para começarmos, era obrigatório para nós começar a segunda parte como tínhamos jogado a primeira e que tínhamos começado a primeira, e foi isso que eles fizeram praticamente com o segundo e com o terceiro golo, e que nos deu a tranquilidade para gerir, para ir gerindo também alguns jogadores. Temos jogado praticamente 3 em 3 dias, era importante ter a capacidade de gerir alguns, dar minutos a outros, como é o caso do Freddy, como é o caso do John também, jogadores que precisam de jogo e precisam de estar dentro do campo, mas uma exibição sólida, praticamente sem uma oportunidade de golo para o nosso adversário, porque nós fizemos bem com bola, fizemos também muito bem sem bola e praticamente uma reação muito forte. Quando vejo jogadores como o Pavlidis, como o Rafa, recuperarem bolas no nosso meio campo defensivo, em transição defensiva, disse-lhes a eles, deixa-me muito orgulhoso da forma como fizeram. Apenas 3 pontos, agora é descansar, mais uma viagem longa para nós, descansar e preparar bem o jogo de domingo.
2: Contas feitas, com este resultado o Benfica passa a somar 13 pontos e ascende à segunda posição da Primeira Liga, igualdade com o Sporting e a 2 pontos do líder Foco do Porto. O Moreirense, por seu lado, permanece com 4 pontos ao cabo de 5 jornadas, pelo que partilha o 11º lugar com o Guimarães e o Moreirense.

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1: Na Champions, o Sporting afasta susto à bomba e entra a vencer na Champions League. Primeira Liga, jogo em atraso, Benfica goleou o Moreirense e não deixa o Futebol Clube Porto escapar. Árbitros chumbados, apitam Casa Pia, Futebol Clube Porto e o Benfica Gil Vicente. Caso Conte, o Ministério Público suspende o processo em que o Benfica e Rui Costa foram constituídos apelidos. O Sporting assinou porventura a mais desastrosa entrada em jogo desde o arranque da nova temporada desportiva 26-27, vendo-se completamente engolido pelo Galatasaray, sem conseguir sequer sair do seu próprio terço defensivo e somando erros individuais e coletivos em catadupa. O primeiro sobressalto surgiu logo ao terceiro minuto, quando após um cruzamento venenoso para o coração da grande área, Gonçalo Inácio surgiu ao socorro para impedir que Davinson Sanchez recebesse a bola em condições privilegiadas para cabecear a bola em direção da baliza à guarda de Rui Silva. Em claros apuros, os Leões só aos passos foram conseguindo libertar-se e aos 19 minutos chegaram mesmo a colocar a bola na baliza por intermédio de Luís Suárez. No entanto, o lance foi prontamente anulado pela equipa de arbitragem liderada pelo norueguês Espen Eskers, visto que Maxi Ruh estava em posição irregular no início do mesmo. Um episódio que serviu ainda assim para empolgar os homens de Rui Borges, que conseguiram repor a igualdade no marcador à passagem nos 27 minutos por intermédio de Jenny Catamo, que disparou para um igual na sequência de uma jogada algo confusa na grande área dos tetracampeões turcos em título. A segunda parte começou com um ligeiro sobressalto, já que Eduardo Quaresma, que se terá sentido indisposto, pelo que teve mesmo de ser assistido, no entanto, tudo não passou de um susto, tal como a primeira parte do Sporting, uma vez que a segunda acabou por se revelar substancialmente melhor. Esta subida de produção acabou, de resto, por ser prontamente recompensada, visto que, à passagem do minuto 57, Luís Suárez consumou a reviravolta na conversão de uma grande penalidade que o próprio conquistara após um lance dividido com Ismael Jacobs, provocando uma explosão de alegria nas bancadas. Nas declarações na flash da entrevista da Sport TV, o treinador Rui Borges assumiu o desejo de fazer algo extraordinário nesta edição da prova milionária e é sempre bom começar a ganhar.
2: É importante ganhar, é importante começar a ganhar, uma equipa jovem, uma equipa com jogadores que era a primeira vez que jogavam Champions. É importante jogar em nossa casa, é importante todo sentir todo o apoio de toda a malta, de todo o estádio envolvido nesta energia de Champions League, por isso foi muito importante essa energia que veio de fora para dentro também, para conseguirmos levar de vencida um Galatasaray, que numa primeira parte a intensidade estava bastante alta, uma equipa, nós sabíamos que era uma equipa bastante pressionante, bastante dominadora, queria ser dominadora e tentaram. Acabaram por fazer um 1-0 num gol de esquema tático, digamos, num lançamento, com alguma sorte também, mas depois disso também tivemos algumas dificuldades de conseguir ligar o jogo em alguns momentos, nos primeiros 25 minutos principalmente. Depois fomos conseguindo igualar o jogo. Uma segunda parte onde fomos melhores, mais intensos, mais competitivos, mais fortes em duelos, que tínhamos que o ser. Na primeira parte em alguns momentos não o fomos e crescemos e acabamos por fazer os golos e não deixámos criar o Galatasaray qualquer lance de perigo assim muito perto da nossa baliza. Acima de tudo, feliz pela capacidade coletiva da equipe. Volto a dizer, é importante o apoio de todo o estádio nesta Liga dos Campeões, não só na Liga dos Campeões, no campeonato também, e é aí que peço essa energia, esse apoio. De início ao fim, as coisas nem sempre vão correr bem, e quando não correrem bem é quando mais precisamos desse apoio, de todos eles, para levar de vencido e conseguirmos fazer algo de extraordinário também nesta Liga dos Campeões.
1: Também Luís Suárez marcou de penalti aos 57 minutos e foi um dos grandes protagonistas da vitória na estreia da Liga dos Campeões.
3: Lo importante de hoy es que se ganó, supimos madurar el partido, llevarlo a nuestro terreno, coger confianza después de esos primeros minutos duros y creo que después se ha visto un Sporting muy reconocible. Es Champions, creo que todos los juegos son difíciles, nos enfrentábamos a un gran equipo con grandes nombres, grandes jugadores. Creo que nosotros no entramos de la mejor manera posible, los primeros 15-20 minutos creo que entramos un poco nerviosos, ellos pues supieron aprovechar en un pequeño despiste defensivo. Pero lo dicho, a partir de ahí creo que el equipo creció, cogimos el balón, jugamos a nuestro ritmo y por ahí pudimos darle vuelta al resultado.
1: O Sporting soma desta maneira os 3 primeiros pontos da Liga dos Campeões, pelo que consegue juntar-se na liderança da tabela a Paris Saint-Germain, Barcelona, Stuttgart, Manchester City, Aston Villa, Real Betis, Borussia Dortmund, Liverpool, Real Madrid, Arsenal e AEK. Já o Galatasaray permanece com a contagem a 0. Primeira Liga. O Benfica vai de vento em popa e ao início da noite de quarta-feira alcançou aquela que foi a sexta vitória consecutiva desta feita ao levar a melhor sob Moreirense em pleno estádio, comentador Joaquim de Almeida Freitas, por uns categóricos 4-0 em encontro em atraso da terceira jornada da Primeira Liga. O Benfica mostrou-se empenhado em colocar-se em vantagem no marcador o mais rapidamente possível e a verdade é que só pôde queixar-se de si mesmo para que tal não tenha demorado a acontecer, visto que a primeira parte foi um festival do desperdício e que teve o ponto mais alto do sétimo minuto quando Rafa Silva falhou um gol cantado. Daí em diante, tirando uma ou outra investida dos homens da casa, o jogo foi mesmo de sentido único, tendo André Ferreira assinado uma exibição particularmente inspirada, ao contrário de Fábio Veríssimo, que esteve por diversos momentos sob forte contestação por parte dos encarnados. Num dos últimos lances antes do apito para o intervalo, Clément Lenglet caiu junto à baliza adversária após um lance dividido com Alexandre Persaman. E desta feita, o juiz não perdoou, apontou para a marca dos 11 metros após o aviso do VAR, de onde Vangelis Pavlidis atirou o contar. O Moreirense até entrou bem no segundo tempo, dando a entender que estaria empenhado em discutir o resultado, mas o Benfica não tardou a matar as esperanças, muito por culpa de Gianluca Prestiani, que se revelou uma autêntica dor de cabeça para o conjunto orientado por Vasco Botelho da Costa. Aos 55 minutos, o internacional argentino cruzou rasteiro para André Sheldrup, que rematou para o fundo da baliza, à guarda de André Ferreira. Apenas 4 minutos depois, o próprio chamou para si as responsabilidades e depois de uma bela investida pela ala esquerda, no ataque, fez mesmo o gosto ao pé. Até ao pito final, ainda haveria tempo para também Fredrik Aarsnes dar um ar da sua graça. O internacional norueguês foi lançado por Marco Silva aos 67 minutos para o lugar de Leandro Barreiro e que precisou de apenas 5 minutos para consumar a goleada encarnada a passe do compatriota André Sheldrup. Já no flash de entrevista do canal Vem Mais, Vasco Botelho da Costa, treinador do Moreirense, diz que a sua equipa não teve pernas para aquilo que foi a exigência do jogo e lamenta também esta calendarização de jogos.
0: O Benfica encostou-nos mais atrás do que aquilo que nós sentimos que podíamos ter feito, porque nós sabíamos bem aquilo que íamos encontrar pela frente, simplesmente nunca tivemos a frescura para cobrir a bola nos centrais do Benfica, que carregam e ligam muito jogo, e na primeira parte já se estava a sentir que não estávamos a ter capacidade e que porque fomos muito obrigados a defender, não conseguimos gerir minimamente o jogo com bola, fruto do ritmo alto que o Benfica colocou no jogo e, portanto, honestamente, a explicação é muito simples. Não tivermos pernas para aquela que foi a exigência do jogo. Aqui nem se trata da questão do calendário, trata-se de nós sermos obrigados a jogar um jogo a meio da semana que não é algo que é suposto. Se nós olharmos para o sorteio, há uma condicionante que sugere que as equipas não devem jogar contra o top 5 da última época em semanas consecutivas. Nós não jogámos em semanas consecutivas, jogámos 3 dias depois. E, portanto, fica difícil. Não posso pedir mais aos nossos jogadores, como é óbvio, não fizemos tudo bem, temos que crescer disto que foram estes dois jogos, porque também temos muita coisa boa para levar para o futuro e, portanto, o foco agora, e lá está, uma vez mais, o Marítimo é uma equipa que tem muito valor, mas o nosso primeiro grande adversário para o jogo de segunda-feira chama-se tempo de recuperação, e esse é o nosso foco, é algo que é novo para nós, que nós, lá está, fomos obrigados a lidar com esta situação e, portanto, conseguindo recuperar bem, não tenho a mínima dúvida que na segunda-feira estamos aqui para dar uma alegria aos nossos.
1: Do outro lado, o treinador do Benfica, Marco Silva, mostrou-se visivelmente satisfeito na flash de entrevista do canal Vem Mais, após esta goleada, Fernando Moreirense realçando a exibição consistente da equipa e o acerto de calendário que coloca as Águias no segundo lugar do campeonato.
4: Os parabéns aos nossos jogadores, na minha opinião uma excelente exibição, uma boa primeira parte, muito boa primeira parte da nossa equipa, independentemente de sermos acaso só nos momentos finais da primeira parte, uma excelente primeira parte. Dar os parabéns aos adeptos, grande ambiente esta noite aqui em Moreira de Cornos, um ambiente que puxou a equipa claramente para cima do adversário, que ajudou a equipa e a equipa claramente respondeu desde o primeiro minuto, assumimos o jogo como queríamos, um campo difícil, e a equipa sempre a criar oportunidades, a conseguir pela direita, pela esquerda, muito mais acutilantes na esquerda também, pelas características dos jogadores que jogaram, mas com capacidade de jogar. Nós praticamente a primeira parte jogámos em 50 metros, jogámos no meio campo ofensivo praticamente o jogo todo, lembro-me de um livro nas costas da nossa linha defensiva, sem ser isso não me lembro de mais nada, uma exibição muito sólida, mas de qualidade. Muito satisfeito com a primeira parte, deu aos jogadores no intervalo para começarmos, era obrigatório para nós começar a segunda parte como tínhamos jogado a primeira e que tínhamos começado a primeira e foi isso que eles fizeram praticamente precisamente com o segundo e com o terceiro golo e que nos deu a tranquilidade para gerir também alguns jogadores. Temos jogado praticamente 3 em 3 dias, era importante ter a capacidade de gerir alguns, dar minutos a outros, como é o caso do Freddy, como é o caso do John também, jogadores que precisam de jogo e precisam de estar dentro do campo, mas uma exibição sólida, praticamente sem uma oportunidade de golo para o nosso adversário, porque nós fizemos bem com bola, fizemos também muito bem sem bola e praticamente uma reação muito forte. Quando vejo jogadores como o Pavlidis, como o Rafa, recuperarem bolas no nosso meio campo defensivo, em transição defensiva, disse-lhes a eles, deixa-me muito orgulhoso da forma como fizeram. Apenas 3 pontos, agora é descansar, mais uma viagem longa para nós, descansar e preparar bem o jogo domingo.
1: Contas feitas, com este resultado o Benfica passa a somar 13 pontos e ascende à segunda posição da Primeira Liga, em igualdade com o Sporting e a 2 pontos do líder Foco do Porto. O Moreirense, por seu lado, permanece com 4 pontos ao cabo de 5 jornadas, pelo que partilha o 11º lugar com o Guimarães e o Moreirense. O Conselho de Arbitragem da Federação Portuguesa de Futebol anunciou em forma de comunicado emitido através das plataformas oficiais ao início da tarde de quarta-feira a lista completa de juízes nomeados para a 6ª jornada da Primeira Liga, sendo que o destaque vai para o regresso do José Bessa e de João Gonçalves. Os dois árbitros ficaram de fora na 5ª ronda depois de terem reprovado nos testes físicos, algo que obrigaria a que repetissem os mesmos nas ações de reciclagem e avaliação, QARA, dentro de um prazo de 30 dias, mas estão de volta ao ativo, ao contrário de Cláudio Pereira, que também havia sido afastado do lote pelo mesmo motivo. José Bessa vai apitar o Casa Pia Porto e tem apito inicial agendado para as 18 horas, hora de Portugal Continental, do próximo sábado, no Estádio Municipal de Rio Maior. Irá contar com os assistentes Hugo Santos e Hugo Marques e com o quarto árbitro, Hélder Carvalho, com o VAR, Rui Costa, com o AVAR Tiago Leandro. João Gonçalves, por seu lado, é o homem eleito para comandar as operações do Benfica de Vicente, que irá realizar-se no Estádio da Luz à mesma hora de domingo. Aqui os assistentes serão Pedro Ribeiro e Miguel Martins, o quarto árbitro Luís Filipe, o VAR Paulo Barradas e o AVAR Jonathan Babo. Neste mesmo dia, no Estádio Municipal de Famalicão, haverá lugar ao Famalicão Sporting, pelas 20h30, sob o apito de Luís Godinho, da Associação de Futebol de Évora, que terá como assistentes Pedro Martins e Gonçalo Freire, como quarto árbitro Ricardo Baixinho e como VAR Bruno Esteves e como AVAR André Campos. O presidente do Benfica, Rui Costa, e assados encarnados viram, em maio deste ano, o Ministério Público determinar a suspensão provisória pelo período de 1 a 6 meses, mediante a imposição de um conjunto de injunções do processo em que foram constituídos arguídos relativamente à transferência do central German Conti do locomotivo de Moscovo para o Racing em 2024. Em causa estava a alegada violação das sanções europeias impostas pela FIFA a entidades russas por ocasião da guerra da Ucrânia e referia-se a uma verba de 70 mil euros recebida pelo Clube da Luz na sequência da transferência do jogador. O Benfica ainda tinha uma percentagem do passe, pelo que nos cofres da SAD entraram cerca de 70 mil euros e a verba foi bloqueada pelo Ministério Público, abrindo-se então uma investigação. Em comunicado, o Benfica assegurou que, ao tomar conhecimento da situação, fez cessar imediatamente os efeitos do referido contrato e recusou receber qualquer pagamento. Recorde-se que German Conti foi contratado pelo Benfica ao Colón na época de 18-19, mas nunca conseguiu afirmar-se na equipa principal, somando apenas 10 jogos. O Instituto Português do Mar e da Atmosfera prevê para esta quinta-feira céu pouco nublado limpo, com vento fraco a moderado, de norte-noroeste, com a previsão de uma pequena subida da temperatura máxima. 20 graus.

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1: A Câmara de Setúbal aprovou a criação de Polícia Municipal. Em Almada, a GNR detém um Homem-Aranha, responsável por 11 assaltos. Casal usa gasolina e incendeia a casa dos vizinhos com estes lá dentro. Cadáver que pode ter 6 meses foi encontrado em antiga fábrica de Valongo. André Ventura reagiu às palavras da Ministra da Justiça. Foram absolvidos todos os 93 arguidos na morte de animais no incêndio na Serra da Agrela em 2020. No futebol, caso Conte, o Ministério Público suspende o processo em que o Benfica e o Rui Costa foram constituídos arguidos.
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1: A Câmara de Setúbal aprovou na quarta-feira a criação de um grupo de polícia municipal com o efetivo inicial de pelo menos 40 agentes, recrutamento progressivo e fazimento de modelos de patrulhamento adaptados a cada freguesia. A proposta aprovada por maioria em reunião pública do Executivo Camarário, com votos favoráveis do Movimento Setúbal de Volta, PS e Chega, e voto contra da CDU, terá ainda de ser apreciada em Assembleia Municipal. Em comunicado, a autarquia sadina explica que a Polícia Municipal terá competências nos domínios do urbanismo, da construção, da defesa e proteção da natureza e do ambiente, do património cultural e dos recursos energéticos. O cumprimento das normas de estacionamento, veículos e de circulação rodoviária, incluindo a participação de acidentes de viação que não envolvam procedimento criminal, são outras áreas de intervenção da futura Polícia Municipal de Setúbal, uma promessa eleitoral da Presidente Eleita do município Maria das Dores Meira, do movimento Setúbal de Volta. Entre outras funções, a Polícia Municipal poderá ainda executar coercivamente atos administrativos municipais, elaborar autos de notícia e de contraordenação, instruir processos, realizar ações de polícia ambiental e deter suspeitos em flagrante delito, entregando-os às autoridades competentes. A GNR trava Homem-Aranha, responsável por 11 assaltos em Almada. Segundo as autoridades, a investigação começou no passado mês de julho. A maioria dos crimes cometidos pelo suspeito de 38 anos foram em escolas, em período noturno, tendo o ladrão sido detido fora de flagrante delito. O ladrão era ágil a escalar paredes e entrava nos locais por janelas. Não se mostrava seletivo na escolha dos bens a roubar, detendo a mão tudo o que pudesse vender para depois poder adquirir a droga. A investigação levou também à identificação do outro crime. O assaltante usou um cartão bancário de uma vítima para fazer compras. No entanto, a GNR conseguiu travar o suspeito depois de o ter detido na passada segunda-feira em casa onde vivia, em Almada. A Polícia Judiciária deteve na terça-feira um casal fortemente indiciado pela prática do crime de incêndio urbano. Ocorrido na madrugada ao domingo, a dupla usou gasolina para incendiar a casa de vizinhos que estavam no interior da habitação, em Louros, no distrito de Lisboa. De acordo com um comunicado emitido na quarta-feira pela PJ, tudo aconteceu na madrugada ao domingo, tendo o alerta sido dado há 1h05. A mulher e o homem recorreram a gasolina e um maçarico para aplicar chama direta na fachada, tapetes e portas de acesso de uma residência vizinha. Começa por detalhar a PJ, dando conta de que a situação deu origem a 2 focos de incêndio. 2 focos de incêndio que resultaram danos por ação do calor, deposição de fuligem na fachada e portas principais de acesso e ainda com o perigo da integridade física dos moradores que se encontravam no interior da moradia, lê-se o comunicado. Segundo a PJ, a motivação para o crime estará relacionada com desavenças entre vizinhos. Os detidos de 28 e 33 anos vão ser presentes ao Departamento de Investigação e Ação Penal de Louros para pimento do relatório judicial de arguido detido e aplicação de medidas de coação. O cadáver de uma mulher foi encontrado na manhã de quarta-feira junto às instalações de uma antiga fábrica de Irmezinho, de Conselho de Valongo, Distrito do Porto. O corpo está em estado avançado de composição e as autoridades admitem que a pessoa já poderá estar morta há cerca de 6 meses. A notícia foi avançada pelo jornal Correio da Manhã e confirmada junto da Polícia Judiciária, que afirma estar a desenvolver diligências e que a vítima era uma mulher. De acordo com uma fonte da autoridade citada pela agência Lusa, existe a possibilidade de a pessoa ter morrido há cerca de 6 meses. O avançado estado de composição criou um primeiro momento de incerteza quanto ao sexo da vítima. O caso passou para a alçada da PJ, depois da Polícia de Segurança Pública ter sido chamada ao local. Esta autoridade já tinha confirmado que o alerta foi dado às 11 da manhã de quarta-feira e que o corpo foi encontrado na Avenida Engenheiro Duarte Pacheco, junto às antigas instalações da Unimil, que é uma antiga unidade industrial e de exploração de minerais. O líder do Chega, André Ventura, acusou a Ministra da Justiça, Rita Alarcão Júdice, de mentir ao Parlamento e de tentar encobrir o Diretor Nacional da Polícia Judiciária, Luís Neves, e o Ministro da Administração Interna. As declarações surgiram na sequência das informações prestadas pela governante sobre o caso da Operação Pacobá. Ventura afirmou convictamente que a Ministra da Justiça mentiu ao Parlamento e que as suas declarações não correspondiam à realidade dos factos.
3: A Ministra da Justiça mentiu ao Parlamento nas perguntas que lhe foram feitas, nomeadamente sobre e diretamente relacionadas com o Sr. Ministro da Administração Interna. Isto não é uma suposição, é um facto. Facto que tive a oportunidade de denunciar ontem e que hoje o Grupo Parlamentar do Chega questionou também na audição com a Ministra, de onde já não podia escapar mais, E a Sra. Ministra confirmou que mentiu ao grupo parlamentar do Chega. Embora tenha dito que mentiu não com consciência, mas porque a Polícia Judiciária a enganou. As instituições já estavam num nível de degradação bastante baixo e isto aumenta significativamente, por responsabilidade própria do Governo, o nível de degradação. E o Sr. Diretor Nacional da Polícia Judiciária deve também explicar que informação deu à Sra. Ministra da Justiça para evitar que a Ministra da Justiça continue a dizer e a determinar que a Polícia Judiciária lhe mentiu.
1: Face à gravidade da situação e às contradições, o Chega avançou com o pedido de chamar com caráter de urgência o Diretor Nacional da PJ ao Parlamento, com o objetivo de esclarecer com exatidão que relatórios e dados foram efetivamente transmitidos à tutela. O Tribunal de Matosinhos absolveu todos os 5 arguidos envolvidos no processo da morte de 93 animais, cães e gatos, no incêndio da Serra da Agrela em Santo Tirso, ocorrido em julho de 2020. O processo envolvia mais de 230 acusações de maus-tratos a animais, abandono e abuso de poder. O coletivo de juízes considerou que não ficou provado que os arguidos tenham atuado de forma deliberada para causar sofrimento ou infligir maus-tratos aos animais face ao avanço imprevisto do incêndio florestal. A porta-voz do Partido de Pessoas, Animais e Natureza, Inês Sousa Real, reagiu com profunda injustiça e revolta à decisão.
4: Consideramos que esta sentença não faz justiça àquilo que todos nós vimos e assistimos há 6 anos atrás, na Serra da Agrela, em que morreram mais de 90 animais carbonizados, animais que estiveram em agonia e em sofrimento. O PAN irá, evidentemente, reunir com o seu advogado, vamos analisar este acórdão e vamos, evidentemente, recorrer de todos estes factos, mas também na matéria de direito, porque entendemos que não faz qualquer sentido que arguidas que tinham estes animais há anos e o juiz dá como não provado que as mesmas tivessem os animais porque não tinham microchip e que não é possível delinear a linha do tempo, quando haviam denúncias há vários anos por parte de vários particulares, por parte de várias associações, dos maus-tratos a que estes animais alegadamente eram sujeitos.
1: A líder do partido afirmou publicamente que a justiça falhou a estes animais, garantiu que o PAN vai recorrer da decisão de absolvição para os tribunais superiores. No futebol, o presidente do Benfica, Rui Costa, e assados encarnados viram, em maio deste ano, o Ministério Público determinar a suspensão provisória do período de 1 a 6 meses, mediante a imposição de um conjunto de injunções do processo em que foram constituídos arguidos relativamente à transferência do central German Conti do Lokomotiv de Moscovo para o Racing em 2024. Em causa estava a alegada violação das sanções europeias impostas pela FIFA a entidades russas por ocasião da guerra da Ucrânia e referia-se a uma verba de 70 mil euros recebida pelo Clube da Luz na sequência da transferência do jogador. O Benfica ainda tinha uma percentagem do passe, pelo que nos cofres da SAD entraram cerca de 70 mil euros e a verba foi bloqueada pelo Ministério Público, abrindo-se então uma investigação. Em comunicado, o Benfica assegurou que, ao tomar conhecimento da situação, fez cessar imediatamente os efeitos do referido contrato e recusou receber qualquer pagamento. Recorde-se que German Conti foi contratado pelo Benfica ao Colón na época 18-19, mas nunca conseguiu afirmar-se na equipa principal, somando apenas 10 jogos. O Instituto Português do Mar e da Atmosfera prevê para esta quinta-feira céu pouco nublado limpo, com vento fraco a moderado, de norte-noroeste, com a previsão de uma pequena subida da temperatura máxima.
2: 20 graus.

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1: O novo filme do realizador luso-francês Ruben Alves, Santo António, Casamento de Lisboa, que fala de amor e tradições a partir de histórias dos casamentos de Santo António, chega esta quinta-feira a mais de 50 salas de cinema portuguesas. De acordo com a fonte oficial da NOS, o filme, com produção da Blá Blá Blá Média, está em exibição em 53 salas de cinema. Esta é a terceira longa-metragem de ficção de Ruben Alves e é protagonizada por Rita Blanco e Joaquim Monchique, que interpretam os guardiões de uma tradição de Lisboa, os casamentos de Santo António, que corre o risco de ir parar às mãos de uma multinacional estrangeira. Além daqueles dois atores que trabalham pela primeira vez juntos, o elenco inclui ainda outros: Lídia Franco, Rui Mendes, Maria Rueff, João Catarré, Maria João Bastos, Ana Bola, Inês Aires Pereira, Jacqueline Prado, Paco Leão, Joaquim de Almeida, Albano Jerónimo e Isabel Abreu. Ruben Alves já tinha trabalhado com alguns dos atores deste filme em A Gaiola Dourada, de 2013, um sucesso militar em Portugal, sob uma família portuguesa emigrada em Paris, remetendo também para a própria história do realizador. Em novembro do ano passado, no final da rodagem, em entrevista à agência Lusa, Ruben Alves, que nasceu e cresceu em Paris, filho de imigrantes portugueses, contou que foi por causa do novo filme que descobriu a tradição anual dos casamentos de Santo António. Diz que descobri um mundo muito interessante, muito engraçado, com muitas histórias reais, muito caricatas, que o pus aqui no filme, disse o realizador e coautor do argumento, juntamente com o argumentista espanhol Fer Pérez. Aproveitando essa tradição, Ruben Alves quis falar de uma identidade de um povo, dos habitantes de Lisboa, mas faz eco em todo o lado, perante a globalização e o turismo massificado. Ando na rua e já nem sei onde estou, posso estar em Paris ou em Milão, e temos de ter cuidado, porque uma identidade foge. Podemos ser modernos, mas de um jeito particular, que a nossa tradição não se vai embora, disse. Na mesma ocasião, o ator Joaquim Monchique disse à Lusa que o filme é uma homenagem que Ruben faz numa comédia muito romântica, muito engraçada e com uma visão encantadora de Lisboa. Santo António, Casamenteiro de Lisboa, é a primeira longa-metragem de ficção produzida pela Blá Blá Blá Média e, além de estrear nos cinemas, chegará também ao streaming, ficando mais tarde disponível na plataforma Disney Plus. Além da Gaiola Dourada e Santo António, Casamento de Lisboa, Ruben Alves realizou Miss França, estreada em 2020, que conta a história de Alex, um menino que tem um sonho de ser Miss França e as peripécias até lá chegar.

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1: Em Setúbal, o Primeiro-Ministro vai abrir o ano escolar com a inauguração do Centro Escolar Barbosa do Pecar. O Governo anunciou o suplemento de pensões. Já os apoios aos combustíveis para a indústria foi anunciado por Manuel Castro Almeida. Um homem de 69 anos morre após a picada de uma vespa asiática em Felgueiras. Na Champions, o Sporting afasta susto à bomba e entra a vencer na Champions League.
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1: O Primeiro-Ministro Luís Montenegro vai inaugurar esta sexta-feira o Centro Escolar Barbosa do Pecar em Setúbal, isto no âmbito da Cerimónia Nacional de Início do Ano Letivo 26-27. O evento, que se realiza durante a manhã, a partir das 11 horas, conta com a participação de diversos membros do Governo, da Vice-Presidente da Câmara Municipal de Setúbal, Maria do Carmo Tiago, e do Diretor do Agrupamento de Escolas Barbosa do Pecar, António Caetano. O novo Centro Escolar Barbosa do Pecar conta com a nova Escola Básica do Primeiro Ciclo e Pré-Escolar, associada às já existentes segundo e terceiro ciclos. Este ano letivo serve um total de 253 alunos, sendo 164 divididos por 8 turmas do primeiro ciclo, 84 turmas do pré-escolar e 9 do Centro de Apoio à Aprendizagem. A nova escola, que representa um investimento total de 5.359.890 euros, com a taxa de IVA incluída, melhora a oferta do ensino pré-escolar do primeiro ciclo em Setúbal, caminhando no sentido de se acabar com os regimes duplos e em direção à escola de tempo inteiro. Com uma área de construção de perto de 2.300 metros quadrados, em dois pisos, sendo o térreo destinado ao pré-escolar e o superior ao primeiro ciclo, o edifício apresenta soluções de construção modernas, com conforto térmico e eficiência energética. Está igualmente dotada de um pavilhão com uma sala polivalente, ginásio e duas instalações sanitárias adaptadas a pessoas com mobilidade condicionada, bem como de um campo de jogos, uma pista de atletismo, campos de jogos e várias zonas de recreio, em que se incluem áreas de estadia, de jogos e com equipamentos infantis, assim como um espaço para hortas pedagógicas. O Governo de Luís Montenegro anunciou a atribuição de um suplemento extraordinário para os pensionistas, com reformas até 1.611,13 euros. A medida foi avançada pelo Primeiro-Ministro no debate parlamentar e detalhada pela Ministra do Trabalho, Solidariedade e Segurança Social, Rosário Palma Ramalho, que assegurou que o bónus não desequilibra as contas públicas.
3: A medida está em preparação, irá ao Conselho de Ministros proximamente, mas deverá ter o figurino das que fizemos nos outros anos. Portanto, um escalão de um aumento maior para as pensões até 1 IAS, um aumento seguinte intermédio para as pensões até 2 IAS e um aumento um bocadinho mais pequeno para as pensões até 3 IAS, de uma única vez, que será processada em dezembro, com as pensões de dezembro. Isto deve custar entre 350 e 400 milhões de euros.
1: As associações, que representam os reformados e pensionistas, têm reagido ao anúncio deste suplemento extraordinário com um misto de satisfação pontual e de forma também crítica estrutural. Embora o bónus financeiro seja visto como um alívio imediato para as carteiras, em dezembro, a posição consensual das estruturas representativas, como a Associação de Aposentados, Pensionistas e Reformados, a APRE, e a Confederação Nacional de Reformados, Pensionistas e Idosos, a MURPI, as associações defendem que este bónus funciona apenas como um remendo temporário.
4: Para nós, isto foi uma ação de propaganda. Estava na mesa uma moção de rejeição ao Governo e, portanto, o Governo tinha que tapar com alguma coisa e que os jornais e as televisões hoje, em vez de falarem na moção de rejeição, tivessem outro assunto para tratar. É que nos parece inconcebível que não pensem em todos e que não optem por um aumento intercalar das pensões.
5: Tudo o que é algum pagamento extraordinário é sempre bom, mas é insuficiente para as necessidades. Foi um timing acertado por parte do Governo.
1: As associações defendem que este bónus funciona apenas como um remendo temporário. O Ministro da Economia e da Coesão Territorial, Manuel Castro Almeida, anunciou que o Governo vai atribuir um apoio extraordinário ao gasóleo agrícola e que está a preparar medidas semelhantes, a decidir muito brevemente para outros setores severamente afetados, tais como bombeiros, os taxistas e os transportadores profissionais.
6: Os apoios do Estado português comparam muito bem com os apoios da média europeia e aí Espanha é uma exceção. Mas também, se for perguntar aos espanhóis, mas nós temos em Espanha déficit orçamental e em Portugal é equilíbrio orçamental, os espanhóis vão dizer em Portugal é que se está bem.
1: O governante assumiu que a escalada do preço do petróleo é uma perturbação grande e frisou que o foco inicial na agricultura serve para travar o contágio da subida dos combustíveis aos preços dos alimentos nos supermercados. Um homem de 69 anos morreu na quarta-feira em Junqueiros, com Conselho de Felgueiras, picado por uma vespa asiática durante uma vindima, revelou à luz ao comandante dos bombeiros locais. Segundo Júlio Pereira, o alerta foi dado pelas 14h39 e, à chegada dos meios ao local, o homem encontrava-se em paragem cardiorrespiratória, quadro que não foi possível reverter. O comandante acrescentou que o homem foi picado na cabeça quando se encontrava a vindimar junto de um muro, tendo o corpo da vítima sido transportado para o Instituto de Medicina Legal de Guimarães. A GNR de Felgueiras tomou conta da ocorrência. Na Champions, o Sporting assinou porventura a mais desastrosa entrada em jogo desde o arranque da nova temporada desportiva 26-27, vendo-se completamente engolido pelo Galatasaray, sem conseguir sequer sair do seu próprio terço defensivo e somando erros individuais e coletivos em catadupa. O primeiro sobressalto surgiu logo ao terceiro minuto, quando, após um cruzamento venenoso para o coração da grande área, Gonçalo Inácio surgiu ao socorro para impedir que Davinson Sanchez recebesse a bola em condições privilegiadas para cabecear a bola em direção da baliza à guarda de Rui Silva. Em claros apuros, os Leões só aos passos foram conseguindo libertar-se e, aos 19 minutos, chegaram mesmo a colocar a bola na baliza por intermédio de Luís Suárez. No entanto, o lance foi prontamente anulado pela equipa de arbitragem liderada pelo norueguês Espen Eskers, visto que Max Aruz estava em posição irregular no início do mesmo. Um episódio que serviu ainda assim para empolgar os homens de Rui Borges, que conseguiram repor a igualdade no marcador à passagem dos 27 minutos por intermédio de Jenny Catamo, que disparou para um igual na sequência de uma jogada algo confusa na grande área dos tetracampeões turcos em título. A segunda parte começou com um ligeiro sobressalto, já que Eduardo Quaresma, que se terá sentido indisposto, pelo que teve mesmo de ser assistido, no entanto, tudo não passou de um susto, tal como a primeira parte do Sporting, uma vez que a segunda acabou por se revelar substancialmente melhor. Esta subida de produção acabou, de resto, por ser prontamente recompensada, visto que, à passagem do minuto 57, Luís Suárez consumou a reviravolta na conversão de uma grande penalidade que o próprio conquistara após um lance dividido com Ismael Jacobs, provocando uma explosão de alegria nas bancadas. Nas declarações na flash da entrevista da Sport TV, o treinador Rui Borges assumiu o desejo de fazer algo extraordinário nesta edição da prova milionária e é sempre bom começar a ganhar.
0: É importante ganhar, é importante começar a ganhar. Uma equipa jovem, uma equipa com jogadores que era a primeira vez que jogavam Champions. É importante jogar em nossa casa, é importante sentir todo o apoio de toda a malta, de todo o estádio envolvido nesta energia de Champions League. Por isso foi muito importante essa energia que veio de fora para dentro também, para conseguirmos levar de vencida um Galatasaray que, numa primeira parte, a intensidade estava bastante alta. Uma equipa, nós sabíamos que era uma equipa bastante pressionante, bastante dominadora, queria ser dominadora e tentaram. Acabaram por fazer um 1-0 num golo de esquema tático, digamos, num lançamento, com alguma sorte também, mas depois disso também tivemos algumas dificuldades de conseguir ligar o jogo em alguns momentos, nos primeiros 25 minutos principalmente. Depois fomos conseguindo igualar o jogo. Uma segunda parte onde fomos melhores, mais intensos, mais competitivos, mais fortes em duelos, que tínhamos que o ser. Na primeira parte, em alguns momentos, não o fomos, e crescemos, e acabamos por fazer os golos, não deixámos de criar o Galatasaray qualquer lance de perigo assim muito perto da nossa baliza. Acima de tudo, feliz pela capacidade coletiva da equipe. Volto a dizer, é importante o apoio de todo o estádio nesta Liga dos Campeões, não só na Liga dos Campeões, no campeonato também, e é aí que peço essa energia, esse apoio. De início ao fim, as coisas nem sempre vão correr bem, e quando não correrem bem é quando mais precisamos desse apoio, de todos eles, para levar de vencido e conseguirmos fazer algo de extraordinário também nesta Liga dos Campeões.
1: Também Luís Suárez marcou de penalti aos 57 minutos e foi um dos grandes protagonistas da vitória na estreia da Liga dos Campeões.
7: Lo importante de hoy es que se ganó. Supimos madurar el partido, llevarlo a nuestro terreno, coger confianza después de esos primeros minutos duros, y creo que después ha visto un Sporting muy reconocible. Es Champion, creo que todos los juegos son difíciles. Nos enfrentábamos a un gran equipo con grandes nombres, grandes jugadores. Creo que nosotros no entramos de la mejor manera posible. Los primeros 15-20 minutos creo que entramos un poco nerviosos. Ellos supieron aprovechar en un pequeño despiste defensivo, pero lo dicho, a partir de ahí creo que el equipo creció, cogimos el balón, jugamos a nuestro ritmo y por ahí pudimos darle vuelta al resultado.
1: O Sporting soma desta maneira aos 3 primeiros pontos da Liga dos Campeões, pelo que consegue juntar-se na liderança da tabela a Paris Saint-Germain, Barcelona, Stuttgart, Manchester City, Aston Villa, Real Betis, Borussia Dortmund, Liverpool, Real Madrid, Arsenal e AEK. Já o Galatasaray permanece com a contagem a 0.

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1: O novo Volkswagen ID. Polo deu início a uma nova estratégia de nomenclatura do fabricante para os seus carros elétricos, deixando de lado os números para apostar em designações conhecidas em modelos de combustão. E o mesmo poderá acontecer com o próximo cidadino elétrico compacto do segmento A, derivado do conceito ID Everyone. De acordo com a publicação Auto Express, a versão de produção poderá ser batizada como ID Up. O Volkswagen Up foi um dos compactos cilindros produzidos entre 2011 e 2023, com uma forma de hatchback de 3.5 portas. Também teve uma variante elétrica, o E-Up, que partiu a mesma base com o Seat Mii e o Skoda Citigo, marcas do mesmo grupo. Este futuro cidadino será um modelo de entrada da gama elétrica da Volkswagen, esperando-se por isso uma proposta acessível e com dimensões ideais para a cidade. A versão de produção é apontada para o próximo ano por um preço em torno dos 20 mil euros. Com a procura crescente por carros elétricos, uma das áreas de mercado em que as marcas apostam é dos pequenos cidadinos acessíveis, como por exemplo o neoclássico Renault Twin E-Tech. A Dacia está a preparar o irmão do novo Spring e também a Nissan está a desenvolver um modelo. Deverá chamar-se Wave e, segundo a Car Magazine, o protótipo foi recentemente visto a testar nas estradas em Espanha. Embora nada se saiba oficialmente, tendo em consideração as parecenças e o facto de a Nissan integrar a mesma aliança da Renault, é possível que a plataforma Ampere Small seja partilhada. De resto, plataformas comuns entre modelos das duas marcas é comum, sendo disso exemplo o novo Nissan Micra, assente na mesma base do Renault 5 E-Tech, se bem que a roupagem exterior seja distinta. Para este novo Wave, que se deverá posicionar na entrada de gama elétrica, é perspectivada uma bateria em linha com a do domingo, 27,5 kWh, assim como um motor de 82 cavalos. Este Nissan Wave é antecipado como um neoclássico e é impossível não recordar o Spy Car, tão famoso do fabricante japonês nos anos 80.
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1: Desfile do centenário assinala 100 anos da elevação de Setúbal à capital do distrito. Continua o julgamento do timoneiro do naufrágio que fez 4 mortos em 2024 ao largo de Troia. Alcácer do Sal, a GNR fiscaliza a situação documental de 56 cidadãos estrangeiros. O governo decide na próxima semana apoios para os setores afetados pelo aumento dos combustíveis. Futebol, Primeira Liga, jogo em atraso, Benfica goleou o Moreirense e não deixa o Futebol Clube do Porto escapar.
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1: Um desfile evocativo a realizar no próximo dia 19 assinala o centenário da elevação de Setúbal à capital distrito, com o objetivo de homenagear a história, identidade e património humano, social e económico de todo o distrito de Setúbal. Com o início no Cais 13 e encerramento na Praça do Bocage, onde tem lugar uma cerimónia evocativa, o desfile realiza-se no âmbito das comemorações do centenário da elevação de Setúbal à capital distrito, assinalando os 100 anos da publicação do edital a 22 de dezembro de 1926, e integra o Programa Municipal das Comemorações Bocagianas 2026. A iniciativa, que vai percorrer várias ruas do centro histórico da cidade, assume um caráter marcadamente institucional e simbólico, procurando reunir os 13 municípios do distrito numa celebração conjunta da sua história comum, valorizando simultaneamente a singularidade de cada território através da participação das respectivas comunidades, coletividades e associações. Cada município foi convidado a integrar o desfile através de uma delegação constituída preferencialmente por um representante do Executivo, um porta-bandeira, figurinos trajados à época e representantes de associações culturais, recreativas, desportivas e outras entidades locais, selecionadas pela respectiva Câmara Municipal, além das delegações municipais, que participam por ordem alfabética dos municípios, sendo a representação de Setúbal a última do cortejo, o desfile vai contar com as juntas da freguesia, bandas musicais e representantes do movimento associativo e de outras instituições do Conselho de Setúbal, bem como de figuras evocativas da época que farão o transporte simbólico do edital da proclamação. O único sobrevivente e timoneiro do barco Lingrinhas, Manuel Coelho, de 64 anos, continua a ser julgado no Tribunal de Setúbal pelo trágico naufrágio ocorrido a 7 de abril de 2024 ao largo de Troia, que provocou a morte de 4 pessoas, 3 adultos de 21, 23 e 45 anos e uma criança de 11 anos. Na primeira sessão do julgamento, Manuel Coelho remeteu-se ao silêncio e optou por não responder às perguntas do coletivo de juízes. A acusação defende que o timoneiro, sendo experiente e conhecedor da região, infringiu os deveres elementares de cautela ao decidir avançar para o mar com uma embarcação de recreio, sabendo que as condições climatéricas eram severas, enfrentando uma ondulação superior a 3 metros. Durante as sessões judiciais, várias testemunhas e especialistas náuticos confirmaram que o naufrágio ocorreu numa zona particularmente perigosa e instável. O mar apresentava condições muito adversas no dia do sinistro, o que corrobora a tese de conduta imprudente por parte do timoneiro. As alegações finais do processo já se encontram agendadas, caminhando o julgamento para a fase final de decisão. O Comando Territorial de Setúbal, através do Posto Territorial da Comporta, realizou no passado dia 8 de setembro uma ação de fiscalização com o objetivo de verificar a situação documental de cidadãos estrangeiros a território nacional no concelho de Alcácer do Sal. No decorrer da ação, os militares da Guarda fiscalizaram e identificaram 56 cidadãos da nacionalidade estrangeira, tendo sido detectadas 2 situações de irregularidade documental. Na sequência das diligências, os 2 cidadãos foram notificados para comparecer junto à agência a AIMA, com vista à regularização da respectiva situação documental. Durante a operação foi ainda detido um homem por condução sem habilitação legal, tendo os factos sido remetidos ao Tribunal Judicial de Grândola. A operação contou com o reforço da Unidade de Controlo Costeiro e Fronteiras. O Governo prolongou até ao final do ano o apoio de 10 cêntimos por litro ao gasóleo agrícola e Luís Montenegro garante ainda que na próxima semana serão discutidas medidas para outros setores afetados pelo aumento dos combustíveis. A medida que tinha terminado no final de junho garante que um desconto de 10 cêntimos por litro para os setores da agricultura e da floresta. Na próxima semana, o Conselho de Ministros vai decidir sobre possíveis compensações para os transportes, incluindo táxis, associações humanitárias de bombeiros e instituições particulares de solidariedade social. O Primeiro-Ministro falou também sobre os resultados do estudo PISA, programa internacional que avalia o desempenho escolar de jovens. Anunciou ainda financiamento para a intervenção de mais de 200 escolas e garantiu que Portugal tem hoje mais 20 mil vagas em creche. Em Bragança, onde ocorreu o Conselho de Ministros, Luís Montenegro anunciou ainda o início do processo para transformar a Universidade Politécnica de Bragança na Universidade de Bragança e do Norte Interior. A Universidade tem cerca de 10 mil estudantes e 6 escolas distribuídas por Bragança, Mirandela e Chaves. No futebol, Primeira Liga, O Benfica vai de vento em popa e ao início da noite de quarta-feira alcançou aquela que foi a sexta vitória consecutiva desta feita ao levar a melhor sob Moreirense em pleno estádio, comentador Joaquim de Almeida Freitas, por uns categóricos 4-0 em encontro em atraso da terceira jornada da Primeira Liga. O Benfica mostrou-se empenhado em colocar-se em vantagem no marcador o mais rapidamente possível e a verdade é que só pôde queixar-se de si mesmo para que tal não tenha demorado a acontecer, visto que a primeira parte foi um festival do desperdício e que teve o ponto mais alto do sétimo minuto quando Rafa Silva falhou um gol cantado. Daí em diante, tirando uma ou outra investida dos homens da casa, o jogo foi mesmo de sentido único, tendo André Ferreira assinado uma exibição particularmente inspirada, ao contrário de Fábio Veríssimo, que esteve por diversos momentos sob forte contestação por parte dos encarnados. Num dos últimos lances antes do apito para o intervalo, Clément Lengue caiu junto à baliza adversária após um lance dividido com Alexandre Persaman. E desta feita, o juiz não perdoou. Apontou para a marca dos 11 metros após o aviso do VAR, de onde Vangelis Pavlidis atirou a contar. O Moreirense até entrou bem no segundo tempo, dando a entender que estaria empenhado em discutir o resultado, mas o Benfica não tardou a matar as esperanças, muito por culpa de Gianluca Prestiani, que se revelou uma autêntica dor de cabeça para o conjunto orientado por Vasco Botelho da Costa. Aos 55 minutos, o internacional argentino cruzou rasteiro para André Sheldrup, que rematou para o fundo da baliza, à guarda de André Ferreira. Apenas 4 minutos depois, o próprio chamou para si as responsabilidades e depois de uma bela investida pela ala esquerda, no ataque, fez mesmo o gosto ao pé. Até ao pito final, ainda haveria tempo para também Fredrik Aarsnes dar um ar da sua graça. O internacional norueguês foi lançado por Marco Silva aos 67 minutos para o lugar de Leandro Barreiro e que precisou de apenas 5 minutos para consumar a goleada encarnada a passe do compatriota André Sheldrup. Já no flash de entrevista do canal Vem Mais, Vasco Botelho da Costa, treinador do Moreirense, diz que a sua equipa não teve pernas para aquilo que foi a exigência do jogo e lamenta também esta calendarização de jogos.
0: O Benfica encostou-nos mais atrás do que aquilo que nós sentimos que podíamos ter feito, porque nós sabíamos bem aquilo que íamos encontrar pela frente, simplesmente nunca tivemos a frescura para cobrir a bola nos centrais do Benfica, que carregam e ligam muito jogo, e na primeira parte já se estava a sentir que não estávamos a ter capacidade e que porque fomos muito obrigados a defender, não conseguimos gerir minimamente o jogo com bola, fruto do ritmo alto que o Benfica colocou no jogo e, portanto, honestamente, a explicação é muito simples. Não tivermos pernas para aquela que foi a exigência do jogo. Aqui nem se trata da questão do calendário, trata-se de nós sermos obrigados a jogar um jogo a meio da semana, que não é algo que é suposto. Se nós olharmos para o sorteio, há uma condicionante que sugere que as equipas não devem jogar contra o top 5 da última época em semanas consecutivas. Nós não jogámos em semanas consecutivas, jogámos 3 dias depois. E, portanto, fica difícil. Não posso pedir mais aos nossos jogadores, como é óbvio, não fizemos tudo bem, temos que crescer disto que foram estes dois jogos, porque também temos muita coisa boa para levar para o futuro e, portanto, o foco agora, e lá está, uma vez mais, o Marítimo é uma equipa que tem muito valor, mas o nosso primeiro grande adversário para o jogo de segunda-feira chama-se tempo de recuperação, e esse é o nosso foco, é algo que é novo para nós, que nós, lá está, fomos obrigados a lidar com esta situação e, portanto, conseguindo recuperar bem, não tenho a mínima dúvida que na segunda-feira estamos aqui para dar uma alegria aos nossos.
1: Do outro lado, o treinador do Benfica, Marco Silva, mostrou-se visivelmente satisfeito na flash interview do canal Vem Mais, após esta goleada, Fernando Moreirense realçando a exibição consistente da equipa e o acerto de calendário que coloca as Águias no segundo lugar do campeonato.
3: Os parabéns aos nossos jogadores, na minha opinião uma excelente exibição, uma boa primeira parte, muito boa primeira parte da nossa equipa, independentemente de sermos acaso só nos momentos finais da primeira parte, uma excelente primeira parte. Dar os parabéns aos adeptos, grande ambiente esta noite aqui em Moreira de Cornos, um ambiente que puxou a equipa claramente para cima do adversário, que ajudou a equipa e a equipa claramente respondeu desde o primeiro minuto, assumimos o jogo como queríamos, um campo difícil, e a equipa sempre a criar oportunidades, a conseguir pela direita, pela esquerda, muito mais acutilantes na esquerda também, pelas características dos jogadores que jogaram, mas com capacidade de jogar. Nós praticamente a primeira parte jogámos em 50 metros, jogámos no meio campo ofensivo praticamente o jogo todo, lembro-me de um livro nas costas da nossa linha defensiva, sem ser isso não me lembro de mais nada, uma exibição muito sólida, mas de qualidade. Muito satisfeito com a primeira parte, deu aos jogadores no intervalo para começarmos, era obrigatório para nós começar a segunda parte como tínhamos jogado a primeira e que tínhamos começado a primeira, e foi isso que eles fizeram praticamente com o segundo e com o terceiro golo e que nos deu a tranquilidade. para gerir, para ir gerindo também alguns jogadores. Temos jogado praticamente 3 em 3 dias, era importante ter a capacidade de gerir alguns, dar minutos a outros, como é o caso do Freddy, como é o caso do John também, jogadores que precisam de jogo e precisam de estar dentro do campo, mas uma exibição sólida, praticamente sem uma oportunidade de golo para o nosso adversário, porque nós fizemos bem com bola, fizemos também muito bem sem bola e praticamente uma reação muito forte. Quando vejo jogadores como o Pavlidis, como o Rafa, recuperarem bolas no nosso meio campo defensivo, em transição defensiva, disse-lhes a eles, deixa-me muito orgulhoso da forma como fizeram. Apenas 3 pontos, agora é descansar, mais uma viagem longa para nós, descansar e preparar bem o jogo de domingo.
1: Contas feitas, com este resultado o Benfica passa a somar 13 pontos e ascende à segunda posição da Primeira Liga, igualdade com o Sporting e a 2 pontos do líder Foco do Porto. O Moreirense, por seu lado, permanece com 4 pontos ao cabo de 5 jornadas, pelo que partilha o 11º lugar com o Guimarães e o Moreirense.

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0: 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Depois de uma pausa de verão, o Hype Market está de regresso a Lisboa, com 3 edições espalhadas por diferentes bairros da capital. E o acesso é gratuito. O mercado volta a reunir marcas de moda, design, acessórios, decoração e lifestyle. A primeira paragem é em Telheiras, no Lagar de São Vicente, de 5 a 6 de setembro. As inscrições dos expositores para esta edição já se encontram esgotadas e, segundo a organização, destaca-se uma elevada procura por parte das marcas para participarem no mercado. O Hype Market foi criado em 2025 com o propósito de juntar marcas, criadores e público a encontros urbanos. Ao longo das várias edições, o mercado já passou por diferentes zonas de Lisboa, reunindo uma comunidade de marcas e visitantes que procuram uma alternativa aos formatos tradicionais de centro comercial e de feira. As outras duas edições acontecem nos jardins do Palácio Baldai, em Benfica, de 19 a 20 de setembro, e na Avenida da Igreja, em Alvalade, a 26 de setembro. 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
1: Subchefe dos Sapadores de Lisboa morre por despiste de moto na Ponte 25 de Abril. O governo quer solução para a falta de água na margem sul em 4 meses. Portugal não vai nem quer seguir Espanha na redução dos impostos sobre combustíveis e a ministra diz porquê. O ministro da Justiça garante que ninguém mentiu sobre o orçamento para a distribuição de materiais na Operação Pacoba. Bastonário da Ordem dos Médicos alerta para o impacto da greve do INEM na capacidade de socorro. No futebol, árbitros chumbados, apitam Casa Pia, Futebol Clube do Porto e o Benfica Gil Vicente.
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1: O homem de 46 anos, que na noite de terça-feira, 8 de setembro, morreu num despiste de motociclo na Ponte 25 de Abril, no acesso para Alcântara, era subchefe da 2ª classe dos Bombeiros Sapadores de Lisboa. O anúncio foi feito pelo próprio quartel nas redes sociais. Realça a compensação que a partida inesperada do Figueiredo, como era conhecido, estimado por todos, deixa um vazio difícil de preencher. A corporação deixa as condolências à família, amigos e camaradas de João Figueiredo e promete que o seu exemplo permanecerá vivo em cada bombeiro que ajudou a formar, em cada missão que cumpriu e na memória de todos aqueles que tiveram o privilégio de servir a seu lado. O acidente aconteceu no sentido sul-norte, já no acesso para Alcântara. O motociclista sofreu ferimentos graves e acabou por morrer no local. Tudo aconteceu cerca das 23h45 de terça-feira. As circunstâncias em que ocorreu o despiste estão ainda a ser apuradas pelas autoridades. O governo quer encontrar no prazo de 4 meses uma solução para a falta de água na margem sul do Tejo, recorrendo à água proveniente do Castelo de Bode e do Rio Tejo, anunciou a ministra do Ambiente e Energia. Maria Graça Carvalho, que falava numa audição na Comissão de Ambiente da Assembleia da República, explicou que a solução técnica será complementar ao recurso das águas subterrâneas. A Agência Portuguesa do Ambiente e o Grupo Águas de Portugal foram incumbidos, através do despacho publicado agora, de apresentar um projeto no prazo de 120 dias. Na audição, a ministra fez ainda o balanço das medidas em curso no Ministério do Ambiente e Energia e anunciou a apresentação do roteiro para a descarbonização da aviação. A Ronda. Portugal vai também participar no COP31 na Turquia com o pavilhão nacional, segundo o documento apresentado pela governante. Na área da ação climática, Maria da Graça Carvalho destacou o Plano Nacional para o Clima, que mobiliza 1,6 mil milhões de euros até 2032, com prioridade para a eficiência energética das habitações e a mobilidade sustentável. A ministra do Ambiente e Energia defendeu na quarta-feira que a fiscalidade sobre os combustíveis é importantíssima para financiar o SNS e a educação, justificando a opção do governo de não seguir Espanha numa redução mais ampla dos impostos. A fiscalidade dos combustíveis, diz, é importantíssima, nomeadamente para financiar o Serviço Nacional de Saúde e a Educação, como todos os outros, como o IRS e o IRC ou como o IMI, afirma Maria Graça Carvalho na audição da Comissão Ambiente e Energia. Questionada sobre a carga fiscal, sobre os combustíveis e sobre a comparação com a Espanha, a governante afirmou que Portugal fez uma opção diferente da seguida pelo país vizinho. A governante reiterou ainda que o Executivo não está a obter receitas adicionais com a subida dos preços dos combustíveis, sustentando que o aumento da receita de IVA é compensado através da redução do ISP. O líder do Chega acusou na terça-feira a ministra da Justiça de mentir sobre a polémica dos custos de distribuição de materiais para a Polícia Judiciária na Operação Pacoba. A Rita Alarcão Júdice disse na quarta-feira estar incomodada e garantiu que ninguém mentiu. A governante explicou que qualquer orçamento que é prestado não identifica os processos a que diz a respeito. Salientou ainda que o orçamento que foi apresentado tem uma quantidade elevada de materiais para serem destruídos.
3: Agradeço ter posto pelo menos a dúvida, ao contrário do doutor, do deputado André Ventura, que ontem chamou-me mentirosa no Parlamento. Não houve qualquer mentira, ninguém mentiu. Ninguém mentiu. Estamos a apurar com maior detalhe o que é que se está a passar, porque o valor, como pode imaginar, qualquer orçamento que é prestado não tem, não identifica os processos a que dizem respeito. É preciso fazer um cruzamento. O orçamento que está, que foi apresentado, tem uma quantidade elevada de equipamento, de materiais para ser destruídos. Não escondo informação e, por isso, como pode imaginar, a minha posição ficou, estou bastante incomodada com esta questão. Já pedi ao Sr. Diretor Nacional da Polícia Judiciária para assumir pessoalmente a responsabilidade de apurar ponto por ponto o que está a passar-se e qual é a informação que tem que ser dada e, neste momento, aguardo mais esclarecimentos.
1: Recorde-se que a Polícia Judiciária apresentou um orçamento de cerca de 150 mil euros para destruir produtos químicos apreendidos na Operação Pacoba. Na terça-feira, o Ministro da Administração Interna e antigo Diretor Nacional da PJ garantiu no Parlamento que não há dúvidas nenhumas sobre o valor. O bastonário da Ordem dos Médicos, Carlos Cortes, alertou na quarta-feira pelo impacto da greve dos trabalhadores do Instituto Nacional de Emergência Médica, o INEM, defendendo que deve ser garantido o socorro à população. Quando é afetado por uma greve, o INEM não tem a mesma capacidade de poder socorrer pessoas e muitas vezes de salvar vidas, e isso é uma situação que não é admissível, afirmou aos jornalistas em Santiago do Cacém, o bastonário.
0: É uma situação que nos deve preocupar a todos. O INEM tem uma intervenção fundamentalmente na área pré-hospitalar, mas sobretudo na área da urgência e emergência. E olhando aquilo que tem acontecido nos últimos anos, quando há uma greve no INEM, tem um impacto. O INEM não tem a mesma capacidade de poder socorrer pessoas e muitas vezes de salvar vidas. E isso é uma situação, do ponto de vista da Ordem dos Médicos, que não é admissível. Mas independentemente das situações, tem que manter uma capacidade plena de prestar socorro às pessoas. E mais uma vez, eu repito, não é aceitável que possam morrer pessoas no decorrer de qualquer tipo de situação que possa acontecer ao INEM, e a greve é uma delas.
1: Os técnicos de emergência pré-hospitalar marcaram 2 dias de greve para 14 e 28 de setembro em protesto contra a reorganização do dispositivo de emergência médica. No futebol, o Conselho de Arbitragem da Federação Portuguesa de Futebol anunciou em forma de comunicado emitido através das plataformas oficiais ao início da tarde de quarta-feira a lista completa de juízes nomeados para a 6ª jornada da Primeira Liga, sendo que o destaque vai para o regresso do José Bessa e de João Gonçalves. Os dois árbitros ficaram de fora na 5ª ronda depois de terem reprovado nos testes físicos, algo que obrigaria a que repetissem os mesmos nas ações de reciclagem e avaliação, QARA, dentro de um prazo de 30 dias, mas estão de volta ao ativo, ao contrário de Cláudio Pereira, que também havia sido afastado do lote pelo mesmo motivo. José Bessa vai apitar o Casa Pia Porto e tem apito inicial agendado para as 18 horas, hora de Portugal Continental, do próximo sábado, no Estádio Municipal de Rio Maior. Irá contar com os assistentes Hugo Santos e Hugo Marques e com o quarto árbitro, Hélder Carvalho, com o VAR, Rui Costa, com o AVAR Tiago Leandro. João Gonçalves, por seu lado, é o homem eleito para comandar as operações do Benfica Gil Vicente, que irá realizar-se no Estádio da Luz à mesma hora de domingo. Aqui os assistentes serão Pedro Ribeiro e Miguel Martins, o quarto árbitro Luís Filipe, o VAR Paulo Barradas e o AVAR Jonathan Babo. Neste mesmo dia, no Estádio Municipal de Famalicão, haverá lugar ao Famalicão Sporting, pelas 20h30, sob o apito de Luís Godinho, da Associação de Futebol de Évora, que terá como assistentes Pedro Martins e Gonçalo Freire, como quarto árbitro Ricardo Baixinho e como VAR Bruno Esteves e como AVAR André Campos.

0: Comissão Europeia aprovou um regime de auxílios estatais de 30 milhões de euros destinado a empresas portuguesas dos setores agrícola, das pescas e da aquicultura, afetadas pelo aumento dos preços dos combustíveis e dos fertilizantes provocado pela crise no Médio Oriente. O apoio, que estará disponível até 31 de dezembro deste ano, será atribuído sob a forma de subvenções diretas, sendo que cada empresa poderá receber um máximo de 50 mil euros. Segundo a Comissão Europeia, o regime português cumpre as regras europeias em matéria de auxílios estatais e considera que os apoios não deverão provocar distorções da concorrência ou afetar as condições das trocas comerciais de forma contrária ao interesse comum.
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1: Na Champions, o Sporting afasta susto à bomba e entra a vencer na Champions League. Primeira Liga, jogo em atraso, Benfica goleou o Moreirense e não deixa o Futebol Clube do Porto escapar. Árbitros chumbados, apitam Casa Pia, Futebol Clube do Porto e o Benfica Gil Vicente. Caso Conte, o Ministério Público suspende o processo em que o Benfica e Rui Costa foram constituídos apelidos. O Sporting assinou porventura a mais desastrosa entrada em jogo desde o arranque da nova temporada desportiva 26-27, vendo-se completamente engolido pelo Galatasaray, sem conseguir sequer sair do seu próprio terço defensivo e somando erros individuais e coletivos em catadupa. O primeiro sobressalto surgiu logo ao terceiro minuto, quando após um cruzamento venenoso para o coração da grande área, Gonçalo Inácio surgiu ao socorro para impedir que Davinson Sanchez recebesse a bola em condições privilegiadas para cabecear a bola em direção da baliza à guarda de Rui Silva. Em claros apuros, os Leões só aos passos foram conseguindo libertar-se e aos 19 minutos chegaram mesmo a colocar a bola na baliza por intermédio de Luís Suárez. No entanto, o lance foi prontamente anulado pela equipa de arbitragem liderada pelo norueguês Espen Eskers, visto que Maxi Ruh estava em posição irregular no início do mesmo. Um episódio que serviu ainda assim para empolgar os homens de Rui Borges, que conseguiram repor a igualdade no marcador à passagem dos 27 minutos por intermédio de Jenny Catamo, que disparou para um igual na sequência de uma jogada algo confusa na grande área dos tetracampeões turcos em título. A segunda parte começou com um ligeiro sobressalto, já que Eduardo Quaresma, que se terá sentido indisposto, pelo que teve mesmo de ser assistido, no entanto, tudo não passou de um susto, tal como a primeira parte do Sporting, uma vez que a segunda acabou por se revelar substancialmente melhor. Esta subida de produção acabou, de resto, por ser prontamente recompensada, visto que à passagem do minuto 57, Luís Suárez consumou a reviravolta na conversão de uma grande penalidade que o próprio conquistara após um lance dividido com Ismael Jacobs, provocando uma explosão de alegria nas bancadas. Nas declarações na flash da entrevista da Sport TV, o treinador Rui Borges assumiu o desejo de fazer algo extraordinário nesta edição da prova milionária e é sempre bom começar a ganhar.
2: É importante ganhar, é importante começar a ganhar, uma equipa jovem, uma equipa com jogadores que era a primeira vez que jogavam Champions, é importante jogar em nossa casa, é importante todo sentir todo o apoio de toda a malta, de todo o estádio envolvido nesta energia de Champions League, por isso foi muito importante essa energia que veio de fora para dentro também, para conseguirmos levar de vencida um Galatasaray, que numa primeira parte a intensidade estava bastante alta, uma equipa, nós sabíamos que era uma equipa bastante pressionante, bastante dominadora, queria ser dominadora e tentaram. Acabaram por fazer um 1-0 num golo de esquema tático, digamos, num lançamento, com alguma sorte também, mas depois disso também tivemos algumas dificuldades de conseguir ligar o jogo em alguns momentos, nos primeiros 25 minutos principalmente, depois fomos conseguindo igualar o jogo. Uma segunda parte onde fomos melhores, mais intensos, mais competitivos, mais fortes em duelos, que tínhamos que o ser, na primeira parte em alguns momentos não o fomos, e crescemos, e acabamos por fazer os golos, não deixamos criar o Galatasaray qualquer lance de perigo assim muito perto da nossa baliza, acima de tudo feliz pela capacidade coletiva da equipe. Volto a dizer, é importante o apoio de todo o estádio nesta Liga dos Campeões, não só na Liga dos Campeões, no campeonato também, e é aí que peço essa energia, esse apoio. De início ao fim, as coisas nem sempre vão correr bem, e quando não correrem bem é quando mais precisamos desse apoio, de todos eles, para levar de vencido e conseguirmos fazer algo de extraordinário também nesta Liga dos Campeões.
1: Também Luís Suárez marcou de penalti aos 57 minutos e foi um dos grandes protagonistas da vitória na estreia da Liga dos Campeões.
3: Lo importante de hoy es que se ganó, supimos madurar el partido, llevarlo a nuestro terreno, coger confianza después de esos primeros minutos duros y creo que después ha visto un Sporting muy reconocible. Es Champions, creo que todos los juegos son difíciles, nos enfrentábamos a un gran equipo con grandes nombres, grandes jugadores. Creo que nosotros no entramos de la mejor manera posible, los primeros 15-20 minutos creo que entramos un poco nerviosos, ellos pues supieron aprovechar en un pequeño despiste defensivo, pero lo dicho, a partir de ahí creo que el equipo creció, cogimos el balón, jugamos a nuestro ritmo y por ahí pudimos darle vuelta al resultado.
1: O Sporting soma desta maneira os três primeiros pontos da Liga dos Campeões, pelo que consegue juntar-se na liderança da tabela a Paris Saint-Germain, Barcelona, Stuttgart, Manchester City, Aston Villa, Real Betis, Borussia Dortmund, Liverpool, Real Madrid, Arsenal e AEK. Já o Galatasaray permanece com a contagem a zero. Primeira Liga. O Benfica vai de vento em popa e ao início da noite de quarta-feira alcançou aquela que foi a sexta vitória consecutiva desta feita ao levar a melhor sob Moreirense em pleno estádio, comentador Joaquim de Almeida Freitas, por uns categóricos 4-0 em encontro em atraso da terceira jornada da Primeira Liga. O Benfica mostrou-se empenhado em colocar-se em vantagem no marcador o mais rapidamente possível e a verdade é que só pôde queixar-se de si mesmo para que tal não tenha demorado a acontecer, visto que a primeira parte foi um festival do desperdício e que teve o ponto mais alto do sétimo minuto quando Rafa Silva falhou um gol cantado. Daí em diante, tirando uma ou outra investida dos homens da casa, o jogo foi mesmo de sentido único, tendo André Ferreira assinado uma exibição particularmente inspirada, ao contrário de Fábio Veríssimo, que esteve por diversos momentos sob forte contestação por parte dos encarnados. Num dos últimos lances antes do apito para o intervalo, Clément Lenglet caiu junto à baliza adversária após um lance dividido com Alexandre Persaman e desta feita o juiz não perdoou, apontou para a marca dos 11 metros após o aviso do VAR, de onde Vangelis Pavlidis atirou o contar. O Moreirense até entrou bem no segundo tempo, dando a entender que estaria empenhado em discutir o resultado, mas o Benfica não tardou a matar as esperanças, muito por culpa de Gianluca Prestiani, que se revelou uma autêntica dor de cabeça para o conjunto orientado por Vasco Botelho da Costa. Aos 55 minutos, o internacional argentino cruzou rasteiro para André Sheldrup, que rematou para o fundo da baliza à guarda de André Ferreira. Apenas 4 minutos depois, o próprio chamou para si as responsabilidades e depois de uma bela investida pela ala esquerda, no ataque, fez mesmo o rosto ao pé. Até ao pito final, ainda haveria tempo para também Fredrik Aarsnes dar um ar da sua graça. O internacional norueguês foi lançado por Marco Silva aos 67 minutos para o lugar de Leandro Barreiro e que precisou de apenas 5 minutos para consumar a goleada encarnada a passe do compatriota André Sheldrup. Já no flash de entrevista do canal Vem Mais, Vasco Botelho da Costa, treinador do Moreirense, diz que a sua equipa não teve pernas para aquilo que foi a exigência do jogo e lamenta também esta calendarização de jogos.
0: O Benfica encostou-nos mais atrás do que aquilo que nós sentimos que podíamos ter feito, porque nós sabíamos bem aquilo que íamos encontrar pela frente, simplesmente nunca tivemos a frescura para cobrir a bola nos centrais do Benfica, que carregam e ligam muito jogo, e na primeira parte já se estava a sentir que não estávamos a ter capacidade e que porque fomos muito obrigados a defender, não conseguimos gerir minimamente o jogo com bola, fruto do ritmo alto que o Benfica colocou no jogo e, portanto, honestamente, a explicação é muito simples. Não tivermos pernas para aquela que foi a exigência do jogo. Aqui nem se trata da questão do calendário, trata-se de nós sermos obrigados a jogar um jogo a meio da semana que não é algo que é suposto. Se nós olharmos para o sorteio, há uma condicionante que sugere que as equipas não devem jogar contra o top 5 da última época em semanas consecutivas. Nós não jogámos em semanas consecutivas, jogámos 3 dias depois. E, portanto, fica difícil. Não posso pedir mais aos nossos jogadores, como é óbvio, não fizemos tudo bem, temos que crescer disto que foram estes dois jogos, porque também temos muita coisa boa para levar para o futuro e, portanto, o foco agora, e lá está, uma vez mais, o Marítimo é uma equipa que tem muito valor, mas o nosso primeiro grande adversário para o jogo de segunda-feira chama-se tempo de recuperação, e esse é o nosso foco, é algo que é novo para nós, que nós, lá está, fomos obrigados a lidar com esta situação e, portanto, conseguindo recuperar bem, não tenho a mínima dúvida que na segunda-feira estamos aqui para dar uma alegria aos nossos.
1: Do outro lado, o treinador do Benfica, Marco Silva, mostrou-se visivelmente satisfeito na flash de entrevista do canal Vem Mais, após esta goleada, Fernando Moreirense realçando a exibição consistente da equipa e o acerto de calendário que coloca as Águias no segundo lugar do campeonato.
4: Os parabéns aos nossos jogadores, na minha opinião uma excelente exibição, uma boa primeira parte, muito boa primeira parte da nossa equipa, independentemente de sermos na casa só nos momentos finais da primeira parte, uma excelente primeira parte. Dar os parabéns aos adeptos, grande ambiente esta noite aqui em Moreira de Cornos, um ambiente que puxou a equipa claramente para cima do adversário, que ajudou a equipa e a equipa claramente respondeu desde o primeiro minuto, assumimos o jogo como queríamos, um campo difícil, a equipa sempre a criar oportunidades, a conseguir pela direita, pela esquerda, muito mais acutilantes na esquerda também, pelas características dos jogadores que jogaram, mas com capacidade de jogar. Nós praticamente a primeira parte jogámos em 50 metros, jogámos no meio campo ofensivo praticamente o jogo todo, lembro-me de um livro nas costas da nossa linha defensiva, sem ser isso não me lembro de mais nada, uma exibição muito sólida, mas de qualidade. Muito satisfeito com a primeira parte, deu aos jogadores no intervalo para começarmos, era obrigatório para nós começar a segunda parte como tínhamos jogado a primeira e que tínhamos começado a primeira e foi isso que eles fizeram praticamente com o segundo e com o terceiro golo e que nos deu a tranquilidade para gerir, para ir gerir também alguns jogadores. Temos jogado praticamente 3 em 3 dias, era importante ter a capacidade de gerir alguns, dar minutos a outros, como é o caso do Freddy, como é o caso do John também, jogadores que precisam de jogo e precisam de estar dentro do campo, mas uma exibição sólida, praticamente sem uma oportunidade de golo para o nosso adversário, porque nós fizemos bem com bola, fizemos também muito bem sem bola e praticamente uma reação muito forte. Quando vejo jogadores como o Pavlidis, como o Rafa, recuperarem bolas no nosso meio campo defensivo, em transição defensiva, disse-lhes a eles, deixa-me muito orgulhoso da forma como fizeram. Apenas 3 pontos, agora é descansar, mais uma viagem longa para nós, descansar e preparar bem o jogo domingo.
1: Contas feitas, com este resultado o Benfica passa a somar 13 pontos e ascende à segunda posição da Primeira Liga, igualdade com o Sporting e a 2 pontos do líder Foco do Porto. O Moreirense, por seu lado, permanece com 4 pontos ao cabo de 5 jornadas, pelo que partilha o 11º lugar com o Guimarães e o Moreirense. O Conselho de Arbitragem da Federação Portuguesa de Futebol anunciou em forma de comunicado emitido através das plataformas oficiais ao início da tarde de quarta-feira a lista completa de juízes nomeados para a 6ª jornada da Primeira Liga, sendo que o destaque vai para o regresso do José Bessa e de João Gonçalves. Os dois árbitros ficaram de fora na 5ª ronda depois de terem reprovado nos testes físicos, algo que obrigaria a que repetissem os mesmos nas ações de reciclagem e avaliação, Quara. Dentro de um prazo de 70 dias, mas estão de volta ao ativo, ao contrário de Cláudio Pereira, que também havia sido afastado do lote pelo mesmo motivo. José Bessa vai apitar o Casa Pia Porto e tem apito inicial agendado para as 18 horas, hora de Portugal Continental, do próximo sábado, no Estádio Municipal de Rio Maior. Irá contar com os assistentes Hugo Santos e Hugo Marques e com o quarto árbitro, Hélder Carvalho, com o VAR, Rui Costa, com o AVAR Tiago Leandro. João Gonçalves, por seu lado, é o homem eleito para comandar as operações do Benfica de Vicente, que irá realizar-se no Estádio da Luz à mesma hora de domingo. Aqui os assistentes serão Pedro Ribeiro e Miguel Martins, o quarto árbitro Luís Filipe, o VAR Paulo Barradas e o AVAR Jonathan Babo. Neste mesmo dia, no Estádio Municipal de Famalicão, haverá lugar ao Famalicão Sporting, pelas 20h30, sob o apito de Luís Godinho, da Associação de Futebol de Évora, que terá como assistentes Pedro Martins e Gonçalo Freire, como quarto árbitro Ricardo Baixinho e como VAR Bruno Esteves e como AVAR André Campos. O presidente do Benfica, Rui Costa, e assados encarnados viram, em maio deste ano, o Ministério Público determinar a suspensão provisória pelo período de 1 a 6 meses, mediante a imposição de um conjunto de injunções do processo em que foram constituídos arguídos relativamente à transferência do central German Conti do locomotivo de Moscovo para o Racing em 2024. Em causa estava a alegada violação das sanções europeias impostas pela FIFA a entidades russas por ocasião da guerra da Ucrânia e referia-se a uma verba de 70 mil euros recebida pelo Clube da Luz na sequência da transferência do jogador. O Benfica ainda tinha uma percentagem do passe, pelo que nos cofres da SAD entraram cerca de 70 mil euros e a verba foi bloqueada pelo Ministério Público, abrindo-se então uma investigação. Em comunicado, o Benfica assegurou que, ao tomar conhecimento da situação, fez cessar imediatamente os efeitos do referido contrato e recusou receber qualquer pagamento. Recorde-se que German Conti foi contratado pelo Benfica ao Colón na época 18-19, mas nunca conseguiu afirmar-se na equipa principal, somando apenas 10 jogos.

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1: Seja bem-vindo a mais uma edição do seu programa do automóvel. Esta semana, saiba que já há preços para o primeiro Range Rover da nova era em Portugal. O primeiro Bentley elétrico será também o mais potente de sempre. Terceiro Dacia para o segmento C, é carta fora do baralho. Mitsubishi Fuso do Tremagal retomou a produção à base central europeia. Mitsubishi Pajero regressa e terá dois irmãos mais pequenos. Bugatti quer crescer, mas manter exclusividade em números baixos. Volkswagen pode ressuscitar, não conhecido, para o novo elétrico acessível. A Nissan prepara um pequeno elétrico acessível, testes na Península Ibérica. Mercedes pode gastar 1.000 milhões de euros com a recompra de ações. Ao Moda 4, o novo crossover chinês estreou-se na Europa. Tudo isto a vir aqui no seu programa do automóvel, mas hoje, como sempre, primeiro vamos à música.

O Range Rover chegou à propulsão 100% elétrica com o Range Rover Electric, apresentado na passada semana para inaugurar uma nova era, mantendo o seu posicionamento como SUV de luxo. O automóvel já pode ser encomendado em Portugal, onde chega a partir dos 165.962,70 €. Propõe uma autonomia em condições reais até 535 km e até 600 km em ciclo WLTP, graças a uma bateria de 118,5 kWh de capacidade útil. Em 22 minutos, carrega-se dos 10% aos 80%. Assente uma arquitetura de 800 V, tem tração integral permanente e dois motores elétricos que juntos debitam até 550 cavalos de potência e 850 Nm de binário, o que permite acelerar dos 0 aos 100 em apenas 4,5 segundos. A potência de binário máximos depende da versão. Há 3, 2 SLWB, carroceria normal, e uma LWB, longa distância entre eixos. Já disponível para encomenda no mercado português, como dissemos, o preço do Range Rover elétrico do país começa nos 165.962,70 €, elétrico, mas com carroceria SWD, a versão de maior distância entre eixos surge desde os 190.463,81 €.

faltam poucos dias para a estreia do novo Bentley Torqal, um SUV que é o primeiro modelo 100% elétrico da história da marca britânica. Ao longo dos últimos meses têm vindo a ser revelados alguns detalhes antes da estreia oficial marcada para... Soube-se agora que este será o Bentley de produção mais potente de sempre. Sem entrar em pormenores, o fabricante promete também que é o seu modelo com a aceleração mais veloz da história, tendo um desempenho pensado para se manter dentro dos limites do conforto. Como ponto de referência, o Continental GT Speed vai do 0 aos 100 em menos de 3 segundos e meio, com motor de combustão V8 num sistema híbrido que debita 782 cavalos.

no mesmo. O objetivo foi reiterado em março passado, num comunicado que anunciou Bigster e o futuro Striker, com uma dupla perfeitamente complementar, com personalidades diferentes e um ADN partilhado. Revelado há quase meio ano, em breve o Striker chegará ao mercado, maior do que o Bigster e com um estilo de carrinha. E a aposta nos modelos C ficará por aqui, não havendo intenções de expandir a gama com o terceiro modelo, como chegou a estar em cima da mesa. Só...

Com a produção retomada no passado dia 24 de agosto, a fábrica da Mitsubishi Fuso Truck Europe no Termagal é essencial para as operações europeias, mesmo depois de ser integrada no grupo Ocean. A fábrica do Termagal mantém-se como base central de produção das operações europeias da Mitsubishi Fuso. Esta situação não se alterou após a integração da Mitsubishi Fuso Truck and Bus Corporation no grupo Ocean, afirmou hoje, à luz a fonte oficial da empresa, em resposta a questões sobre a atividade e perspectivas da unidade industrial. Segundo a Mitsubishi Fuso, a Europa continua a ser um dos mercados mais importantes da empresa e a fábrica do Termagal, no concelho de Abrantes, no distrito de Santarém, desempenha um papel fundamental no fornecimento aos clientes em toda a região.

Apresentado oficialmente na quarta-feira, 2 de setembro, o novo Mitsubishi Pajero marca o regresso do nome à gama do fabricante de 5 anos depois. Mas a gama não se ficará por aqui, uma vez que vai incluir outros dois SUV de menores dimensões. Os pormenores ainda não são conhecidos. Sem entrar em detalhes, o presidente diretor das operações da Mitsubishi Motors, Keishumi Kishura, disse que durante a apresentação, no futuro, com um novo Pajero a liderar a gama, iremos expandir a família Pajero para incluir um SUV compacto e um SUV pequeno. Na mesma apresentação foram vistos dois modelos tapados por um pano numa imagem ao lado do modelo agora revelado, que parecem seguir um perfil similar, mas com dimensões consideravelmente menores. Não foi especificado quando poderão ser conhecidas essas variantes. Já em comunicado, o mesmo responsável comentou: como o nosso modelo porta-estandarte irá liderar não só a série Pajero que se segue, como toda a gama Mitsubishi Motors.

0: Uma das marcas de supercarros, de hipercarros mais reputadas do mundo é a Bugatti. Os seus automóveis tornaram-se icónicos e sinónimo de alto desempenho, motores impressionantes de 16 cilindros e de um design vincadamente marcante. Estão longe de estarem ao alcance de qualquer um, não só pelos preços que podem atingir, muitos milhões de euros, como também pela elevada exclusividade, sendo sempre de produção muito limitada, o que não impediu a empresa de lucrar 200 milhões de euros antes de impostos em 2025. O dado foi avançado pelo diretor executivo da Matt Rimac numa entrevista à CNBC, Matt Rimac, na qual explicou também que pretende aliar um aumento da produção à exclusividade, assim como à qualidade dos automóveis e aos sempre necessários lucros para a empresa. Mas, mesmo com o aumento de produção, os Bugatti não deixarão de ser muito limitados, como o dirigente croata, a querer manter os números baixos de 3 dígitos. Por outras palavras, poucas centenas de unidades. De recordar que a Bugatti integrou a joint venture Bugatti Rimac entre a Rimac e a Porsche AG, que no início deste ano vendeu a sua participação. A empresa atual, que continua no lugar do fabricante fundado por Ettore Bugatti, remonta a 1998, quando foi criada como subsidiária de Volkswagen AG com Bugatti Automobiles.
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O novo Volkswagen ID. Polo deu início a uma nova estratégia de nomenclatura do fabricante para os seus carros elétricos, deixando de lado os números para apostar em designações conhecidas em modelos de combustão. E o mesmo poderá acontecer com o próximo cidadino elétrico compacto do segmento A, derivado do conceito ID Everyone. De acordo com a publicação Auto Express, a versão de produção poderá ser batizada como ID Up. O Volkswagen Up foi um dos compactos cidadinos produzidos entre 2011 e 2023, com uma forma de hatchback de 3 ou de 5 portas. Também teve uma variante elétrica, o E-Up, e partilhou a mesma base com o Seat Mii e o Skoda Citigo, marcas do mesmo grupo. Este futuro cidadino será um modelo de entrada da gama elétrica da Volkswagen, esperando-se por isso uma proposta acessível e com dimensões ideais para a cidade. A versão de produção é apontada para o próximo ano por um preço em torno dos 20 mil euros. 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

Com a procura crescente por carros elétricos, uma das áreas de mercado em que as marcas apostam é a dos pequenos cidadinos acessíveis, como por exemplo o neoclássico Renault Twingo E-Tech. A Dacia está a preparar o irmão do novo Spring e também a Nissan está a desenvolver um modelo. Deverá chamar-se Wave e, segundo a Car Magazine, o protótipo foi recentemente visto a testar nas estradas em Espanha. Embora nada se saiba oficialmente, tendo em consideração as parecenças e o facto da Nissan integrar a mesma aliança da Renault, é possível que a plataforma Ampere Small seja partilhada. De resto, plataformas comuns entre modelos das duas marcas é comum, sendo disso exemplo o novo Nissan Micra, assente na mesma base do Renault 5 E-Tech, se bem que a roupagem exterior seja distinta. Para este novo Wave, que se deverá posicionar na entrada de gama elétrica, é perspectivada uma bateria em linha com a do Twingo, de 27,5 kWh, assim como um motor de 82 cavalos. Este Nissan Wave é antecipado como um neoclássico e é impossível não recordar o Spy Car, tão famoso do fabricante japonês nos anos 80.

O grupo Mercedes-Benz prepara-se para recomprar 58 milhões de ações num programa que pode chegar até aos 1.000 milhões de euros. O anúncio surgiu agora, sendo que o processo começou na terça-feira, 1 de setembro, e vai estender-se até ao dia 6 de abril do próximo ano. E em maio passado, a Assembleia Geral Anual deu luz verde a esta transação, sendo que depois de readquiridas, as ações serão canceladas. Diz a Bloomberg que o fabricante germânico está a tentar equilibrar o retorno dos acionistas com o seu contexto atual de investimentos. Esta recompra de ações acontece num momento de investimentos importantes em tecnologia e carros elétricos, bem como de algumas dificuldades para a Mercedes-Benz, tal como outros fabricantes, lida com uma quebra pronunciada das vendas, em particular na China.

Omada 4 é um novo crossover chinês a chegar ao mercado, tendo-se estreado recentemente na Europa. Foi apresentado durante as finais da EMEA no Valorant Champions Tour, evento do qual a marca é parceira oficial. Esta primeira aparição em público deu-se no FanFest, com elementos visuais referentes ao jogo de vídeo, aposta na linguagem de design CyberMesh, futurista, em especial ao nível da parte frontal, com linhas angulares e que até faz lembrar um supercarro. Por dentro, o cockpit, com inteligência artificial, é capaz de entender as intenções, hábitos e preferências de quem viaja no automóvel, sendo o carro a adaptar-se ao utilizador. A gama atual é composta pelo Moda 5 e pelo Geico 5, ambos de versões elétricas e híbridas, tal como os híbridos plug-in ao Moda 7, Geico 7 e ao Moda 9. A entrada de gama faz com o Geico 5 a partir dos 27.560€ mais IVA, ou seja, 33.898€ e 80 cêntimos. E chegamos assim ao final de mais uma edição do seu programa do Automóvel. Voltamos dois outros dias aqui e neste mesmo horário. Até lá, tenha e faça uma boa condução.

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2: A Câmara de Setúbal aprovou na quarta-feira a criação de um grupo de polícia municipal com o efetivo inicial de pelo menos 40 agentes, recrutamento progressivo e fazimento de modelos de patrulhamento adaptados a cada freguesia. A proposta aprovada por maioria em reunião pública do Executivo Camarário, com votos favoráveis do Movimento Setúbal de Volta, PS de Chega e voto contra da CDU, terá ainda de ser apreciada em Assembleia Municipal. Em comunicado, a autarquia Sadina explica que a Polícia Municipal terá competências nos domínios do urbanismo, da construção, da defesa e proteção da natureza e do ambiente, do património cultural e dos recursos energéticos. O cumprimento das normas de estacionamento, veículos e de circulação rodoviária, incluindo a participação de acidentes de viação que não envolvam procedimento criminal, são outras áreas de intervenção da futura Polícia Municipal de Setúbal, uma promessa eleitoral da presidente eleita do município Maria das Dores Meira, do movimento Setúbal de Volta. Entre outras funções, a Polícia Municipal poderá ainda executar coercivamente atos administrativos municipais, elaborar autos de notícia e de contraordenação, instruir processos, realizar ações de polícia ambiental e deter suspeitos em flagrante delito, entregando-os às autoridades competentes. A GNR trava Homem-Aranha, responsável por 11 assaltos em Almada. Segundo as autoridades, a investigação começou no passado mês de julho. A maioria dos crimes cometidos pelo suspeito de 38 anos foram em escolas, em período noturno, tendo o ladrão sido detido fora de flagrante delito. O ladrão era ágil a escalar paredes e entrava nos locais por janelas. Não se mostrava seletivo na escolha dos bens a roubar, detendo a mão tudo o que pudesse vender para depois poder adquirir droga. A investigação levou também à identificação do outro crime. O assaltante usou um cartão bancário de uma vítima para fazer compras. No entanto, a GNR conseguiu travar o suspeito depois de o ter detido na passada segunda-feira em casa onde vivia, em Almada. A Polícia Judiciária deteve na terça-feira um casal fortemente indiciado pela prática do crime de incêndio urbano, ocorrido na madrugada do domingo. A dupla usou gasolina para incendiar a casa de vizinhos que estavam no interior da habitação, em Louros, no distrito de Lisboa. De acordo com um comunicado emitido na quarta-feira pela PJ, tudo aconteceu na madrugada do domingo, tendo o alerta sido dado há 1h05. A mulher e o homem recorreram a gasolina e um maçarico para aplicar chama direta na fachada, tapetes e portas de acesso de uma residência vizinha. Começa por detalhar a PJ, dando conta de que a situação deu origem a dois focos de incêndio. Dois focos de incêndio que resultaram danos por ação do calor, deposição de fuligem na fachada e portas principais de acesso e ainda com o perigo da integridade física dos moradores que se encontravam no interior da moradia, lê-se no comunicado. Segundo a PJ, a motivação para o crime estará relacionada com desavenças entre vizinhos. Os detidos de 28 e 33 anos vão ser presentes ao Departamento de Investigação e Ação Penal de Louros para pagamento do relatório judicial de arguido detido e aplicação de medidas de coação. O cadáver de uma mulher foi encontrado na manhã de quarta-feira junto às instalações de uma antiga fábrica de Irmesinde, Conselho de Valongo, Distrito do Porto. O corpo está em estado avançado de decomposição e as autoridades admitem que a pessoa já poderá estar morta há cerca de 6 meses. A notícia foi avançada pelo Jornal Correio da Manhã e confirmada junto da Polícia Judiciária, que afirma estar a desenvolver diligências e que a vítima era uma mulher. De acordo com uma fonte da autoridade citada pela agência Lusa, existe a possibilidade de a pessoa ter morrido há cerca de 6 meses. O avançado estado de decomposição criou um primeiro momento de incerteza quanto ao sexo da vítima. O caso passou para a alçada da PJ, depois da Polícia de Segurança Pública ter sido chamada ao local. Esta autoridade já tinha confirmado que o alerta foi dado às 11 da manhã de quarta-feira e que o corpo foi encontrado na Avenida Engenheiro Eduardo Pacheco, junto às antigas instalações da Unimil, que é uma antiga unidade industrial e de exploração de minerais. O líder do Chega, André Ventura, acusou o ministro da Justiça, Rita Alarcão Júdice, de mentir ao Parlamento e de tentar encobrir o diretor nacional da Polícia Judiciária, Luís Neves, e o ministro da Administração Interna. As declarações surgiram na sequência das informações prestadas pela governante sobre o caso da Operação Pacobá. Ventura afirmou convictamente que a ministra da Justiça mentiu ao Parlamento e que as suas declarações não correspondiam à realidade dos factos.
3: A ministra da Justiça mentiu ao Parlamento nas perguntas que lhe foram feitas, nomeadamente sobre e diretamente relacionadas com o Sr. Ministro da Administração Interna. Isto não é uma suposição, é um facto. Facto que tive a oportunidade de denunciar ontem e que hoje o Grupo Parlamentar do Chega questionou também na audição com a Ministra, de onde já não podia escapar mais, e a Sra. Ministra confirmou que mentiu ao Grupo Parlamentar do Chega. Embora tenha dito que mentiu não com consciência, mas porque a Polícia Judiciária a enganou. As instituições já estavam num nível de degradação bastante baixo e isto aumenta significativamente, por responsabilidade própria do Governo, o nível de degradação. E o Sr. Diretor Nacional da Polícia Judiciária deve também explicar que informação deu à Sra. Ministra da Justiça para evitar que a Ministra da Justiça continue a dizer e a determinar que a Polícia Judiciária lhe mentiu.
2: Face à gravidade da situação e às contradições, o Chega avançou com o pedido de chamar com caráter de urgência o Diretor Nacional da PJ ao Parlamento, com o objetivo de esclarecer com exatidão que relatórios e dados foram efetivamente transmitidos à tutela. O Tribunal de Matosinhos absolveu todos os cinco arguidos envolvidos no processo da morte de 93 animais, cães e gatos, no incêndio da Serra da Agrela em Santo Tirso, ocorrido em julho de 2020. O processo envolvia mais de 230 acusações de maus-tratos a animais, abandono e abuso de poder. O coletivo de juízes considerou que não ficou provado que os arguidos tenham atuado de forma deliberada para causar sofrimento ou infligir maus-tratos aos animais face ao avanço imprevisto do incêndio florestal. A porta-voz do Partido de Pessoas, Animais e Natureza, Inês Sousa Real, reagiu com profunda injustiça e revolta à decisão.
4: Consideramos que esta sentença não faz justiça àquilo que todos nós vimos e assistimos há 6 anos atrás na Serra da Agrela, em que morreram mais de 90 animais carbonizados, animais que estiveram em agonia e em sofrimento. O PAN irá evidentemente reunir com o seu advogado, vamos analisar este acórdão e vamos evidentemente recorrer de todos estes factos, mas também na matéria de direito, porque entendemos que não faz qualquer sentido que arguidas que tinham estes animais há anos e o juiz dá como não provado que as mesmas tivessem os animais porque não tinham um microchip e que não é possível delinear a linha do tempo, quando haviam denúncias há vários anos por parte de vários particulares, por parte de várias associações, dos maus tratos a que estes animais alegadamente eram sujeitos.
2: A líder do partido afirmou publicamente que a justiça falhou a estes animais, garantiu que o PAN vai recorrer da decisão de absolvição para os tribunais superiores. No futebol, o presidente do Benfica, Rui Costa, e assados encarnados viram, em maio deste ano, o Ministério Público determinar a suspensão provisória do período de 1 a 6 meses, mediante a imposição de um conjunto de injunções do processo em que foram constituídos arguidos relativamente à transferência do central German Conti do Lokomotiv de Moscovo para o Racing em 2024. Em causa estava a alegada violação das sanções europeias impostas pela FIFA a entidades russas por ocasião da guerra da Ucrânia e referia-se a uma verba de 70 mil euros recebida pelo Clube da Luz na sequência da transferência do jogador. O Benfica ainda tinha uma percentagem do passe, pelo que nos cofres da SAD entraram cerca de 70 mil euros e a verba foi bloqueada pelo Ministério Público, abrindo-se então uma investigação. Em comunicado, o Benfica assegurou que, ao tomar conhecimento da situação, fez cessar imediatamente os efeitos do referido contrato e recusou receber qualquer pagamento. Recorde-se que German Conti foi contratado pelo Benfica ao Cologne na época 18-19, mas nunca conseguiu afirmar-se na equipa principal, somando apenas 10 jogos.
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0: Soldado Rose!
1: Pronto, meu sargento!
0: Que raio de negócio foi aquele que fizeste com o novo recruta que não conseguia acertar o passo sempre que marchava?
2: Ensinei-lhe a meter uma pedra dentro de uma das botas para ele não se esquecer nunca de qual é que é a esquerda e qual é que é a direita, meu sargento.
0: E levaste-lhe 100 euros por isso, foi?
2: Foi. E foi barato, meu sargento. Sim, que a pedra que eu lhe dei para meter dentro da bota é uma pedra autografada.
0: Autografada? Mas autografada por quem?
2: Por ele. É que eu disse ao Palermo do recruta que ele tinha que assinar a pedra para nunca se esquecer que a pedra é dele. Tudo dentro da legalidade mais legal, meu sargento.
0: Lodo Rose.
2: Pronto, meu sargento.
0: Desapareceu um caixote de granadas do paiolo onde tu estiveste sentinela. O que se passou em Tancos não se pode repetir. O que é que tens a dizer, hein?
2: Eu? Olha, meu sargento, não tenho nada para dizer, porque quando lá cheguei para começar a sentinela, não contei os caixotes das granadas. E por isso, não sei quantos eram, nem quantos são, meu sargento.
0: Não sabes. Pois houve quem te visse sair do quartel com um caixote igual.
2: Pronto. Há sempre um bufo à nossa espera para denunciar qualquer ação humanitária.
0: Ação humanitária? Queres-me convencer que levaste uma caixa de granadas por razões humanitárias?
2: Mas é que foi mesmo, meu sargento. É que lá para as bandas da minha aldeia, as fábricas de foguetes estão constantemente a rebentar. E como vai haver agora a rumaria de Nossa Senhora da Boa Baiela, eu mandei-lhes o caixote das granadas para não precisarem de foguetes para a rumaria. Assim, em vez dos foguetes, atiram granadas uns aos outros e é uma festa, meu sargento.
0: Soldado Rose!
2: Pronto, meu sargento!
0: O que é que aconteceu ao bidão de gasolina que estava à saída da parada?
2: Oh, meu sargento, eu...
0: Mas tu pensas que isto é a parada da paródia ou quê?
2: Oh, meu sargento, sabe? Eu julguei que o bidão era para deitar para o lixo e aproveitei-o para mim. É que eu tenho um isqueiro à gasolina, meu sargento.
0: Ei, não achas demais 50 litros de gasolina para o isqueiro, não?
2: Por acaso até não, meu sargento. É que eu sempre que acendo um cigarro tenho que acender o isqueiro 3 ou 4 vezes. Além disso, no outro dia, o Tony Carreira foi cantar à minha aldeia e a minha moça, sempre que ele cantava, punha-se com o isqueiro aceso durante a canção toda, meu sargento. E os outros imitaram o gesto. Acha que a minha moça os pode acusar de plágio, meu sargento?
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1: Você está com a Cor do Dinheiro do dia 10 de setembro do ano da graça de 2026. Vamos lá, agenda de hoje, que é muitíssimo longa, começando quase sempre, como sempre, pelo período em desordem do dia. Então, o senhor Scott Bessent, secretário de Estado do Tesouro dos Estados Unidos, ministro das Finanças, apresentou um plano para a recompra de dívida. É um esforço que o Tesouro está a fazer para tentar baixar as taxas de juros. E anunciou um plano de 6 mil milhões de dólares de compras. O mercado olhou, virou-lhe as costas. O mesmo é dizer, ninguém liga para isto. Eu já lhe tinha dito, aqui há umas duas semanas ou três, quando analisei estas coisas de quererem recomprar a dívida para poder baixar a taxa de juros, que isto não funciona. Funciona durante um dia ou dois. Os mercados não estão preocupados com aquilo que é o dia-a-dia dos governos. Estão preocupados com aquilo que é a estratégia de médio e longo prazo. Ora, a estratégia de médio e longo prazo dos Estados Unidos não existe. Isto é, estão-se a marimbar para aquilo. Querem é aumentar despesa e dívida pública. Não funciona. Nós estamos num momento em que os mercados duvidam cada vez mais daquilo que está a ser feito por uma série de governos. Até os europeus têm tido mais juízo que os Estados Unidos nesta matéria e estão a ser seriamente afetados. Olha, bom exemplo. Olhe para as taxas de juros de médio e longo prazo, até de países como a Alemanha, com uma sensatez enorme a gerir finanças públicas. O que é que está a suceder? Up, ainda ontem voltaram a subir. Ponto seguinte. Donald Trump ontem apareceu a dizer que a guerra vai terminar depois das midterms. Quer dizer, eu não sei se vai terminar, mas há uma coisa que sei. Quando o Partido Republicano perder a maioria, pelo menos numa das câmaras do Congresso, provavelmente na Câmara dos Representantes, o Irão vai ter uma postura diferente. Porquê? Já postei aqui consigo, há vários meses, quando toda a gente falava aí em paz e não sei quantos, o que é que eu lhe disse aqui? O Irão vai testar os Estados Unidos nos próximos meses, vai fazer a vida negra do Donald Trump para levar a perder as eleições. Outro pormenor muito importante. Há muita gente que diz que o Trump está preocupado com os midterms e tal, e ele agora quer acabar rapidamente com a guerra. Sabe uma coisa? Eu acho que o Trump está-se a marimbar para o Partido Republicano. Ele está preocupado é com o ego dele. Se ele, entretanto, achar que, do ponto de vista da credibilidade, pode perder essa mesma credibilidade, vai-se marimbar para o Partido Republicano, nem que ele perca as eleições, porque o conto aqui é Donald Trump. Ponto seguinte. O primeiro-ministro de Israel diz o jornal Haaretz, o Haaretz não é um jornal qualquer. O Haaretz foi fundado em 1919. É um jornal seríssimo, super credível. Apareceu a dizer que o primeiro-ministro Benjamin Netanyahu foi avisado uma semana e meia antes dos ataques de 7 de setembro de 2023. E não foi um Zé da Rua qualquer. Foi, dizem, o líder dos Emirados Árabes Unidos, o Sr. Zayed. A informação tem sido replicada por uma série de meios de comunicação social. O Sr. Netanyahu já veio dizer que não é verdade. Bom, a imprensa israel, graças a Deus, é livre. E não seria a primeira vez que nós teríamos situações em que os serviços secretos ou alguém avisam os governos não ligam nenhuma. Vou-lhe dar um exemplo. Ceuta. O governo do senhor de Sánchez anda a dizer que aquilo não é nada assim, não foram avisados, e o diabo 4. Agora sabe-se, eu vou-lhe dizer quais são os organismos. O CNI, que é só os serviços secretos, a Guardia Civil, a Polícia Nacional e as Forças Armadas avisaram o Executivo de que havia uma preparação, sobretudo nas redes sociais, de invasão de Ceuta. Só que os governos às vezes acham que sabem mais do que estes organismos que têm a obrigação de olhar para a segurança do Estado. E depois corre mal. Neste caso, o senhor Netanyahu, que ninguém é capaz de dizer se aquilo é verdade ou não, mas não surpreende. E com o tempo isto vai-se saber quase seguramente. Ponto seguinte. Basta só lembrar que o senhor Netanyahu está há 40 dias das eleições e já tem muitos problemas com a justiça. O ponto seguinte tem a ver com mais desastres na indústria automóvel europeia. Jaguar Land Rover aparece agora a somar-se à Volkswagen, à BMW, ou se quiser, Bayerisches Motorenwerke, que é assim que se chama. Eu estou aqui muito próximo de Baviera, devo dizer. vai cortar a JLR, ou seja, Jaguar Land Rover, que neste momento é controlada pelo grupo Tata da Índia, vai cortar 4 mil postos de trabalho. Onde é que isso vai acontecer? Essencialmente na Europa. Jaguar Land Rover não tem fábricas nos Estados Unidos, ao contrário da Mercedes e da BMW, e, portanto, esta questão das tarifas dos Estados Unidos, a procura e todo este upheaval que está a acontecer no mercado automóvel, está a ter um custo muito grande. A JLR é só a última a entrar nesta pendente. Ponto

Quantas, a propósito desta pressão americana, e não só. Vamos ver se isto é suficiente para parar a guerra. Eu tenho algumas dúvidas, para levar o Irão a um cessar-fogo. Tenho as melhores dúvidas. Merz, chanceler Friedrich Merz, cada vez me consome mais pressão, não só críticas em todo o partido, como inclusive ontem no Parlamento foi questionado pela senhora Alice Weidel. Coisas como, então ainda não percebeu a mensagem? Bom, a direita e não só a própria esquerda, os sociais-democratas na Alemanha estão a passar por um mau bocado. Isto vão ter que repensar muito aquilo que a política tem seguido, se quiserem travar mesmo algum crescimento da extrema-direita. E é mesmo extrema-direita ali. Vamos então para os temas mais importantes de hoje. Havia aqui uma matéria sobre o Reino Unido que eu vou deixar para amanhã, que é o disparo da carga fiscal no Reino Unido. Não é só em Portugal. Então, nos temas mais importantes, ontem soubemos que ouvimos a Ministra do Ambiente, Maria de Graça Carvalho, em entrevista, a dizer que não quer fixar, o governo não quer fixar um teto ao preço dos combustíveis. Ora bem, o que é que significa fixar um teto ao preço dos combustíveis? Ao contrário do que muita gente pensa, a ideia não é voltar a uma solução em que se diz está aqui um preço fixo. Estilo, o preço de litro de gasolina é este, o preço de litro de gasóleo é aquele. Isto seria o maior erro, historicamente falando, que o governo podia fazer. Este ou outro qualquer. Porquê? Porque, repare, como você não produz aquele produto e tem que o importar, se você quer fixar um preço, o que é que tem que fazer? Imagine que o produto lá fora sobe. Alguém vai ter que pagar a diferença. A diferença. Esse diferencial será coberto pelos impostos. Ora, diga uma coisa, quanto mais subir o preço, face ao preço fixo, este custo para os contribuintes, não é para os impostos, para os contribuintes vai aumentando, certo? Ora, se é assim, explique-me como é que nós temos um orçamento tão grande para suportar uma coisa destas. Não faria sentido. O que o governo quer fazer é uma coisa diferente, é dizer assim, está aqui um teto máximo. O preço pode flutuar aqui, não pode é passar deste valor. Mas a pergunta seguinte volta a colocar-se. Imagino que isto sobe tanto que as petrolíferas não podem manter aquele limite. O que é que começam a fazer? Vão limitar-se? Vão começar a pagar do seu bolso? Ou a partir daí entra outra vez a questão dos impostos? Bom, esta questão do teto máximo é o que a senhora ministra está a falar. E agora, a questão é esta. O governo diz que só em última instância é que fará uma coisa destas. Pergunta para queijinho. Ou se quiser, para biscoitinho. Ou para chocolatinho. O governo está a pensar mesmo fazer isto? Eu suspeito que não. E ainda bem. Porque eu não quero os contribuintes, todos portugueses, a suportar custos que depois vão ser imputados a quem usa aquele serviço, ou neste caso uma commodity. Porque isto é o trabalho de uma utility. Este é o primeiro ponto. O segundo ponto é fazer crer à economia que o Estado pode limitar preços. O Estado não pode limitar preços. Isto só serviria para criar um problema orçamental gravíssimo. Bem, o que é que o governo está a fazer? Está a dar esta impressão que, em última instância, falar, quer dizer, eu até acho que eles, em última instância, até são capazes de fazer, embora nem não seja da sua preferência. E porquê? Porque é para calar a oposição. E que é para calar estes protestos das pessoas que vão em crescendo, e das empresas, das associações empresariais, que é a matéria que vamos ver a seguir. Bom, eu acho muito bem que não se mexa, não se fixe top nenhum. Como eu lhe digo, as economias têm de ajustar-se consoante aquilo que são o preço dos produtos. Os preços são uma coisa muito importante para guiar a nossa atividade. Mesmo como famílias. Bem, mas nessa entrevista, a senhora ministra foi mais longe. Disse que o governo recusa baixar impostos para todos. Porque, como sabem, é uma das reivindicações. Ai, acabar com o IVA, baixar o IVA, para já que é uma coisa determinada por Bruxelas, tal como a taxa de carbono. Ah! Não fazem isso, está bem, então vamos mexer no ISP, baixar. Isto é tão simples quanto isto. Quando eu baixo um IVA, baixo o IVA para todos.
Quem ganha 5 mil euros é igualmente beneficiado.

como quem ganha 700. Não é justo. O que o governo anunciou ontem, e faz sentido, é pensar assim: estão aqui os grupos mais desfavorecidos, com mais dificuldades. Eu vou ajudá-los. Mas isso é com ajudas diretas. E isso é que faz sentido. Se o governo está a fazer bem isto ou não, eu não sei. Mas sei que, por exemplo, na questão da bilha solidária é um bom exemplo. Mas que faz sentido, faz. Até porque eu não tenho nada à certeza que os preços não continuem a subir, tal como estão os mercados. Ontem, com mais ataques, o petróleo voltou a subir. Eu ainda não vi os preços refinados hoje, portanto reservo uma opinião para amanhã. Mas eu suspeito que ainda pode haver mais aumentos de preços. Bem, já agora, a ministra não ficou por aqui. Voltou àquela questão da Galp e da fusão com a Moeve e diz que, como é que é, se as condições do negócio não derem garantias de manter a refinaria em Portugal, o Estado vai intervir. Eu acho que era de todo indesejável que chegássemos a este nível. Mas enfim, já percebeu que é um assunto sensível. A questão do nacionalismo, né? Está toda a história, está toda a gente com o pacato do nacionalismo, e o governo está com medo daquelas coisas até à direita que vêm do Chega, que é o campeão destas porcarias, né? O Chega e o Partido Socialista, a mesma coisa, nesse aspecto são socialistas os dois, e portanto o governo está a caminhar uma fronteira muito fina entre uma coisa e outra. Bom, ponto seguinte. O ministro da Educação lembra-se da conversa do PISA e dos maus resultados que estão por aí a aparecer. É que não é só Portugal. Há uma série de países em dificuldades. Mas ontem, a propósito dos maus resultados de Portugal, na leitura, na matemática, não sei das quantas, o antigo ministro da Educação, João Costa, veio dizer que é possível dar a volta a isto, está disposto a colaborar, não sei quantos. Epá, eu acho isto inacreditável. Um dos responsáveis pelo desastre educativo em Portugal dos últimos 10 anos chama-se João Costa. Epá, em vez destes gajos perceberem de uma vez por todas o que andaram a fazer e andaram a propor, que era o facilitismo de educação, contribuiu para estas porcarias, mais valia assumirem isso. Agora virem com conversa de que é possível, não sei das quantas, mas é possível como? Com o facilitismo que o PS implementou na educação, com este senhor mais Tiago Brandão Rodrigues. Com o facilitismo que querem continuar a implementar, recusando qualquer forma. Pá, desculpem lá, fucking bullshit. Eu nem sei como é que é, há gente que ainda ouve este tipo. E voltando à educação, ontem o ministro da Educação veio anunciar mais uma reforma. Ui, ui, ui, ui. Então eu vou-lhe dizer qual é que é, e está na manchete do Público de hoje. Aqui está a manchete do Público, está aí ao contrário, eu não fiz o print screen, mas eu digo-lhe já o que é que ela diz. Manchete do Público de hoje. Fusão do primeiro e do segundo ciclos vai avançar. Docentes do básico, aquilo que se chamava antiga escola primária, vão dar menos aula. Portanto, estamos aqui a falar da antiga escola primária e o segundo ciclo. Isto é entrevista que o Ministro da Educação dá ao Público, e o Ministro diz ao Público que a medida entrará em teste alargado, ainda bem, programa piloto, localizado, em 2027-2028. E os professores vão ter uma redução da carga letiva para ficarem equiparados aos restantes níveis de ensino. Pergunta: isto faz sentido? Eu acho que faz. Pergunta: é fácil de implementar? Enfim, teoricamente é. Como teoricamente era fácil a implementação da questão da digitalização dos exames. E a gente sabe como é que correu mal. Portanto, convém que isto seja muito bem pensado, que quem está envolvido nisto esteja on board, que é para depois não começarem os boicotes, e depois a coisa correr mal. Uma coisa é certa. Eu sou daqueles que dizem que as reformas não se fazem de um dia para o outro. Isto não é, não há revoluções nas reformas. Nós temos de ir devagarinho e implementando com passos seguros, até para convencer a sociedade. Se nós não convencemos a sociedade, não há hipótese. Portanto, eu espero que o governo avance por aqui. Já agora, o ministro anunciou ontem uma coisa muito importante: vai haver menos alunos sem aulas. Aleluia, praise the Lord. O que é que o governo vai fazer? Vai fazer dois concursos anuais, um dos quais é permanente, centralizado no Ministério da Educação. Eu preferia que não fosse assim, mas no futuro, mas para já, neste momento, não é possível fazer de outra maneira. E esse concurso permanente vai permitir que, em qualquer momento, se façam os ajustes conforme aquilo que vai acontecendo nas escolas. Vai funcionar? Não sei.
Há condições para funcionar? Há. Lá está. Tem que ser bem pensado, bem executado e com os stakeholders on board. O receio que alguma coisa não corra bem deve levar-nos a não fazer nada? Não. Mas eu espero que isto aconteça, que é um dos problemas que nós temos nas escolas. Ponto seguinte. Vamos voltar à história dos lobbies e da questão da energia. Ontem, ouvi a CAP, Confederação da Agricultura de Portugal, contestar o novo apoio que o governo deve dar ao gasóleo agrícola. Bom, então eu explico. Desde que começou esta questão do preço, do aumento dos preços combustíveis, do disparo de preços combustíveis, o governo tentou dar ajudas a vários setores. Um deles foi a CAP. E o que é que fez? Aumentou aquilo que é o subsídio para o gasóleo agrícola. E o governo, bom, e mal houve esta semana a subida de preços, voltou tudo à conversa. Transportadores, a CAP, uma série de gente. Os lobbies são mesmo socialistas, não há dúvida nenhuma. E nestas coisas não há esquerda nem direita, são todos socialistas, ok? A CAP está considerada mais à direita do que, por exemplo, a própria CNA. Estas coisas eram típicas de coisas como a CNA. Agora é a CAP. E eu ouvi o Luís Mira, que é uma pessoa que eu conheço bem, e com quem me dou bem, e tenho muito respeito, que acho que ele sabe de agricultura, a capitanear descontentamente e a dizer que era preciso mais subsídios. Não. Não pode ser. Os subsídios que a CAP quer são os impostos que vão recair sobre outras pessoas. Ok? A CAP e outros lobbies no setor. Ai, vai haver uma quebra de procura, alguns que vão sair do mercado. Isso é a vida. Já agora uma coisa. Eu ouço muitas críticas no setor agrícola. Olha, veja o que está a acontecer com o Douro. Agora, lembra-se daquela questão do Douro e dos vitivinícolas? O governo já decidiu aumentar mais umas ajudas, mais uns subsídios. Isto é um erro. Quando os mercados reagem, nós temos de deixar que isto, que os impactos se verifiquem na economia. Uma das coisas que ouço o pessoal gritar a dizer, está a ver, eu não consigo competir. Então são coisas tão pequeninas. Como é que vão conseguir competir? Isto que está a passar no setor é uma das formas de deixar levar que as empresas se associem, cresçam, até para terem capacidade competitiva que não têm neste momento. Portanto, começar já com a história de o subsídio para aqui, o subsídio para ali, não. E a sensação com que se fica é que tudo isto é um lobby, são vários, aliás, que confluem com uma única ideia, que é pá, quando toca a doer, vale tudo, mas achar um bocado a funcionar. E aqui sobrevém o socialismo que é típico dos portugueses. Portanto, sinceramente, acho que estas críticas que se está a fazer, imediatamente Luís Mira, não colhem. E eu não quero que o resto dos contribuintes vão pagar por isto. Uma coisa é conceder uma ajuda aqui e ali, o governo já concedeu. Epá, mais do que isto não. Porque, e já agora, aqueles que são os diehards destas coisas nunca se esqueçam disto. Um subsídio é a contrapartida do imposto, ok? Quando eu crio um subsídio, há uma contrapartida que é um imposto. Pronto, eu posso não criar um novo imposto, mas vou ter que aumentar a carga fiscal para pagar esta marmelada. É bom não esquecer isto. Já agora, com esta história toda, ontem ouvi uma entrevista, salvo na CNN de Portugal, aliás, um debate entre o Sérgio Sousa Pinto e o Luís Mira Amaral. Luís Mira Amaral, como toda a gente sabe, é um dos comentadores no Think Tank. Eu tenho muito apreço por ele, acho que é de uma das poucas pessoas que sabe de macroeconomia e ao mesmo tempo de perceber o que as empresas precisam. Portanto, tenho sempre respeito por pessoas que percebem e fazem isto, nomeadamente os governantes. Mas ontem ouvi o Vina Amaral dizer umas coisas com as quais não estou de acordo. E vamos lá ver. Uma das coisas que disse no programa foi que a economia já suportou um custo de 1,3 mil milhões de euros com o aumento do custo de combustível. Foi uma coisa que ele já tinha dito no Think Tank esta semana. É verdade. Mas a pergunta que eu faço a seguir é, mas não é assim que acontece? Cada vez que há shifts no setor, nomeadamente energia, há se alguém paga por aquilo. É que foram todos que pagaram. Não foram só as empresas. E eu sei que há pessoas, analistas, que até gostam de defender que há certos setores, certas empresas merecem subsídios, ajudas, não sei de quanto. É bom não esquecer uma coisa, é sempre a contrapartida do custo para alguém. E neste caso concreto, estes 1,3 mil milhões, que é verdade, foram suportados por todos. Não foi só para as empresas. Foi pelos consumidores, pelas famílias. Bem, se nós insistirmos em que temos que continuar a dar apoios, ajudas por ali adiante, é bom não esquecer que depois os impostos vão aumentar. Não há volta a dar para isto. Portanto, se quiser ir para estes apoios, como sugere Mira Amaral, há uma consequência que vai haver. Aliás, é um tema que eu vou voltar a trazer à colação no próximo Think Tank. Mas é bom... Eu não gosto.
disto. Mas se quisermos aceitar esta ideia, temos que aceitar outra ideia, que é, os impostos vão subir para estar a pagar isto. Porque nós não podemos ir à dívida. Nós temos uma dívida muito elevada. Já andamos a fazer disparates com esta história do governo que já fez com os bónus das pensões mais o IRS, dado o estado das finanças públicas. E, portanto, se nós começarmos a criar déficit, a dívida vai voltar a aumentar. Não pode ser. Eu recordo que nós voltámos a ter um aumento do nosso rating há dias, graças à sensatez financeira que nós temos tido, que é evitar déficit e baixar a dívida pública. Há outro problema nisto tudo. Veja o que está a passar com o combustível, gasolina e gasóleo. Quando aquilo aumenta mais 10 euros, o governo dá uma benesse, baixa o ISP. Quando o preço desce, o governo tira essa benesse. Nos apoios às empresas não é assim. Eles vêm, são fixados por 3 meses, 6 meses, e sabe o que é que acontece? Depois os governos têm dificuldade em recuar e voltar atrás. É uma das razões que eu acho que não faz sentido continuar ou dar mais apoios ao setor agrícola. Até porque o governo já deu um apoio. E agora está a dizer, eu comprometo-me a manter este apoio até ao final do ano. E já agora uma coisa que quero dizer aqui. Eu diria exatamente a mesma coisa caso estivesse no poder o Chega ou estivesse o Partido Socialista e não a AD. Porque isto não tem a ver com a cor partidária. Não tem a ver com o PSD e com o CDS. Tem a ver com tudo, com o funcionamento da economia. Portanto, é muito mais complicado depois lidar com estes setores e com estes lobbies do que é lidar com aquilo que é o consumo das famílias, não é? E nomeadamente aquilo que é o preço dos combustíveis a retalho, onde a gente diz, pá, isto varia, os apoios variam conforme aquilo que é a flutuação dos preços de forma semanal. E já agora convinha que o governo também nestes setores encontrasse um mecanismo qualquer que permitisse depois fazer esta flutuação, não é permanentemente, é de forma... medindo aquilo que é o comportamento dos preços de forma semanal. Bem, ontem neste debate entre o Luís Miranda Amaral e o Sérgio Sousa Pinto, ouvi o Sérgio Pinto dizer uma butada inacreditável. Estava muito zangado, e não sei, já estava a discordar de Miranda Amaral, mas certo, coisa diz assim, porquê que Portugal não mimetiza outros países e não baixa impostos? Porque o Sérgio Sousa Pinto queixa-se, com razão, aliás, de que a carga fiscal em Portugal é muito elevada. Até porque nós temos uma parte da população que não ganha bem. Bem, eu devo dizer que estou inteiramente solidário com o Sérgio Sousa Pinto nesta matéria. De facto, os portugueses pagam demasiados impostos. A pressão fiscal, que é uma coisa diferente da carga fiscal, a pressão fiscal é muito elevada. Pergunta, porquê é que a pressão fiscal e a carga fiscal são tão elevados em Portugal? É para o Sérgio Sousa Pinto não sabe. Sabe, sabe. Ele não é economista, é de direito, mas isto não é preciso ser economista. É contas de somar e diminuir. O problema do Sérgio Sousa Pinto é que está a deixar de lado uma equação fundamental, que é os impostos são elevados porque o Estado gasta muito. E já agora, se ele quer mais apoios ou se quer baixa de tributação sobre os combustíveis, tem de aceitar que vamos ter que cortar a despesa em algum lado. Ora, qual é a pergunta seguinte? É, se este governo ou outro qualquer decidir cortar despesa noutros sítios, o que é que faz o Sérgio Sousa Pinto e outros do Partido Socialista? E até da direita socialista, até o Chega. Vêm logo dizer, estão a tirar apoios, não sei quantos, estão a prejudicar as pessoas e as famílias, não é? Este é o dilema em Portugal. O português comum não consegue perceber que paga impostos porque tem muita despesa. E que a única forma de não pagar tantos impostos é baixar a despesa. Este é o problema do Sérgio Sousa Pinto e de muitos socialistas. Inclusive a questão à direita. Moral da história. Eu percebo a argumentação de Luís Miranda Amaral. Mas é preciso que a gente aceite essa ideia. Se vamos conceder mais subsídios, vamos pagar mais impostos. É pé limpinho. E o mesmo vale para o Sérgio Sousa Pinto. Pegando neste exemplo. Repare uma coisa. Nós acabámos de decidir que vamos aumentar a despesa pública. Ah, está bem, não é de forma permanente. Nós não aumentamos as reformas de forma permanente. É um bónus. E então... Então, este ano o orçamento já está sob pressão. Ora, se o orçamento está sob pressão este ano, nós temos de ter cuidado com a despesa. Porque senão, esqueça, o risco de voltarmos a ter déficit, a dívida subir, está ali. Ou seja, nós não conseguimos entender isto. Já agora, o abaixo de IRS. Pois, se nós baixamos o IRS, mas a despesa é muito elevada, significa que vamos ter que buscar imposto do outro lado. Está a ver, não há volta a dar a isto. Fica uma sugestão para o Sérgio Sousa Pinto.
Ó Sérgio, começa a fazer campanha pela baixa da despesa. Eu estarei contigo. Bora, Sérgio. Eu devo dizer que me dou bem com o Sérgio e gosto muito dele. Portanto, isto é uma crítica profissional, não tem nada a ver com o pessoal. Ponto seguinte, as combustíveis podem voltar a subir na próxima semana? Podem, mas eu, sobre isso, como ainda não temos o balanço feito, vamos ter que esperar para amanhã para perceber ainda. Mas é bom que a gente comece a perceber isto. E já agora, uma coisa que eu já disse esta semana, ando a dizer há várias semanas, escrevi no Jornal Negócios, já disse isto no Think Tank, esta alta dos combustíveis é estrutural. Até pode baixar um bocadinho daqui a uns tempos. É estrutural. E a Europa não percebeu que continua a fazer disparates em matéria de refinação. Isto é estrutural. Ponto seguinte. Matéria muito complicada. Bruxelas apareceu ontem com uma ideia sobre propor limitações ao crescimento do alojamento local nas cidades onde há mais tensão de falta de habitação na Europa. Isto é matéria em que o Bruxelas não se devia meter. E mais, é que não é só para o alojamento local. É a segunda habitação. Ou seja, o problema é a falta de habitação. E Bruxelas, em vez de estar preocupada com isto, está preocupada em começar a pôr restrições, que depois afasta os investidores ainda para mais. Portanto, estruturalmente não resolve nada. Isto é a Europa neste momento, percebe? Tem problemas estruturais, em vez de resolver, anda com estas porcarias conjunturais que não resolvem nada, que são coisas táticas. O último ponto de hoje é um ponto de pesar. Ontem perdi uma pessoa que seguia aqui, um amigo, grande amigo, que seguia aqui o coordenador todos os dias, João Amaral. Soube isto ontem, foi diretor-geral da Toshiba em Portugal, um tipo muito competente, percebia a tecnologia, conseguia explicar a tecnologia de forma fácil às pessoas, inclusive a tontos como eu, que não percebiam nada da tecnologia. E além de ser uma pessoa que me criticava quando eu tinha que criticar e fazia sugestões em relação até para o conteúdo do programa, era uma pessoa para quem me ligava sempre quando precisava de perceber alguma coisa da tecnologia. Ele e o Luís Val Gonçalves também costumam ver isto. Um abraço para o Luís, pelo menos continua cá, e um grande sentido de pesar pela morte do João. Mas há uma certeza, um dia que todos nos encontraremos a algures e ele vai poder continuar a explicar em matéria de tecnologia. Até porque não é só porque aquilo que você ouve aqui não ouve mais lado nenhum. É porque, apenas isto, antes de formar a sua opinião, ouça a nossa. Fique bem, nós voltamos amanhã para lhe atazanar o juízo. Muito obrigado.

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1: Em Setúbal, o Primeiro-Ministro vai abrir o ano escolar com a inauguração do Centro Escolar Barbosa do Becar. O Governo anunciou o suplemento de pensões. Já os apoios aos combustíveis para a indústria foi anunciado por Manuel Castro Almeida. Um homem de 69 anos morre após a picada de uma vespa asiática em Felgueiras. Na Champions, o Sporting afasta susto à bomba e entra a vencer na Champions League.
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1: O Primeiro-Ministro Luís Montenegro vai inaugurar esta sexta-feira o Centro Escolar Barbosa do Becar em Setúbal, isto no âmbito da Cerimónia Nacional de Início do Ano Letivo 26-27. O evento, que se realiza durante a manhã, a partir das 11 horas, conta com a participação de diversos membros do Governo, da Vice-Presidente da Câmara Municipal de Setúbal, Maria do Carmo Tiago, e do Diretor do Agrupamento de Escolas Barbosa do Becar, António Caetano. O novo Centro Escolar Barbosa do Becar conta com a nova Escola Básica do Primeiro Ciclo e Pré-Escolar, associada à já existente Segundo e Terceiro Ciclos. Este ano letivo serve um total de 253 alunos, sendo 164 divididos por 8 turmas do Primeiro Ciclo, 84 turmas do Pré-Escolar e 9 do Centro de Apoio à Aprendizagem. A nova escola, que representa um investimento total de 5.359.890 euros, com a taxa de IVA incluída, melhora a oferta do ensino pré-escolar do primeiro ciclo em Setúbal, caminhando no sentido de se acabar com os regimes duplos e em direção à escola de tempo inteiro. Com uma área de construção de perto de 2.300 metros quadrados, em dois pisos, sendo o térreo destinado ao pré-escolar e o superior ao primeiro ciclo, o edifício apresenta soluções de construção modernas, com conforto térmico e eficiência energética. Está igualmente dotada de um pavilhão com uma sala polivalente, ginásio e duas instalações sanitárias adaptadas a pessoas com mobilidade condicionada, bem como de um campo de jogos, uma pista de atletismo, campos de jogos e várias zonas de recreio, em que se incluem áreas de estadia, de jogos e com equipamentos infantis, assim como o espaço para hortas pedagógicas. O Governo de Luís Montenegro anunciou a atribuição de um suplemento extraordinário para os pensionistas, com reformas até 1.611,13 euros. A medida foi avançada pelo Primeiro-Ministro no debate parlamentar e detalhada pela Ministra do Trabalho, Solidariedade e Segurança Social, Rosário Palma Ramalho, que assegurou que o bónus não desequilibra as contas públicas.
3: A medida está em preparação, irá ao Conselho de Ministros proximamente, mas deverá ter o figurino das que fizemos nos outros anos. Portanto, um escalão de um aumento maior para as pensões até 1 IAS, um aumento do seguinte intermédio para as pensões até 2 IAS e um aumento um bocadinho mais pequeno para as pensões até 3 IAS, de uma única vez, que será processada em dezembro, com as pensões de dezembro. Isto deve custar entre 350 e 400 milhões de euros.
1: As associações, que representam os reformados e pensionistas, têm reagido ao anúncio deste suplemento extraordinário com um misto de satisfação pontual e de forma também crítica estrutural. Embora o bónus financeiro seja visto como um alívio imediato para as carteiras, em dezembro, a posição consensual das estruturas representativas, como a Associação de Aposentados, Pensionistas e Reformados, a APRE, e a Confederação Nacional de Reformados, Pensionistas e Idosos, a MURPI, as associações defendem que este bónus funciona apenas como um remendo temporário.
4: Para nós, isto foi uma ação de propaganda. Estava na mesa uma moção de rejeição ao Governo e, portanto, o Governo tinha que tapar com alguma coisa que os jornais e as televisões hoje, em vez de falarem na moção de rejeição, tivessem outro assunto para tratar. É que nos parece inconcebível que não pensem em todos e que não optem por um aumento intercalar das pensões.
5: Tudo o que é algum pagamento extraordinário é sempre bom, mas é insuficiente para as necessidades. Foi um timing acertado por parte do Governo.
1: As associações defendem que este bónus funciona apenas como um remendo temporário. O Ministro da Economia e da Coesão Territorial, Manuel Castro Almeida, anunciou que o Governo vai atribuir um apoio extraordinário ao gás óleo agrícola e que está a preparar medidas semelhantes, a decidir muito brevemente para outros setores severamente afetados, tais como bombeiros, os taxistas e os transportadores profissionais.
6: Os apoios do Estado português comparam muito bem com os apoios da média europeia e a Espanha é uma exceção. Mas também se for perguntar aos espanhóis, mas nós temos em Espanha déficit orçamental e em Portugal é equilíbrio orçamental, os espanhóis vão dizer em Portugal é que se está bem.
1: O governante assumiu que a escalada do preço do petróleo é uma perturbação grande e frisou que o foco inicial na agricultura serve para travar o contágio da subida dos combustíveis aos preços dos alimentos nos supermercados. Um homem de 69 anos morreu na quarta-feira em Junqueiros, com Conselho de Felgueiras, picado por uma vespa asiática durante uma vindima, revelou à luz ao comandante dos bombeiros locais. Segundo Júlio Pereira, o alerta foi dado para as 14h39 e, à chegada dos meios ao local, o homem encontrava-se em paragem cardiorrespiratória, quadro que não foi possível reverter. O comandante acrescentou que o homem foi picado na cabeça quando se encontrava a vindimar junto de um muro, tendo o corpo da vítima sido transportado para o Instituto de Medicina Legal de Guimarães. A GNR de Felgueiras tomou conta da ocorrência. Na Champions, o Sporting assinou porventura a mais desastrosa entrada em jogo desde o arranque da nova temporada desportiva 26-27, vendo-se completamente engolido pelo Galatasaray, sem conseguir sequer sair do seu próprio terço defensivo e somando erros individuais e coletivos em catadupa. O primeiro sobressalto surgiu logo ao terceiro minuto, quando, após um cruzamento venenoso para o coração da grande área, Gonçalo Inácio surgiu ao socorro para impedir que Davinson Sanchez recebesse a bola em condições privilegiadas para cabecear a bola em direção da baliza à guarda de Rui Silva. Em claros apuros, os Leões só aos passos foram conseguindo libertar-se e, aos 19 minutos, chegaram mesmo a colocar a bola na baliza por intermédio de Luís Suárez. No entanto, o lance foi prontamente anulado pela equipa de arbitragem liderada pelo norueguês Espen Eskers, visto que Maxi Lewis estava em posição irregular no início do mesmo. Um episódio que serviu ainda assim para empolgar os homens de Rui Borges, que conseguiram repor a igualdade no marcador à passagem nos 27 minutos por intermédio de Jenny Catamo, que disparou para um igual na sequência de uma jogada algo confusa na grande área dos tetracampeões turcos em título. A segunda parte começou com um ligeiro sobressalto, já que Eduardo Quaresma, que se terá sentido indisposto, pelo que teve mesmo de ser assistido, no entanto, tudo não passou de um susto, tal como a primeira parte do Sporting, uma vez que a segunda acabou por se revelar substancialmente melhor. Esta subida de produção acabou, de resto, por ser prontamente recompensada, visto que, à passagem do minuto 57, Luís Suárez consumou a reviravolta na conversão de uma grande penalidade que o próprio conquistara após um lance dividido com Ismael Jacobs, provocando uma explosão de alegria nas bancadas. Nas declarações, na flash da entrevista da Sport TV, o treinador Rui Borges assumiu o desejo de fazer algo extraordinário nesta edição da prova milionária e é sempre bom começar a ganhar.
7: É importante ganhar, é importante começar a ganhar. Uma equipa jovem, uma equipa com jogadores que era a primeira vez que jogavam Champions. É importante jogar em nossa casa, é importante todo sentir todo o apoio de toda a malta, de todo o estádio envolvido nesta energia de Champions League. Por isso foi muito importante essa energia que veio de fora para dentro também, para conseguirmos levar de vencida um Galatasaray que, numa primeira parte, a intensidade estava bastante alta. Uma equipa, nós sabíamos que era uma equipa bastante pressionante, bastante dominadora, queria ser dominadora e tentaram. Acabaram por fazer um 1-0 num gol de esquema tático, digamos, num lançamento, com alguma sorte também, mas depois disso também tivemos algumas dificuldades de conseguir ligar o jogo em alguns momentos, nos primeiros 25 minutos principalmente. Depois fomos conseguindo igualar o jogo. Uma segunda parte onde fomos melhores, mais intensos, mais competitivos, mais fortes em duelos, que tínhamos que o ser. Na primeira parte, em alguns momentos, não o fomos, e crescemos e acabamos por fazer os golos. Não deixámos de criar o Galatasaray qualquer lance de perigo assim muito perto da nossa baliza. Acima de tudo, feliz pela capacidade coletiva da equipe. Volto a dizer, é importante o apoio de todo o estádio nesta Liga dos Campeões, não só na Liga dos Campeões, no campeonato também, e é aí que peço essa energia, esse apoio. De início ao fim, as coisas nem sempre vão correr bem, e quando não correrem bem é quando mais precisamos desse apoio, de todos eles, para levar de vencido e conseguirmos fazer algo de extraordinário também nesta Liga dos Campeões.
1: Também Luís Suárez marcou de penalti aos 57 minutos e foi um dos grandes protagonistas da vitória na estreia da Liga dos Campeões.
8: Lo importante de hoy es que se ganó, supimos madurar el partido, llevarlo a nuestro terreno, coger confianza después de esos primeros minutos duros, y creo que después ha visto un Sporting muy reconocible. Es Champions, creo que todos los juegos son difíciles, nos enfrentábamos a un gran equipo con grandes nombres, grandes jugadores. Creo que nosotros no entramos de la mejor manera posible, los primeros 15-20 minutos creo que entramos un poco nerviosos, ellos pues supieron aprovechar en un pequeño despiste defensivo, pero lo dicho, a partir de ahí creo que el equipo creció, cogimos el balón, jugamos a nuestro ritmo y por ahí pudimos darle vuelta al resultado.
1: O Sporting soma desta maneira os três primeiros pontos da Liga dos Campeões, pelo que consegue juntar-se na liderança da tabela a Paris Saint-Germain, Barcelona, Stuttgart, Manchester City, Aston Villa, Real Betis, Borussia Dortmund, Liverpool, Real Madrid, Arsenal e AEK. Joga a Galatasaray e permanece com a contagem a zero.

0: Comissão Europeia aprovou um regime de auxílios estatais de 30 milhões de euros destinado a empresas portuguesas dos setores agrícola, das pescas e da aquicultura, afetadas pelo aumento dos preços dos combustíveis e dos fertilizantes provocado pela crise no Médio Oriente. O apoio, que estará disponível até 31 de dezembro deste ano, será atribuído sob a forma de subvenções diretas, sendo que cada empresa poderá receber um máximo de 50 mil euros. Segundo a Comissão Europeia, o regime português cumpre as regras europeias em matéria de auxílios estatais e considera que os apoios não deverão provocar distorções da concorrência ou afetar as condições das trocas comerciais de forma contrária ao interesse comum.
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1: Desfile do centenário assinala 100 anos da elevação de Setúbal à capital do distrito. Continua o julgamento do timoneiro do naufrágio que fez 4 mortes em 2024 ao largo de Troia. A Casa do Sal, a GNR fiscaliza a situação documental de 56 cidadãos estrangeiros. O governo decide na próxima semana apoios para os setores afetados pelo aumento dos combustíveis. Futebol, Primeira Liga, jogo em atraso, Benfica goleou o Moreirense e não deixa o Futebol Clube Porto escapar.
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1: Um desfile evocativo a realizar no próximo dia 19 assinala o centenário da elevação de Setúbal à capital distrito, com o objetivo de homenagear a história, identidade e património humano, social e económico de todo o distrito de Setúbal. Com o início no Cais 13 e encerramento na Praça do Bocage, onde tem lugar uma cerimónia evocativa, o desfile realiza-se no âmbito das comemorações do centenário da elevação de Setúbal à capital distrito, assinalando os 100 anos da publicação do edital a 22 de dezembro de 1926, e integra o Programa Municipal das Comemorações Bocagianas 2026. A iniciativa, que vai percorrer várias ruas do centro histórico da cidade, assume um caráter marcadamente institucional e simbólico, procurando reunir os 13 municípios do distrito numa celebração conjunta da sua história comum, valorizando simultaneamente a singularidade de cada território através da participação das respectivas comunidades, coletividades e associações. Cada município foi convidado a integrar o desfile através de uma delegação constituída preferencialmente por um representante do Executivo, um porta-bandeira, figurinos trajados à época e representantes de associações culturais, recreativas, desportivas e outras entidades locais, selecionadas pela respectiva Câmara Municipal, além das delegações municipais, que participam por ordem alfabética dos municípios, sendo a representação de Setúbal a última do cortejo, o desfile vai contar com as juntas da freguesia, bandas musicais e representantes do movimento associativo e de outras instituições do Conselho de Setúbal, bem como de figuras evocativas da época que farão o transporte simbólico do edital da proclamação. O único sobrevivente e timoneiro do barco Lingrinhas, Manuel Coelho, de 64 anos, continua a ser julgado no Tribunal de Setúbal pelo trágico naufrágio ocorrido a 7 de abril de 2024 ao largo de Troia, que provocou a morte de 4 pessoas, 3 adultos de 21, 23 e 45 anos e uma criança de 11 anos. Na primeira sessão do julgamento, Manuel Coelho remeteu-se ao silêncio e optou por não responder às perguntas do coletivo de juízes. A acusação defende que o timoneiro, sendo experiente e conhecedor da região, infringiu os deveres elementares de cautela ao decidir avançar para o mar com uma embarcação de recreio, sabendo que as condições climatéricas eram severas, enfrentando uma ondulação superior a 3 metros. Durante as sessões judiciais, várias testemunhas e especialistas náuticos confirmaram que o naufrágio ocorreu numa zona particularmente perigosa e instável. O mar apresentava condições muito adversas no dia do sinistro, o que corrobora a tese de conduta imprudente por parte do timoneiro. As alegações finais do processo já se encontram agendadas, caminhando o julgamento para a fase final de decisão. O Comando Territorial de Setúbal, através do Posto Territorial da Comporta, realizou no passado dia 8 de setembro uma ação de fiscalização com o objetivo de verificar a situação documental de cidadãos estrangeiros a território nacional no Conselho de Alcácer do Sal. No decorrer da ação, os militares da Guarda fiscalizaram e identificaram 56 cidadãos da nacionalidade estrangeira, tendo sido detectadas 2 situações de irregularidade documental. Na sequência das diligências, os 2 cidadãos foram notificados para comparecer junto à agência a AIMA, com vista à regularização da respectiva situação documental. Durante a operação foi ainda detido um homem por condução sem habilitação legal, tendo os factos sido remetidos ao Tribunal Judicial de Grândola. A operação contou com o reforço da Unidade de Controlo Costeiro e Fronteiras. O Governo prolongou até ao final do ano o apoio de 10 cêntimos por litro ao gasóleo agrícola e Luís Montenegro garante ainda que na próxima semana serão discutidas medidas para outros setores afetados pelo aumento dos combustíveis. A medida que tinha terminado no final de junho garante que um desconto de 10 cêntimos por litro para os setores da agricultura e da floresta. Na próxima semana, o Conselho de Ministros vai decidir sobre possíveis compensações para os transportes, incluindo táxis, associações humanitárias de bombeiros e instituições particulares de solidariedade social. O Primeiro-Ministro falou também sobre os resultados do estudo do PISA, programa internacional que avalia o desempenho escolar de jovens. Anunciou ainda financiamento para a intervenção de mais de 200 escolas e garantiu que Portugal tem hoje mais 20 mil vagas em creches. Em Bragança, onde ocorreu o Conselho de Ministros, Luís Montenegro anunciou ainda o início do processo para transformar a Universidade Politécnica de Bragança na Universidade de Bragança e do Norte Interior. A Universidade tem cerca de 10 mil estudantes e 6 escolas distribuídas por Bragança, Mirandela e Chaves. No futebol, Primeira Liga, O Benfica vai de vento em popa e ao início da noite de quarta-feira alcançou aquela que foi a sexta vitória consecutiva desta feita ao levar a melhor sob Moreirense em pleno estádio, comentador Joaquim de Almeida Freitas, por uns categóricos 4-0 em encontro em atraso da terceira jornada da Primeira Liga. O Benfica mostrou-se empenhado em colocar-se em vantagem no marcador o mais rapidamente possível e a verdade é que só pôde queixar-se de si mesmo para que tal não tenha demorado a acontecer, visto que a primeira parte foi um festival do desperdício e que teve o ponto mais alto do sétimo minuto quando Rafa Silva falhou um gol cantado. Daí em diante, tirando uma ou outra investida dos homens da casa, o jogo foi mesmo de sentido único, tendo André Ferreira assinado uma exibição particularmente inspirada, ao contrário de Fábio Veríssimo, que esteve por diversos momentos sob forte contestação por parte dos encarnados. Num dos últimos lances antes do apito para o intervalo, Clément Lenglet caiu junto à baliza adversária após um lance dividido com Alexandre Persaman. E desta feita, o juiz não perdoou, apontou para a marca dos 11 metros após o aviso do VAR, de onde Vangelis Pavlidis atirou a contar. O Moreirense até entrou bem no segundo tempo, dando a entender que estaria empenhado em discutir o resultado, mas o Benfica não tardou a matar as esperanças, muito por culpa de Gianluca Prestiani, que se revelou uma autêntica dor de cabeça para o conjunto orientado por Vasco Botelho da Costa. Aos 55 minutos, o internacional argentino cruzou rasteiro para André Sheldrup, que rematou para o fundo da baliza, à guarda de André Ferreira. Apenas 4 minutos depois, o próprio chamou para si as responsabilidades e depois de uma bela investida pela ala esquerda, no ataque, fez mesmo o gosto ao pé. Até ao pito final, ainda haveria tempo para também Fredrik Aarsnes dar um ar da sua graça. O internacional norueguês foi lançado por Marco Silva aos 67 minutos para o lugar de Leandro Barreiro e que precisou de apenas 5 minutos para consumar a goleada encarnada a passe do compatriota André Sheldrup. Já no flash de entrevista do canal Vem Mais, Vasco Botelho da Costa, treinador do Moreirense, diz que a sua equipa não teve pernas para aquilo que foi a exigência do jogo e lamenta também esta calendarização de jogos.
3: O Benfica encostou-nos mais atrás do que aquilo que nós sentimos que podíamos ter feito, porque nós sabíamos bem aquilo que íamos encontrar pela frente, simplesmente nunca tivemos a frescura para cobrir a bola nos centrais do Benfica, que carregam e ligam muito jogo, e na primeira parte já se estava a sentir que não estávamos a ter capacidade e que porque fomos muito obrigados a defender, não conseguimos gerir minimamente o jogo com bola, fruto do ritmo alto que o Benfica colocou no jogo e, portanto, honestamente, a explicação é muito simples. Não tivermos pernas para aquela que foi a exigência do jogo. Aqui nem se trata da questão do calendário, trata-se de nós sermos obrigados a jogar um jogo a meio da semana, que não é algo que é suposto. Se nós olharmos para o sorteio, há uma condicionante que sugere que as equipas não devem jogar contra o top 5 da última época em semanas consecutivas. Nós não jogámos em semanas consecutivas, jogámos 3 dias depois. E, portanto, fica difícil. Não posso pedir mais aos nossos jogadores, como é óbvio, não fizemos tudo bem, temos que crescer disto que foram estes dois jogos, porque também temos muita coisa boa para levar para o futuro e, portanto, o foco agora, e lá está, uma vez mais, o Marítimo é uma equipa que tem muito valor, mas o nosso primeiro grande adversário para o jogo de segunda-feira chama-se tempo de recuperação, e esse é o nosso foco, é algo que é novo para nós, que nós, lá está, fomos obrigados a lidar com esta situação e, portanto, conseguindo recuperar bem, não tenho a mínima dúvida que na segunda-feira estamos aqui para dar uma alegria aos nossos.
1: Do outro lado, o treinador do Benfica, Marco Silva, mostrou-se visivelmente satisfeito na flash interview do canal Vem Mais, após esta goleada, Fernando Moreirense realçando a exibição consistente da equipa e o acerto de calendário que coloca as Águias no segundo lugar do campeonato.
4: Os parabéns aos nossos jogadores, na minha opinião uma excelente exibição, uma boa primeira parte, muito boa primeira parte da nossa equipa, independentemente de sermos acaso só nos momentos finais da primeira parte, uma excelente primeira parte. Dar os parabéns aos adeptos, grande ambiente esta noite aqui em Moreira de Cornos, um ambiente que puxou a equipa claramente para cima do adversário, que ajudou a equipa e a equipa claramente respondeu desde o primeiro minuto, assumimos o jogo como queríamos, um campo difícil, e a equipa sempre a criar oportunidades, a conseguir pela direita, pela esquerda, muito mais acutilantes na esquerda também, pelas características dos jogadores que jogaram, mas com capacidade de jogar. Nós praticamente a primeira parte jogámos em 50 metros, jogámos no meio campo ofensivo praticamente o jogo todo, lembro-me de um livro nas costas da nossa linha defensiva, sem ser isso não me lembro de mais nada. Uma exibição muito sólida, mas de qualidade. Muito satisfeito com a primeira parte, deu aos jogadores no intervalo para começarmos, era obrigatório para nós começar a segunda parte como tínhamos jogado a primeira e que tínhamos começado a primeira, e foi isso que eles fizeram praticamente com o segundo e com o terceiro golo e que nos deu a tranquilidade para gerir, para ir gerindo também alguns jogadores. Temos jogado praticamente 3 em 3 dias, era importante ter a capacidade de gerir alguns, dar minutos a outros, como é o caso do Freddy, como é o caso do John também, jogadores que precisam de jogo e precisam de estar dentro do campo, mas uma exibição sólida, praticamente sem uma oportunidade de golo para o nosso adversário, porque nós fizemos bem com bola, fizemos também muito bem sem bola e praticamente uma reação muito forte. Quando vejo jogadores como o Pavlidis, como o Rafa, recuperarem bolas no nosso meio campo defensivo, em transição defensiva, disse-lhes a eles, deixa-me muito orgulhoso da forma como fizeram. Apenas 3 pontos, agora é descansar, mais uma viagem longa para nós, descansar e preparar bem o jogo domingo.
1: Contas feitas, com este resultado o Benfica passa a somar 13 pontos e ascende à segunda posição da Primeira Liga, em igualdade com o Sporting e a 2 pontos do líder Foco do Porto. O Moreirense, por seu lado, permanece com 4 pontos ao cabo de 5 jornadas, pelo que partilha o 11º lugar com o Guimarães e o Moreirense.

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1: Um empresário de 37 anos que esteve envolvido no atropelamento e morte de um membro do gangue do Rolex no passado dia 25 de agosto já tinha sido condenado por burlar o médico Fernando Póvoas em 1,2 milhões de euros em julho. A pena ficou suspensa por um período de 5 anos com a condição de entregar 50 mil euros à vítima. Ficou aprovado no Tribunal do Bolhão, no Porto, que o arguído fingiu ser amigo da empresária Isabel dos Santos e da ministra da Indústria de Angola para conseguir enganar o conhecido médico e encontrar-se com ele no seu consultório. O homem criou depois a aparência de um empresário de sucesso, tendo oferecido várias prendas a Póvoas, entre as quais um papagaio. Segundo o anal, Suíço e Póvoas ficaram amigos. E, a certa altura, o burlão garantiu ao médico que conseguia desbloquear fundos que este tinha em Angola, país onde abriu também uma clínica. Ficou acordado que traria 500 mil euros em troca de uma comissão de 100 mil, dinheiro que lhe foi logo entregue. Em fevereiro de 2018, o empresário do Minho terá convencido Póvoas a entregar 1 milhão em 2 tranches, alegando que estava em Angola e que a mulher precisava de pagar obras em casa. Póvoas ainda entregou depois mais 120 mil euros.

0: médico confirmou a decisão, mas não quis fazer comentários sobre o caso. Já o empresário do Minho diz estar a ser alvo de uma injustiça e que apenas foi condenado porque a vítima é uma pessoa famosa. Vai assim recorrer da decisão. Elizabeth Moutinho e Pedro Pinto poderão estar mesmo separados. A dúvida instalou-se depois de vários sinais deixados pela empresária nas redes sociais, ainda que mantenha fotos de ambos nas suas redes sociais. Acredito no processo, sei que tudo acontece por uma razão e sinto que o melhor está para vir. Começou por escrever numa frase que já fez soar alarmes. Noutra imagem, desta vez no interior de uma loja de decoração, a empresária deixou outra frase, que soa a mudança de vida. A escolher cada detalhe de um novo capítulo e a escolher cada detalhe para o nosso novo começo. No Stories, Elizabeth admitiu estar a atravessar uma fase difícil sem entrar em detalhes. A acontecer coisas menos boas na minha vida. Contactada pelo Dioguinho, preferiu não comentar o assunto por se tratar de algo pessoal. No sábado, dia 5 de setembro, a empresária deu mais força aos rumores ao colocar à venda todo o mobiliário do quarto, incluindo cama, colchão, duas mesinhas de cabeceira, guarda-fatos e cómoda. Depois de os primeiros rumores de solteirice começarem a circular, Elizabeth agradeceu o carinho dos seguidores e prometeu esclarecer tudo em breve. Obrigada pelas vossas mensagens. Entretanto, eu sei que pelas fotos que coloquei, vocês ficaram a pensar em diferentes situações que possam estar a ocorrer na minha vida. Disse mais ou menos as coisas que estão a acontecer na minha vida. Algumas pessoas já se vão apercebendo, outras não. Mas depois, talvez para a semana, já falo mais abertamente, na medida do possível, com vocês.
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2: O homem de 46 anos que na noite de terça-feira, 8 de setembro, morreu num despiste de motociclo na ponte 25 de Abril, no acesso para Alcântara, era subchefe da 2ª classe dos bombeiros sapadores de Lisboa. O anúncio foi feito pelo próprio quartel nas redes sociais. Realça a compreensão que a partida inesperada do Figueiredo, como era conhecido, estimado por todos, deixa um vazio difícil de preencher. A corporação deixa as condolências à família, amigos e camaradas de João Figueiredo e promete que o seu exemplo permanecerá vivo em cada bombeiro que ajudou a formar, em cada missão que cumpriu e na memória de todos aqueles que tiveram o privilégio de servir a seu lado. O acidente aconteceu no sentido sul-norte, já no acesso para Alcântara. O motociclista sofreu ferimentos graves e acabou por morrer no local. Tudo aconteceu cerca das 23h45 de terça-feira. As circunstâncias em que ocorreu o despiste estão ainda a ser apuradas pelas autoridades. O governo quer encontrar no prazo de 4 meses uma solução para a falta de água na margem sul do Tejo, recorrendo à água proveniente do Castelo de Bode e do Rio Tejo, anunciou a Ministra do Ambiente e Energia. Maria Graça Carvalho, que falava numa audição na Comissão de Ambiente da Assembleia da República, explicou que a solução técnica será complementar ao recurso das águas subterrâneas. A Agência Portuguesa do Ambiente e o Grupo Águas de Portugal foram incumbidos, através do despacho publicado agora, de apresentar um projeto no prazo de 120 dias. Na audição, a Ministra fez ainda o balanço das medidas em curso no Ministério do Ambiente e Energia e anunciou a apresentação do roteiro para a descarbonização da aviação. Ronda. Portugal vai também participar no COP31 na Turquia com o pavilhão nacional, segundo o documento apresentado pela governante. Na área da ação climática, Maria da Graça Carvalho destacou o Plano Nacional para o Clima, que mobiliza 1,6 mil milhões de euros até 2032, com prioridade para a eficiência energética das habitações e a mobilidade sustentável. A Ministra do Ambiente e Energia defendeu na quarta-feira que a fiscalidade sobre os combustíveis é importantíssima para financiar o SNS e a educação, justificando a opção do Governo de não seguir Espanha numa redução mais ampla dos impostos. A fiscalidade dos combustíveis, diz, é importantíssima, nomeadamente para financiar o Serviço Nacional de Saúde e Educação, como todos os outros, como o IRS e o IRC ou como o IMI, afirma Maria Graça Carvalho na audição da Comissão Ambiente e Energia. Questionada sobre a carga fiscal, sobre os combustíveis e sobre a comparação com a Espanha, a governante afirmou que Portugal fez uma opção diferente da seguida pelo país vizinho. A governante retrou ainda que o Executivo não está a obter receitas adicionais com a subida dos preços dos combustíveis, sustentando que o aumento da receita de IVA é compensado através da redução do ISP. O líder do Chega acusou na terça-feira a Ministra da Justiça de mentir sobre a polémica dos custos de distribuição de materiais para a Polícia Judiciária na Operação Pacoba. A Rita Alarcão Júdia se disse na quarta-feira estar incomodada e garantiu que ninguém mentiu. A governante explicou que qualquer orçamento que é prestado não identifica os processos a que diz a respeito. Salientou ainda que o orçamento que foi apresentado tem uma quantidade elevada de materiais para serem destruídos.
3: Agradeço ter posto pelo menos a dúvida, ao contrário do, do deputado André Ventura, que ontem chamou-me mentirosa no Parlamento. Não houve qualquer mentira, ninguém mentiu. Ninguém mentiu. Estamos a apurar com maior detalhe o que é que se está a passar, porque o valor, como pode imaginar, qualquer orçamento que é prestado não tem, não identifica os processos a que dizem respeito. É preciso fazer um cruzamento. O orçamento que está, que foi apresentado, tem uma quantidade elevada de equipamento, de materiais para ser destruídos. Não escondo informação e, por isso, como pode imaginar, a minha posição ficou, estou bastante incomodada com

0: esta questão. Já pedi ao Sr. Diretor Nacional da Polícia Judiciária para assumir pessoalmente a responsabilidade de apurar ponto por ponto o que está a passar-se e qual é a informação que tem que ser dada, e neste momento aguardo mais esclarecimentos.
1: Recorde-se que a Polícia Judiciária apresentou um orçamento de cerca de 150 mil euros para destruir produtos químicos apreendidos na Operação Pacoba. Na terça-feira, o Ministro da Administração Interna e antigo Diretor Nacional da PJ garantiu no Parlamento que não há dúvidas nenhumas sobre o valor. O bastonário da Ordem dos Médicos, Carlos Cortes, alertou na quarta-feira por o impacto da greve dos trabalhadores do Instituto Nacional de Emergência Médica, o INEM, defendendo que deve ser garantido o socorro à população. Quando é afetado por uma greve, o INEM não tem a mesma capacidade de poder socorrer pessoas e muitas vezes de salvar vidas, e isso é uma situação que não é admissível, afirmou aos jornalistas em Santiago do Cacém, o bastonário.
2: É uma situação que nos deve preocupar a todos. O INEM tem uma intervenção fundamentalmente na área pré-hospitalar, mas sobretudo na área da urgência e emergência. E olhando aquilo que tem acontecido nos últimos anos, quando há uma greve no INEM, tem um impacto. O INEM não tem a mesma capacidade de poder socorrer pessoas e muitas vezes de salvar vidas. E isso é uma situação, do ponto de vista da Ordem dos Médicos, que não é admissível. Mas independentemente das situações, tem que manter uma capacidade plena de prestar socorro às pessoas. E mais uma vez, eu repito, não é aceitável que possam morrer pessoas no decorrer de qualquer tipo de situação que possa acontecer ao INEM, e a greve é uma delas.
1: Os técnicos de emergência pré-hospitalar marcaram 2 dias de greve para 14 e 28 de setembro em protesto contra a reorganização do dispositivo de emergência médica. No futebol, o Conselho de Arbitragem da Federação Portuguesa de Futebol anunciou em forma de comunicado emitido através das plataformas oficiais ao início da tarde de quarta-feira a lista completa de juízes nomeados para a 6ª jornada da Primeira Liga, sendo que o destaque vai para o regresso do José Bessa e de João Gonçalves. Os dois árbitros ficaram de fora na 5ª ronda depois de terem reprovado nos testes físicos, algo que obrigaria a que repetissem os mesmos nas ações de reciclagem e avaliação, QARA, dentro de um prazo de 30 dias, mas estão de volta ao ativo, ao contrário de Cláudio Pereira, que também havia sido afastado do lote pelo mesmo motivo. José Bessa vai apitar o Casa Pia Porto e tem apito inicial agendado para as 18 horas, hora de Portugal Continental, do próximo sábado, no Estádio Municipal de Rio Maior. Irá contar com os assistentes Hugo Santos e Hugo Marques e com o quarto árbitro, Hélder Carvalho, com o VAR, Rui Costa, com o AVAR Tiago Leandro. João Gonçalves, por seu lado, é o homem eleito para comandar as operações do Benfica Gil Vicente, que irá realizar-se no Estádio da Luz à mesma hora de domingo. Aqui os assistentes serão Pedro Ribeiro e Miguel Martins, o quarto árbitro Luís Filipe, o VAR Paulo Barradas e o AVAR Jonathan Babo. Neste mesmo dia, no Estádio Municipal de Famalicão, haverá lugar ao Famalicão Sporting, pelas 20h30, sob o apito de Luís Godinho, da Associação de Futebol de Évora, que terá como assistentes Pedro Martins e Gonçalo Freire, como quarto árbitro Ricardo Baixinho e como VAR Bruno Esteves e como AVAR André Campos.

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1: O novo Volkswagen ID. Polo deu início a uma nova estratégia de nomenclatura de fabricante para os seus carros elétricos, deixando de lado os números para apostar em designações conhecidas em modelos de combustão. E o mesmo poderá acontecer com o próximo Citadino elétrico compacto do segmento A, derivado do conceito ID Everyone. De acordo com a publicação AutoExpress, a versão de produção poderá ser batizada como ID Up. O Volkswagen Up foi um dos compactos cidadinos produzidos entre 2011 e 2023, com uma forma de hatchback de 3 ou de 5 portas. Também teve uma variante elétrica, o E-Up, que partiu a mesma base com o Seat Mii e o Skoda Citigo, marcas do mesmo grupo. Este futuro cidadino será um modelo de entrada da gama elétrica da Volkswagen, esperando-se por isso uma proposta acessível e com dimensões ideais para a cidade. A versão de produção é apontada para o próximo ano por um preço em torno dos 20 mil euros. Com a procura crescente por carros elétricos, uma das áreas do mercado em que as marcas apostam é dos pequenos cidadinos acessíveis, como por exemplo o neoclássico Renault Twingo E-Tech. A Dacia está a preparar o irmão do novo Spring e também a Nissan está a desenvolver um modelo. Deverá chamar-se Wave e, segundo a Car Magazine, o protótipo foi recentemente visto a testar nas estradas em Espanha. Embora nada se saiba oficialmente, tendo em consideração as presenças e o facto de a Nissan integrar a mesma aliança da Renault, é possível que a plataforma Ampere-Small seja partilhada. De resto, plataformas comuns entre modelos das duas marcas é comum, sendo disso exemplo o novo Nissan Micra, assente na mesma base do Renault 5 E-Tech, se bem que a roupagem exterior seja distinta. Para este novo Wave, a que se deverá posicionar na entrada de gama elétrica, é perspectivada uma bateria em linha com a do Twingo, 27,5 kWh, assim como um motor de 82 cavalos. Este Nissan Wave é antecipado como um neoclássico e é impossível não recordar o Spy Car, tão famoso do fabricante japonês nos anos 80.
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2: A Câmara de Setúbal aprovou na quarta-feira a criação de um grupo de polícia municipal com o efetivo inicial de pelo menos 40 agentes, recrutamento progressivo e fazimento de modelos de patrulhamento adaptados a cada freguesia. A proposta aprovada por maioria em reunião pública do Executivo Camarário, com votos favoráveis do Movimento Setúbal de Volta, PS de Chega e voto contra da CDU, terá ainda de ser apreciada em Assembleia Municipal. Em comunicado, a autarquia Sadina explica que a Polícia Municipal terá competências nos domínios do urbanismo, da construção, da defesa e proteção da natureza e do ambiente, do património cultural e dos recursos energéticos. O cumprimento das normas de estacionamento, veículos e de circulação rodoviária, incluindo a participação de acidentes de viação que não envolvam procedimento criminal, são outras áreas de intervenção da futura Polícia Municipal de Setúbal, uma promessa eleitoral da presidente eleita do município Maria das Dores Meira, do movimento Setúbal de Volta. Entre outras funções, a Polícia Municipal poderá ainda executar coercivamente atos administrativos municipais, elaborar autos de notícia e de contraordenação, instruir processos, realizar ações de polícia ambiental e deter suspeitos em flagrante delito, entregando-os às autoridades competentes. A GNR trava Homem-Aranha, responsável por 11 assaltos em Almada. Segundo as autoridades, a investigação começou no passado mês de julho. A maioria dos crimes cometidos pelo suspeito de 38 anos foram em escolas, em período noturno, tendo o ladrão sido detido fora de flagrante delito. O ladrão era ágil a escalar paredes e entrava nos locais por janelas. Não se mostrava seletivo na escolha dos bens a roubar, detendo a mão tudo o que pudesse vender para depois poder adquirir droga. A investigação levou também à identificação do outro crime. O assaltante usou um cartão bancário de uma vítima para fazer compras. No entanto, a GNR conseguiu travar o suspeito depois de o ter detido na passada segunda-feira em casa onde vivia, em Almada. A Polícia Judiciária deteve na terça-feira um casal fortemente indiciado pela prática do crime de incêndio urbano ocorrido na madrugada do domingo. A dupla usou gasolina para incendiar a casa de vizinhos que estavam no interior da habitação, em Louros, no distrito de Lisboa. De acordo com um comunicado emitido na quarta-feira pela PJ, tudo aconteceu na madrugada do domingo, tendo o alerta sido dado há 1h05. A mulher e o homem recorreram a gasolina e um maçarico para aplicar chama direta na fachada, tapetes e portas de acesso de uma residência vizinha. Começa por detalhar a PJ, dando conta de que a situação deu origem a dois focos de incêndio. Dois focos de incêndio que resultaram danos por ação do calor, deposição de fuligem na fachada e portas principais de acesso e ainda com o perigo da integridade física dos moradores que se encontravam no interior da moradia, lê-se no comunicado. Segundo a PJ, a motivação para o crime estará relacionada com desavenças entre vizinhos. Os detidos de 28 e 33 anos vão ser presentes ao Departamento de Investigação e Ação Penal de Louros para pagamento do cartório judicial de arguido detido e aplicação de medidas de coação. O cadáver de uma mulher foi encontrado na manhã de quarta-feira junto às instalações de uma antiga fábrica de Irmezinho, de Conselho de Valongo, distrito do Porto. O corpo está em estado avançado de decomposição e as autoridades admitem que a pessoa já poderá estar morta há cerca de 6 meses. A notícia foi avançada pelo Jornal Correio da Manhã e confirmada junto da Polícia Judiciária, que afirma estar a desenvolver diligências e que a vítima era uma mulher. De acordo com uma fonte da autoridade citada pela agência Lusa, existe a possibilidade de a pessoa ter morrido há cerca de 6 meses. O avançado estado de decomposição criou um primeiro momento de incerteza quanto ao sexo da vítima. O caso passou para a alçada da PJ, depois da Polícia de Segurança Pública ter sido chamada ao local. Esta autoridade já tinha confirmado que o alerta foi dado às 11 da manhã de quarta-feira e que o corpo foi encontrado na Avenida Engenheiro Duarte Pacheco, junto às antigas instalações da Unimil, que é uma antiga unidade industrial e de exploração de minerais. O líder do Chega, André Ventura, acusou o ministro da Justiça, Rita Alarcão Júdice, de mentir ao Parlamento e de tentar encobrir o diretor nacional da Polícia Judiciária, Luís Neves, e o ministro da Administração Interna. As declarações surgiram na sequência das informações prestadas pela governante sobre o caso da Operação Pacobá. Ventura afirmou convictamente que a ministra da Justiça mentiu ao Parlamento e que as suas declarações não correspondiam à realidade dos factos.
3: A ministra da Justiça mentiu ao Parlamento nas perguntas que lhe foram feitas, nomeadamente sobre e diretamente relacionadas com o Sr. Ministro da Administração Interna. Isto não é uma suposição, é um facto. Facto que tive a oportunidade de denunciar ontem e que hoje o Grupo Parlamentar do Chega questionou também na audição com a ministra, de onde já não podia escapar mais, e a Sra. Ministra confirmou que mentiu ao Grupo Parlamentar do Chega. Embora tenha dito que mentiu não com consciência, mas porque a Polícia Judiciária a enganou. As instituições já estavam num nível de degradação bastante baixo e isto aumenta significativamente, por responsabilidade própria do Governo, o nível de degradação. E o Sr. Diretor Nacional da Polícia Judiciária deve também explicar que informação deu à Sra. Ministra da Justiça para evitar que a Ministra da Justiça continue a dizer e a determinar que a Polícia Judiciária lhe mentiu.
2: Face à gravidade da situação e às contradições, o Chega avançou com o pedido de chamar com caráter de urgência o Diretor Nacional da PJ ao Parlamento, com o objetivo de esclarecer com exatidão que relatórios e dados foram efetivamente transmitidos à tutela. O Tribunal de Matosinhos absolveu todos os cinco arguidos envolvidos no processo da morte de 93 animais, cães e gatos, no incêndio da Serra da Agrela em Santo Tirso, ocorrido em julho de 2020. O processo envolvia mais de 230 acusações de maus-tratos a animais, abandono e abuso de poder. O coletivo de juízes considerou que não ficou provado que os arguidos tenham atuado de forma deliberada para causar sofrimento ou infligir maus-tratos aos animais face ao avanço imprevisto do incêndio florestal. A porta-voz do Partido de Pessoas, Animais e Natureza, Inês Sousa Real, reagiu com profunda injustiça e revolta à decisão.
4: Consideramos que esta sentença não faz justiça àquilo que todos nós vimos e assistimos há 6 anos atrás na Serra da Agrela, em que morreram mais de 90 animais carbonizados, animais que estiveram em agonia e em sofrimento. O PAN irá evidentemente reunir com o seu advogado, vamos analisar este acórdão e vamos evidentemente recorrer de todos estes factos, mas também na matéria de direito, porque entendemos que não faz qualquer sentido que arguidas que tinham estes animais há anos e o juiz dá como não provado que as mesmas tivessem os animais porque não tinham um microchip e que não é possível delinear a linha do tempo, quando haviam denúncias há vários anos por parte de vários particulares, por parte de várias associações, dos maus tratos a que estes animais alegadamente eram sujeitos.
2: A líder do partido afirmou publicamente que a justiça falhou a estes animais, garantiu que o PAN vai recorrer da decisão de absolvição para os tribunais superiores. No futebol, o presidente do Benfica, Rui Costa, e assados encarnados viram em maio deste ano o Ministério Público determinar a suspensão provisória do período de 1 a 6 meses, mediante a imposição de um conjunto de injunções do processo em que foram constituídos arguidos relativamente à transferência do central German Conti do Lokomotiv de Moscovo para o Racing em 2024. Em causa estava a alegada violação das sanções europeias impostas pela FIFA a entidades russas por ocasião da guerra da Ucrânia e referia-se a uma verba de 70 mil euros recebida pelo Clube da Luz na sequência da transferência do jogador. O Benfica ainda tinha uma percentagem do passe, pelo que nos cofres da SAD entraram cerca de 70 mil euros e a verba foi bloqueada pelo Ministério Público, abrindo-se então uma investigação. Em comunicado, o Benfica assegurou que, ao tomar conhecimento da situação, fez cessar imediatamente os efeitos do referido contrato e recusou receber qualquer pagamento. Recorde-se que German Conti foi contratado pelo Benfica ao Cologne na época 18-19, mas nunca conseguiu afirmar-se na equipa principal, somando apenas 10 jogos.

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1: O novo filme do realizador luso-francês Ruben Alves, Santo António, Casamento de Lisboa, que fala de amor e tradições a partir de histórias dos casamentos de Santo António, chega esta quinta-feira a mais de 50 salas de cinema portuguesas. De acordo com a fonte oficial da NOS, o filme, com produção da Blá Blá Blá Média, está em exibição em 53 salas de cinema. Esta é a terceira longa-metragem de ficção de Ruben Alves e é protagonizada por Rita Blanco e Joaquim Monchique, que interpretam os guardiões de uma tradição de Lisboa, os casamentos de Santo António, que corre o risco de ir parar às mãos de uma multinacional estrangeira. Além daqueles dois atores que trabalham pela primeira vez juntos, o elenco inclui ainda outros: Lídia Franco, Rui Mendes, Maria Rueff, João Catarré, Maria João Bastos, Ana Bola, Inês Aires Pereira, Jacqueline Curado, Paco Leon, Joaquim de Almeida, Albano Jerónimo e Isabel Abreu. Ruben Alves já tinha trabalhado com alguns dos atores deste filme em A Gaiola Dourada, de 2013, um sucesso militar em Portugal, sob uma família portuguesa emigrada em Paris, remetendo também para a própria história do realizador. Em novembro do ano passado, no final da rodagem, em entrevista à agência Lusa, Ruben Alves, que nasceu e cresceu em Paris, filho de imigrantes portugueses, contou que foi por causa do novo filme que descobriu a tradição anual dos casamentos de Santo António. Diz que descobri um mundo muito interessante, muito engraçado, com muitas histórias reais, muito caricatas, que pus aqui no filme, disse o realizador e coautor do argumento, juntamente com o argumentista espanhol Fer Pérez. Aproveitando essa dimensão, Ruben Alves quis falar de uma identidade de um povo, dos habitantes de Lisboa, mas faz eco em todo o lado, perante a globalização e o turismo massificado. Ando na rua e já nem sei onde estou, posso estar em Paris ou em Milão, e temos de ter cuidado porque uma identidade foge. Podemos ser modernos, mas de um jeito particular que a nossa tradição não se vai embora, disse. Na mesma ocasião, o ator Joaquim Monchique disse à Lusa que o filme é uma homenagem que Ruben faz numa comédia muito romântica, muito engraçada e com uma visão encantadora de Lisboa. Santo António, Casamenteiro de Lisboa, é a primeira longa-metragem de ficção produzida pela Blá Blá Blá Média e, além de estrear nos cinemas, chegará também ao streaming, ficando mais tarde disponível na plataforma Disney Plus. Além da Gaiola Dourada e Santo António, Casamenteiro de Lisboa, Ruben Alves realizou Miss França, estreada em 2020, que conta a história de Alex, um menino que tem um sonho de ser Miss França e as peripécias que ela chega.

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1: Em Setúbal, o Primeiro-Ministro vai abrir o ano escolar com a inauguração do Centro Escolar Barbosa do Becar. O Governo anunciou o suplemento de pensões. Já os apoios aos combustíveis para a indústria foi anunciado por Manuel Castro Almeida. O homem de 69 anos morre após a picada de uma vespa asiática em Felgueiras. Na Champions, o Sporting afasta susto à bomba e entra a vencer na Champions League.
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1: O Primeiro-Ministro Luís Montenegro vai inaugurar esta sexta-feira o Centro Escolar Barbosa do Becar em Setúbal, isto no âmbito da Cerimónia Nacional de Início do Ano Letivo 26-27. O evento, que se realiza durante a manhã, a partir das 11 horas, conta com a participação de diversos membros do Governo, da Vice-Presidente da Câmara Municipal de Setúbal, Maria do Carmo Tiago, e do Diretor do Agrupamento de Escolas Barbosa do Becar, António Caetano. O novo Centro Escolar Barbosa do Becar conta com a nova Escola Básica do Primeiro Ciclo e Pré-Escolar, associada à já existente segundo e terceiro ciclos. Este ano letivo serve um total de 253 alunos, sendo 164 divididos por 8 turmas do primeiro ciclo, 84 turmas do pré-escolar e 9 do Centro de Apoio à Aprendizagem. A nova escola, que representa um investimento total de 5.359.890 euros, com a taxa de IVA incluída, melhora a oferta do ensino pré-escolar do primeiro ciclo em Setúbal, caminhando no sentido de se acabar com os regimes duplos e em direção à escola de tempo inteiro. Com uma área de construção de perto de 2.300 metros quadrados, em dois pisos, sendo o térreo destinado ao pré-escolar e o superior ao primeiro ciclo, o edifício apresenta soluções de construção modernas, com conforto térmico e eficiência energética. Está igualmente dotada de um pavilhão com uma sala polivalente, ginásio e duas instalações sanitárias adaptadas a pessoas com mobilidade condicionada, bem como de um campo de jogos, uma pista de atletismo, campos de jogos e várias zonas de recreio em que se incluem áreas de estadia, de jogos e com equipamentos infantis, assim como um espaço para hortas pedagógicas. O Governo de Luís Montenegro anunciou a atribuição de um suplemento extraordinário para os pensionistas, com reformas até 1.611 euros e 13 cêntimos. A medida foi avançada pelo Primeiro-Ministro no debate parlamentar e detalhada pela Ministra do Trabalho, Solidariedade e Segurança Social, Rosário Palma Ramalho, que assegurou que o bónus não desequilibra as contas públicas.
3: A medida está em preparação, irá ao Conselho de Ministros proximamente, mas deverá ter o figurino das que fizemos nos outros anos. Portanto, um escalão de um aumento maior para as pensões até 1 IAS, um aumento seguinte intermédio para as pensões até 2 IAS e um aumento um bocadinho mais pequeno para as pensões até 13 IAS, de uma única vez, que será processada em dezembro, com as pensões de dezembro. Isto deve custar entre 350 e 400 milhões de euros.
1: As associações, que representam os reformados e pensionistas, têm reagido ao anúncio deste suplemento extraordinário com um misto de satisfação pontual e de forma também crítica estrutural. Embora o bónus financeiro seja visto como um alívio imediato para as carteiras em dezembro, a posição consensual das estruturas representativas, como a Associação de Aposentados, Pensionistas e Reformados, a APRE, e a Confederação Nacional de Reformados, Pensionistas e Idosos, a MURPI, as associações defendem que este bónus funciona apenas como um remendo temporário.
4: Para nós, isto foi uma ação de propaganda. Estava na mesa uma moção de rejeição ao Governo e, portanto, o Governo tinha que tapar com alguma coisa e que os jornais e as televisões hoje, em vez de falarem na moção de rejeição, tivessem outro assunto para tratar. É que nos parece inconcebível que não pensem em todos e que não optem por um aumento intercalar das pensões.
5: Tudo o que é algum pagamento extraordinário é sempre bom, mas é insuficiente para as necessidades. Foi um timing acertado por parte do Governo.
1: As associações defendem que este bónus funciona apenas como um remendo temporário. O Ministro da Economia e da Coesão Territorial, Manuel Castro Almeida, anunciou que o Governo vai atribuir um apoio extraordinário ao gás óleo agrícola e que está a preparar medidas semelhantes, a decidir muito brevemente para outros setores severamente afetados, tais como bombeiros, os taxistas e os transportadores profissionais.
6: Os apoios do Estado português comparam muito bem com os apoios da média europeia e a Espanha é uma exceção. Mas também, se for perguntar aos espanhóis, mas nós temos em Espanha déficit orçamental e em Portugal é equilíbrio orçamental, os espanhóis vão dizer em Portugal é que se está bem.
1: O governante assumiu que a escalada do preço do petróleo é uma perturbação grande e frisou que o foco inicial na agricultura serve para travar o contágio da subida dos combustíveis aos preços dos alimentos nos supermercados. Um homem de 69 anos morreu na quarta-feira em Junqueiros, com Conselho de Felgueiras, picado por uma vespa asiática durante uma vindima, revelou à luz ao comandante dos bombeiros locais. Segundo Júlio Pereira, o alerta foi dado pelas 14h39 e, à chegada dos meios ao local, o homem encontrava-se em paragem cardiorrespiratória, quadro que não foi possível reverter. O comandante acrescentou que o homem foi picado na cabeça quando se encontrava a vindimar junto de um muro, tendo o corpo da vítima sido transportado para o Instituto de Medicina Legal de Guimarães. A GNR de Felgueiras tomou conta da ocorrência. Na Champions, o Sporting assinou porventura a mais desastrosa entrada em jogo desde o arranque da nova temporada desportiva 26-27, vendo-se completamente engolido pelo Galatasaray, sem conseguir sequer sair do seu próprio terço defensivo e somando erros individuais e coletivos em catadupa. O primeiro sobressalto surgiu logo ao terceiro minuto, quando, após um cruzamento venenoso para o coração da grande área, Gonçalo Inácio surgiu ao socorro para impedir que Davinson Sanchez recebesse a bola em condições privilegiadas para cabecear a bola em direção da baliza à guarda de Rui Silva. Em claros apuros, os Leões só aos passos foram conseguindo libertar-se e, aos 19 minutos, chegaram mesmo a colocar a bola na baliza por intermédio de Luís Suárez. No entanto, o lance foi prontamente anulado pela equipa de arbitragem liderada pelo norueguês Espen Eskers, visto que Maxi Ruiz estava em posição irregular no início do mesmo. Um episódio que serviu ainda assim para empolgar os homens de Rui Borges, que conseguiram repor a igualdade no marcador à passagem dos 27 minutos por intermédio de Jenny Catamo, que disparou para um igual na sequência de uma jogada algo confusa na grande área dos tetracampeões turcos em título. A segunda parte começou com um ligeiro sobressalto, já que Eduardo Quaresma, que se terá sentido indisposto, pelo que teve mesmo de ser assistido, no entanto, tudo não passou de um susto, tal como a primeira parte do Sporting, uma vez que a segunda acabou por se revelar substancialmente melhor. Esta subida de produção acabou, de resto, por ser prontamente recompensada, visto que, à passagem do minuto 57, Luís Suárez consumou a reviravolta na conversão de uma grande penalidade que o próprio conquistara após um lance dividido com Ismael Jacobs, provocando uma explosão de alegria nas bancadas. Nas declarações na flash da entrevista da Sport TV, o treinador Rui Borges assumiu o desejo de fazer algo extraordinário nesta edição da prova milionária e é sempre bom começar a ganhar.
7: É importante ganhar, é importante começar a ganhar. Uma equipa jovem, uma equipa com jogadores que era a primeira vez que jogavam Champions. É importante jogar em nossa casa, é importante todo, sentir todo o apoio de toda a malta, de todo o estádio envolvido nesta energia de Champions League. Por isso foi muito importante essa energia que veio de fora para dentro também, para conseguirmos levar de vencida um Galatasaray que, numa primeira parte, a intensidade estava bastante alta. Uma equipa, nós sabíamos que era uma equipa bastante pressionante, bastante dominadora, queria ser dominadora e tentaram. Acabaram por fazer um 1-0 num golo de esquema tático, digamos, num lançamento, com alguma sorte também, mas depois disso também tivemos algumas dificuldades de conseguir ligar o jogo em alguns momentos, nos primeiros 25 minutos principalmente. Depois fomos conseguindo igualar o jogo. Uma segunda parte onde fomos melhores, mais intensos, mais competitivos, mais fortes em duelos, que tínhamos que o ser. Na primeira parte, em alguns momentos, não o fomos, e crescemos e acabamos por fazer os golos. Não deixamos de criar o Galatasaray qualquer lance de perigo assim muito perto da nossa baliza. Acima de tudo, feliz pela capacidade coletiva da equipe. Volto a dizer, é importante o apoio de todo o estádio nesta Liga dos Campeões, não só na Liga dos Campeões, no campeonato também, e é aí que peço essa energia, esse apoio. De início ao fim, as coisas nem sempre vão correr bem, e quando não correrem bem é quando mais precisamos desse apoio, de todos eles, para levar de vencido e conseguirmos fazer algo de extraordinário também nesta Liga dos Campeões.
1: Também Luís Suárez marcou de penalti aos 57 minutos e foi um dos grandes protagonistas da vitória na estreia da Liga dos Campeões.
8: Lo importante de hoy es que se ganó. Supimos madurar el partido, llevarlo a nuestro terreno, coger confianza después de esos primeros minutos duros, y creo que después ha visto un Sporting muy reconocible. Es Champions, creo que todos los juegos son difíciles. Nos enfrentábamos a un gran equipo con grandes nombres, grandes jugadores. Creo que nosotros no entramos de la mejor manera posible. Los primeros 15, 20 minutos creo que entramos un poco nerviosos. Ellos pues supieron aprovechar en un pequeño despiste defensivo, pero lo dicho, a partir de ahí creo que el equipo creció, cogimos el balón, jugamos a nuestro ritmo y por ahí pudimos darle vuelta al resultado.
1: O Sporting soma desta maneira os 3 primeiros pontos da Liga dos Campeões, pelo que consegue juntar-se na liderança da tabela a Paris Saint-Germain, Barcelona, Stuttgart, Manchester City, Aston Villa, Real Betis, Borussia Dortmund, Liverpool, Real Madrid, Arsenal e AEK. Já o Galatasaray permanece com a contagem a 0. O Instituto Português do Mar e da Atmosfera prevê para esta sexta-feira céu pouco nublado ou limpo, com vento em geral fraco do quadrante norte, rodando para o quadrante sul, no Algarve, durante a tarde, superando temporariamente moderado na faixa costeira ocidental, em especial a partir da tarde, e nas terras altas até ao meio da manhã e para o final do dia. Previsão de uma pequena subida da temperatura no litoral norte e centro e uma pequena descida no Algarve.
2: 29 graus.

0: juntar marcas, criadores e público a encontros urbanos. Ao longo das várias edições, o mercado já passou por diferentes zonas de Lisboa, reunindo uma comunidade de marcas e visitantes que procuram uma alternativa aos formatos tradicionais de centro comercial e de feira. As outras duas edições acontecem nos jardins do Palácio Baldai, em Benfica, de 19 a 20 de setembro, e na Avenida da Igreja, em Alvalade, a 26 de setembro.
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0: Bem-vindos de novo ao programa Momentos da Rádio Azul sobre Setúbal, um programa de Carlos Cardoso com apoio técnico de Ana Carla Gonçalves e com a coordenação da informação de Alberto Antunes. Hoje e nos próximos 30 minutos, no Momento da Rádio Azul sobre Setúbal, temos connosco um homem com vida profundamente ligada à comunidade e muito particularmente ao movimento mutualista. Fernando Jorge de Oliveira Paulino é o atual presidente do Conselho de Administração da Associação de Socorros Mútuos Setubalense, instituição à qual dedica grande parte da sua vida desde 1986. Ao longo destas 4 décadas, desempenhou diversos cargos, incluindo a presidência da direção, que começou em 1997, e integrou também, durante 2 mandatos consecutivos, o Conselho de Administração da União de Mutualidades Portuguesa. O seu percurso cívico não se fica pelo mutualismo. Desde os 25 anos, que está ligado à vida autárquica, tendo sido vereador, deputado municipal, presidente da Junta de Freguesia e, mais recentemente, presidente da Assembleia de Freguesia da União das Freguesias de Setúbal. Um percurso dedicado à cidade que foi reconhecido com medalha de honra de mérito associativo atribuída pelo município de Setúbal em 2022 e com a medalha Vidas de Trabalho em 2025. Em 2018, recebeu ainda o Prémio Nacional Mutualismo e Solidariedade, atribuído pela União de Mutualidades Portuguesa. Profissionalmente, esteve 41 anos ligado à mesma empresa, portanto, Portucel, hoje conhecida como a Navigator, onde fez a sua formação e exerceu funções de supervisor. Mas há também um lado pessoal, a pintura, uma paixão que poderia ter sido o caminho da sua vida, mas foi a Força Aérea Portuguesa que escolheu depois de fazer o liceu. E agora tem um papel fundamental também, que é o papel de avô de 3 netos que ocupa naturalmente um lugar muito especial. Um homem com uma longa história de trabalho, associativismo e serviço à comunidade. É com muito gosto hoje que recebemos Fernando Paulino.
1: Muito obrigado, muito obrigado. É sempre um prazer, um gosto enorme voltar à Rádio Azul, uma casa que também já foi minha. Fiz jornalismo na estação de rádio, ainda na Quinta de Meia-Dias, não digo Quinta de Meia-Dias, e é um prazer enorme receber o convite do meu amigo Carlos Cardoso para esta conversa.
0: Nós, isto é que nós temos, porque nós este mês estamos no aspecto social. Ainda semana passada tivemos cá o provedor da Santa Casa, depois temos mais alguns elementos que irão vir aos nossos programas para falar sobre social. E eu começaria pela primeira pergunta, que era quando... Eu posso tratar por tu.
1: Pode sim.
0: Quando assumiste a presidência da associação, quais eram os principais problemas que encontraste e quais foram as primeiras prioridades da tua equipa?
1: Bom, para ser justo, aquilo que eu tento ser sempre é fazer justiça a quem merece que seja feita. Eu apanhei um comboio em andamento. Eu entrei na instituição em 1986, como já foi referido, com uma equipa de amigos, com alguns médicos que nesse ano se revoltaram contra o estado em que se encontrava a instituição, não que houvesse algum problema de ordem pessoal com quem estava à frente da Associação de Socorros Mútuos na altura, mas foram problemas de diversa ordem que levaram que alguns médicos, jovens médicos que trabalhavam na instituição e tinham algumas dificuldades em receber o seu vencimento, se revoltassem e quisessem mudar o estado de coisas. Eu era um jovem com 26 anos, era um associado já da instituição, o meu pai também foi sócio e depois fiz-me sócio, e convidaram-me, esse grupo de amigos, éramos conhecidos e amigos, e convidaram-me para integrar uma lista aos órgãos sociais. Eu integrei pela primeira vez um órgão com uma pessoa que eu gosto sempre de referir. Já não está entre nós, pois era o decano dos jornalistas da altura, a nível nacional. Domingos Tavares Roque. Uhum. Domingos Tavares Roque era...
0: Era do Setubalense, não era?
1: Da Voz de Palmela.
0: Voz de Palmela.
1: Nós já temos uma certa idade, o Carlos Cardoso é um bocadinho mais novo, mas temos alguma certa idade, já estamos na casa dos 60. Muita gente se lembra de uns placares que havia em Lourar Misericórdia onde eram escritas as notícias.
0: Sim, sim, as notícias. Eu lembro perfeitamente. Na segunda-feira nós íamos para ali para olhar para o primeiro andar.
1: Era o Domingos Tavares Roque que fazia esse trabalho e que dirigia esse jornal A Voz de Palmela. Ele era o presidente da Assembleia dos Socorros Mútuos e eu era o primeiro secretário. Foi uma honra enorme, foi uma aprendizagem grande. Eu já vinha de outros circuitos, de militância, de alguma militância política também, desde muito jovem. Tinha alguma experiência, mas aquilo realmente foi uma aprendizagem com uma pessoa com grande saber e grande conhecimento e uma pessoa extremamente honrada e honesta. Foi uma passagem de testemunho. Dirigiu uma assembleia muito complicada, em que se deu realmente essa revolta, entre aspas, desses médicos e criou-se um movimento de mudança na instituição. Durou, eu fiz parte desses órgãos sociais, depois fui secretário de direção com o Dr. David Martins, que esteve envolvido
0: nessa... E agora ainda continua,
1: então, continua. Ele foi depois presidente da direção, em dezembro de 86, até dezembro de 96, foi quando eu, 97, desculpa, foi quando eu assumi e que me candidatei a presidente, e ele saiu para outras funções. Portanto, continua como presidente da Assembleia Geral. Portanto, a equipa é uma equipa que fez um caminho lado a lado pode ser um caminho de progresso e de criação de sustentabilidade numa instituição centenária. São 138 anos de instituição. Portanto, eu apanhei um comboio em andamento, já com planeamento, com a área social devidamente... com o centro de dia que foi inaugurado em 96, ainda pelo Dr. David Martins.
0: Então já lá vamos, porque eu tenho esta segunda pergunta para fazer, que tem muito a ver com isto. Portanto, desde que assumiu as funções, o que mudou concretamente na associação e quais são as obras ou medidas que mais se orgulha?
1: O centro de dia foi inaugurado ainda pelo Dr. David Martins, enquanto presidente, e a seguir passou o testemunho ao Fernando Paulino, em eleições democráticas, porque as associações mutualistas têm essa característica de democraticidade. Portanto, nós primamos pelo estado da democracia e de respeito pelas regras democráticas. Não estou a dizer que os outros não, mas nós, o movimento mutualista é assim que funciona. O meu trabalho estava iniciado. A SAD, portanto, o Serviço de Apoio Domiciliário, estava em embrião e depois fui eu que, efetivamente, na minha equipa, portanto, no meu mandato, que entrava.
0: Sim, nós temos que ver estas coisas. Portanto, eu tenho cá o Presidente, mas efetivamente é uma equipa.
1: Portanto, uma equipa que me tem acompanhado e a quem eu devo a instituição e eu próprio, enquanto Presidente, agradeço todo o apoio, porque um presidente, seja de que instituição for, seja de que órgão for, é sempre um homem solitário em determinadas alturas. Claro, portanto, precisamos ter uma retaguarda que nos dê apoio em determinadas alturas, principalmente nos momentos de decisão, e eu tenho tido, felizmente, essa equipa. Depois, o que é que aconteceu? Nós demos andamento a esse projeto social, mantivemos as mudanças que se efetivaram. Foi de modernização dos serviços da instituição. Nos anos 80, a instituição ainda não estava com os serviços informatizados. Esse foi um trabalho de envergadura que tivemos que fazer para prestar um serviço de maior qualidade aos nossos utentes, aos nossos associados. Foi a modernização de todos os serviços. Manter a excelência dos serviços na área clínica. Portanto, é uma coisa que, por vezes, manter é tão difícil como promover e fazer.
0: Claro.
1: Até manter os serviços.
0: Às vezes até é mais difícil, não é?
1: Difícil.
0: O projeto aparece, nós arrancamos, mas depois mantê-lo
1: num nível superior é difícil. Nós penso que temos conseguido fazer esse trabalho. A imagem da instituição é uma imagem reconhecida, é uma marca reconhecida na cidade. E esse é um trabalho que tem que perdurar, é um trabalho que deu trabalho, é um trabalho que deu trabalho.
0: Claro.
1: Aliás, o trabalho dá trabalho. E um momento, por vezes, faz a diferença. E nós temos que manter sempre os pés bem assentos no chão, manter a sustentabilidade da instituição, tomar as medidas certas nas alturas certas, inovar quando é necessário inovar, e manter aquilo que está bem. Okay. Portanto, aquilo que eu fiz, aquilo que nós fizemos e que temos feito, foi manter o que estava feito e bem feito, informatizar o recurso humano, foi dar-lhes condições. Okay. E, no fundo, eu resumo o meu trabalho, o trabalho da minha equipa, a uma coisa muito simples. Foi criar um espírito de equipa, okay, criar uma verdadeira família, uhum, dentro da Associação Social Mútuos de Belenenses. E esse, no fundo, essa, no fundo, é a chave, a grande chave, para o sucesso ou não das organizações. Nós temos conseguido manter a instituição em pleno funcionamento, atravessamos momentos de grandes dificuldades, e conseguimos sempre ultrapassá-lo com o espírito de equipa e de união. Okay. É isso que eu mantenho, é isso que eu quero manter, e tem sido isso, no fundo, o meu trabalho. Não,
0: foi,
1: não tenho obra, não existe uma obra material de grande visibilidade. Houve, efetivamente, projetos que não avançaram por diversas contingências. O último é conhecido, foi uma creche que tínhamos projetado com a minha PRR, uhum, com verbas PRR, e que foi chumbada pela APA. Pois. Estamos numa zona de cheia, okay, segundo a agência.
0: O que eles pensam, não é? O ambiente.
1: Exatamente.
0: Portanto, Setúbal está toda numa zona de cheia.
1: Mas hoje, com esta questão da VARS, que resolveu-se um bocadinho, sim, um bocadinho ou muito, a questão das cheias. Mas, por vezes, os gabinetes não são sensíveis a isso.
0: Nem eles não saem do gabinete, né? Ok. O Fernando falou aí na área clínica. Portanto, e a área clínica é hoje uma das principais valências da associação. Que investimento tem sido feito para melhorar e aumentar os serviços prestados aos associados e à população?
1: O maior investimento é manter os clínicos. Claro. São clínicos de excelência, são clínicos reconhecidos.
0: Pois, vocês têm muitas valências, não
1: temos
0: têm?
1: 13 especialidades, okay, e 3 clínicas gerais, uhum, portanto, e tem, para além da medicina física e de reabilitação, portanto, a fisioterapia.
0: Mas já agora só uma pergunta, porque eu fiz essa pergunta ao provedor da Santa Casa, porque a Santa Casa trabalha diretamente com o hospital também, a nível de consultas. Vocês também
1: nós
0: têm a mesma
1: coisa?
0: Nós temos
1: acordos com o Serviço Nacional de Saúde, okay, não temos acordo diretamente com o hospital,
0: sim, sim,
1: mas okay, temos acordos com o Serviço Nacional de Saúde, portanto, as pessoas que são associadas na instituição tem o receituário como qualquer utente que vá a um centro de saúde, okay, da nossa cidade.
0: Portanto, eles têm uma valência que é, portanto, não havendo médico de família, sim, sim, eles sim, depois sim, dão a consulta.
1: Foi um acordo feito com a
0: Coisa okay, vocês não têm, não, vocês não têm essa.
1: Especificamente com as misericórdias.
0: Okay, ok. Relativamente ao centro de dia, que melhorias foram introduzidas e como tem sido a resposta às necessidades do, eu penso que são 40 utentes que
1: sim,
0: vocês têm.
1: Sim, sim, sim.
0: De centro de dia, vocês vão buscar,
1: vamos
0: trazem
1: buscar a residência, temos um transporte, okay, e depois levamos-los ao fim do dia, portanto, uhum, permanecem durante o dia na instituição, e são 40 porque nós não temos, é o acordo que temos
0: com a Segurança Social.
1: Okay. Não temos o espaço físico mesmo, limita-nos um pouco, não muito, a capacidade de alargarmos esse acordo. Uhum. Portanto, havia uma necessidade de outras instalações para podermos rever o acordo com a Segurança Social. São 40 utentes que têm uma atividade durante o dia na instituição. Temos duas técnicas superiores e mais uma animadora sociocultural também, okay, com licenciatura, que faz a ocupação dos tempos livres, uhum, dos idosos, proporcionando o bem-estar e okay, um envelhecimento ativo. É aquilo que se pretende.
0: E relativamente, já agora, há uma questão de custos, não é? Portanto, o custo que vocês têm com os funcionários relativamente àquilo que recebem da Segurança Social sobre estes utentes, qual é?
1: É evidente que há uma diferença.
0: Há uma diferença,
1: que é ainda substancial. Portanto, o que nós pedimos, e isto deve, possivelmente, vais-me fazer essa pergunta mais à frente, o que nós pedimos sempre, nós, o setor social, é a revisão dos acordos.
0: Ok.
1: Para poderem cobrir integralmente os encargos que as instituições têm,
0: sim, sim, sim, sim,
1: claro, nomeadamente com os aumentos dos vencimentos,
0: claro,
1: que são justíssimos. É uma área extremamente mal paga,
0: sim,
1: com um trabalho dificílimo, e nós
0: e que os impostos são iguais para todo lado.
1: São iguais, nós não temos qualquer benefício relativamente aos impostos. Portanto, não dá, que as famílias pagam e a Segurança Social de Transfere não cobra os custos, nessas violências.
0: É mais um custo que vocês têm.
1: O aumento dos combustíveis, com as viaturas a circular o dia inteiro em serviço de apoio domiciliário.
0: Vocês, a nível de apoio domiciliário...
1: Temos 45
0: também utentes. 45 utentes. Portanto, ou seja, 40
1: utentes
0: em 100 dias e 45
1: em serviço. É um serviço com que está extremamente bem visto na cidade. Eu tenho que falar assim, porque a instituição não é minha, mas eu represento, eu tenho um enorme orgulho de pertencer àquela instituição. Né? E, portanto, eu tenho que dizer aquilo que efetivamente é. Temos um serviço bom de apoio social, e não estou a tirar, a retirar mérito aos outros. Terão o seu, obviamente. Eu tenho que defender aquilo que é a minha dama neste momento, que é a instituição que representa, que eu estou a
0: defender. E eu próprio, como trabalhei também numa instituição, tanto na Cruz Vermelha, sei, por exemplo, que agora as refeições são fornecidas por vocês.
1: Portanto, na nossa cozinha.
0: É a vossa cozinha.
1: Que nós temos concessionada que fornece à Cruz Vermelha.
0: Os custos eram tão altos que nós tínhamos na Cruz Vermelha que não se justificava ou não seria
1: a cidade para suportar. Eu posso dizer que é o setor ou a rúbrica mais deficitária da instituição é precisamente essa área da alimentação. E por uma razão simples, não tem a ver só com os custos inerentes às refeições. Tem a ver com manter a qualidade e um nível mais elevado. Claro. Nós podemos negociar com a empresa uma refeição com um valor, um custo mais reduzido, mas perdia-se também a qualidade da refeição que fornecemos aos nossos utentes. Nós estamos a pedir a ser servidos por uma entidade, uma empresa, mas nós também servimos um utente. Claro. Portanto, temos que manter aqui um equilíbrio e uma qualidade de serviço.
0: Não, e mesmo por ser idosos, merecem todo o nosso respeito, quer dizer, e toda a nossa qualidade de serviço, não é? Portanto,
1: a nossa postura é de um grau de exigência muito grande em todos os serviços relacionados com a terceira idade. A área clínica, obviamente, os clínicos tratam disso, eles já são profissionais de excelência, mas na área social, em que nós temos uma responsabilidade direta e atuamos diretamente, os profissionais e a administração, que tem a responsabilidade da gestão da instituição, tem um grau de exigência enormíssimo relativamente aos serviços que prestamos com a terceira idade.
0: Claro. Portanto, e isto leva-me a esta pergunta também. Os custos com o pessoal, instalações, equipamentos, funcionamento têm aumentado, garantidamente. Até que ponto isto condiciona a capacidade da associação para criar novas respostas?
1: Eu não vejo que seja assim, que haja uma relação direta no aumento dos custos, que são evidentes, e que nós temos dificuldade. Não há aqui nada a esconder, a gente percebe. Infelizmente toda a gente sente. Toda a gente sente, todas as famílias e as instituições sentem os aumentos dos combustíveis. Claro. Por exemplo, estamos a falar dos combustíveis. Os aumentos dos ordenados, como eu já disse, são de inteira justiça que sejam aumentados, mas depois isso vai tudo refletir-se na parte financeira das instituições. Mas não parece que haja uma relação direta entre a falta de investimento ou de novos investimentos com o aumento da despesa. Okay. Isso tem a ver com outros fatores, tem a ver com a nossa capacidade de endividamento, tem a ver com aquilo que é a nossa postura perante a instituição e a sua sustentabilidade financeira. Eu há bocadinho comentávamos aqui em off que se calhar poderia ter um ou outro equipamento a instituição, um centro-dia, que fazia toda a diferença, porque no fundo é o caminhar lógico da vida. Temos o centro-dia, é o investimento, é isto mesmo. Sim, assim. Temos o centro-dia, temos o serviço de apoio domiciliário.
0: Um envelhecimento ativo.
1: Ativo.
0: Não é?
1: E depois falta-nos, quando a dependência é efetivamente grande. Falta-nos um equipamento que dê seguimento a esse percurso lógico do investimento. Bem. E nós não temos. Gostaria imenso de ter conseguido esse equipamento. Houve essa possibilidade há uns anos, muitos anos atrás, mas cada um de nós somos aquilo somos nós e as circunstâncias. Claro, o homem claro, é isso mesmo.
0: É isso mesmo.
1: Eu, perante as circunstâncias da altura e da vida, uhum. este eu disse, epa, não, não vamos avançar com um endividamento brutal para a instituição. Porque não sei se a instituição tem a capacidade depois de resolver essa questão financeira.
0: Pois.
1: E não se avançou. Hoje, se calhar fiz mal, ou talvez não. Se calhar hoje podia ter um equipamento a mais, mas, ou poderia eventualmente ter serviços a menos e valências a menos e não conseguir manter a instituição sustentável.
0: Ok, isso cai nesta pergunta que eu venho agora, que é a Segurança Social. Se a Segurança Social tem dado à Associação apoio necessário para cumprir a sua missão ou entende que poderia existir um maior apoio financeiro? Já que estamos a falar em financeiro.
1: Sim, sim, sim. Essa é uma pergunta difícil. Eu quero deixar já claro, claríssimo, que a relação da instituição com a Segurança Social tem sido excelente. Sempre. Ao nível local, o Instituto da Segurança Social de Setúbal, e eu já, enquanto Presidente da Associação de Cordões Setubalense, já trabalhei com alguns diretores, 3 ou 4 ou 5, se calhar, diretores do Instituto da Segurança Social. Exatamente. E a relação tem sido extraordinária. A relação institucional e pessoal também. Eu sou uma pessoa que gosta de se relacionar e gosta de resolver os problemas pelo diálogo.
0: Eu acho que Setúbal tem essa necessidade, não é?
1: Não,
0: ou seja, devíamos ter essa... Ou seja, todas as instituições deviam se dar umas com as outras, porque só
1: nós podemos ser reivindicativos sem abrir rupturas desnecessárias. Claro. Portanto, trabalhar em rede, em conjunto é o caminho. E isso existe. E a Segurança Social tem promovido essa interação entre as instituições. Agora, depois das instituições por si, umas têm a capacidade e flexibilidade de se adaptarem aos projetos e aos processos que são instituídos, e outras possivelmente não têm ou não querem, por isso agora cada um fala por si.
0: Okay.
1: Relativamente à Segurança Social, como eu estou a dizer, a nível nacional são dinheiros públicos, é o orçamento do Estado. E nós estamos no lado de cá e é fácil reivindicar, dizermos que queremos mais e fazemos isso, porque as instituições têm que ser reivindicativas e eu entendo que as valências devem ser, no fundo, o setor social é um braço direito da nação social do Estado. Portanto, somos nós que no terreno...
0: O Estado é que devia fazer este complemento.
1: Este trabalho, somos nós que o fazemos. E bem feito,
0: claro.
1: E bem feito. Portanto, é um trabalho de proximidade que nós conseguimos realizar bem. Nós, e o que inclui todas as instituições, as mutualidades, as misericórdias, as PSS, todas as instituições estão a ser englobadas nesse nós. Portanto, eu entendo que sim, que os meios deviam ser mais substantivos, mas isso acho que toda a gente o dirá.
0: Claro.
1: Mas nós, agora falando na Associação de Escola Música de Setubalense, temos tido o retorno que eu penso necessário por parte da Segurança Social. Eu tenho que ser justo, independentemente de quem está, ou de quem vier, ou quem esteve, eu tenho que ser justo e essa justiça eu farei sempre.
0: Portanto, deixando de lado a nossa Segurança Social, vamos para outra entidade, que é uma entidade também grande em Setúbal, que é a Câmara Municipal. A Câmara Municipal sente, portanto, ou seja, sente que tem e que existe uma verdadeira parceria, ou ainda há mais espaço para melhorar com a Câmara Municipal?
1: Isto é, como tudo na vida, o caminho faz caminhando.
0: Claro.
1: Nós pertencemos a uma rede de apoio social, que onde está a Segurança Social e a Câmara Municipal, e os nossos projetos são analisados e onde os apoios são colocados, as necessidades de cada instituição no setor. Na parte que me toca falar da Associação dos Cordões Setubalenses e agora na parte mais nossa, nos nossos investimentos, aquilo que é os nossos investimentos, o nosso projeto para o futuro, aquilo que nós pensamos para a instituição, eu conto, obviamente, com uma Câmara Municipal
0: ativa,
1: participativa, e cúmplice,
0: claro,
1: de todas as instituições, daquelas que desenvolvem trabalho para a comunidade,
0: claro.
1: E eu conto efetivamente com uma Câmara Municipal que olhe para a instituição, socorre os mútuos, que veja aquilo que são as nossas necessidades. Eu posso elencar já um, okay, que é uma necessidade que nós efetivamente já há muito tempo vamos reivindicando, mas não temos capacidade por si para resolver. Precisamos de um espaço, okay, fora da zona histórica onde nós estamos sediados.
0: Fica muito limitado.
1: Nós temos limitações e constrangimentos muito grandes de acessibilidades.
0: Claro.
1: Os bombeiros têm dificuldade em levar os utentes para a fisioterapia à porta da instituição, não conseguem entrar, as ambulâncias não vão lá. Portanto, nós precisamos... Não queremos sair do centro histórico, okay, que aquilo é a nossa matriz.
0: É a vossa matriz.
1: Somos a instituição da solidariedade social do centro da cidade, uhum, da zona mais antiga da cidade, daquela que foi a freguesia primeira de Setúbal, Santa Maria da Graça.
0: Muitos idosos, muita
1: população empobrecida que precisam do nosso apoio.
0: Claro.
1: E de proximidade.
0: Claro, claro.
1: Portanto, nós não queremos sair de onde estamos. Porque as instalações são nossas, temos que ficar ali. Mas queremos alargar, os horizontes têm que ser alargados e temos que olhar para o futuro e para aquilo que queremos fazer no futuro. Um terreno, umas instalações que estivessem devolutas e que nós pudéssemos recuperar, okay, é aquilo que eu neste momento... Já pedi à Câmara Municipal.
0: Já está em caminho.
1: Já está em caminho, penso eu, que os responsáveis da Câmara Municipal no momento, olharão para essas necessidades de uma forma efetiva e com vontade de resolver.
0: De ajudar. Já agora, na área da saúde, há novas especialidades, equipamentos ou serviços que gostasse de trazer para a Associação?
1: Pois, como eu disse, nós temos a medicina física e a reabilitação, a chamada fisioterapia, que está num espaço reduzido, não podemos crescer. Nós gostávamos efetivamente... Nós queríamos alargar essa valência, fazer acordos, por exemplo, com as companhias de seguros, fazer parcerias... Uhum. Só que neste momento não temos condições para alargamento, para oferecer condições para que venham até nós as companhias de seguros. No fundo é assim, nós temos de trabalhar, temos que perceber qual é o caminho que temos que trilhar para manter a instituição com capacidade financeira. Portanto, precisamos seguir, precisamos crescer e só com novas instalações.
0: Ok. Estamos nos últimos 4 minutos. Isto passa rápido.
1: Passa muito rápido.
0: Eu vou às últimas duas perguntas e a última é: a Associação tem 138 anos, mas precisa de pensar nos próximos 20 ou 30. Como imagina a Associação no futuro e que marca gostaria de deixar enquanto Presidente?
1: Bom,
0: eu não penso... É muito pessoal.
1: É muito pessoal. Eu não penso muito no futuro. Eu sou, mas é a minha forma de estar na vida. Eu sou, aliás, como o Cardoso, nós somos homens de fazer, que temos de atividade e de estar envolvidos. Não tenho muito tempo para pensar no futuro. Eu vivo muito o presente, aquilo que estou a fazer no momento.
0: Dar qualidade no presente.
1: A marca, não tenho assim uma grande marca. Eu gostaria, no fundo, aquilo que nós pedimos aos nossos filhos é que, quando desaparecemos desta vida, fomos para outra dimensão,
0: lembra-se
1: é que se orgulhem dos pais que tiveram. Não dos heróis, porque não há heróis.
0: Sim, mas não é isso.
1: Mas daquilo que... do homem que foi, com os erros que cometeu,
0: claro,
1: mas procurando sempre fazer bem, uhum, e fazer melhor. E é isso que eu procuro fazer na instituição. Uhum. A marca que eu pretendo é de honestidade, uhum, de um trabalho em prol das pessoas, claro, a pensar nas pessoas. Quer os utentes, quer os trabalhadores.
0: Claro.
1: Portanto, eu tenho essa preocupação.
0: E é essa preocupação que tem que ter o Presidente, não é?
1: Essa preocupação que tem que ter o Presidente. E eu tenho muito presente. É. Portanto, a imagem que eu quero deixar e que eu gostaria de ser lembrado no futuro, tivemos um homem com os seus defeitos, uhum, com algumas virtudes, e uma delas era gostar de nós e preocupar-se com nós, acima de tudo isso.
0: Okay. E então vou à última que faço a todos os nossos convidados. Termino como costumo fazer. Que mensagem gostaria de deixar aos setubalenses, particularmente àqueles que ainda não conhecem a Associação de Socorros Mútuos, Setubalense, e tudo aquilo que ela pode fazer por eles?
1: É uma boa questão, quer dizer, nós, apesar dos 138 anos, há muita gente em Setúbal, principalmente as gerações mais jovens, que não conhecem a instituição. E nós temos desenvolvido algum trabalho, mesmo no, junto do Instituto Politécnico de Setúbal, junto da Escola Profissional, para um público com ações direcionadas para um público mais jovem. Nós temos que nos dar a conhecer. Uhum. Temos cerca de 3 mil associados, okay, mas numa cidade com 115 mil habitantes.
0: Isto é uma pergunta, só um pequenino. Vocês voluntariado têm?
1: Temos. Temos, e eu não queria acabar esta conversa sem deixar aqui uma palavra de agradecimento e de muito orgulho ao nosso grupo de voluntários, que são inexcedíveis. Trabalho voluntário é sempre de enaltecer, claro, fazer aos outros gratuitamente.
0: Sim. Um bocadinho de si, não é?
1: Exatamente.
0: Pelos outros, não?
1: E temos outra ação de voluntariado, são dois grupos de

0: temos para oferecer, associem-se e beneficiem dos nossos serviços e apresentem propostas e ideias, porque a instituição precisa rejuvenescer. É isso que é a mensagem que eu quero deixar.
1: Ok. Chegámos assim ao final de mais um programa Momentos da Rádio Azul sobre Setúbal, hoje com o nosso convidado Fernando Paulino, Presidente da Associação de Socorros Mútuos Setubalense. Esperamos que tenha sido do agrado dos nossos ouvintes e desejamos que tenham a continuação de uma boa semana. Para a semana, cá estaremos outra vez com um novo convidado.
0: Muito obrigado.
2: Conversas no Rádio. 26 graus.

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1: Subchefe dos Sapadores de Lisboa morre por despiste de moto na Ponte 25 de Abril. O governo quer solução para a falta de água na margem sul em 4 meses. Portugal não vai nem quer seguir Espanha na redução dos impostos sobre combustíveis e a ministra diz porquê. O Ministro da Justiça garante que ninguém mentiu sobre o orçamento para a distribuição de materiais na Operação Pacoba. Bastonário da Ordem dos Médicos alerta para o impacto da greve do INEM na capacidade de socorro. No futebol, árbitros chumbados, apita o Casa Pia Futebol Clube do Porto e o Benfica Gil Vicente.
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1: Um homem de 46 anos que na noite de terça-feira, 8 de setembro, morreu num despiste de motociclo na Ponte 25 de Abril, no acesso para Alcântara, era subchefe da 2ª classe dos Bombeiros Sapadores de Lisboa. O anúncio foi feito pelo próprio quartel nas redes sociais. Realça a compensação que a partida inesperada do Figueiredo, como era conhecido, estimado por todos, deixa um vazio difícil de preencher. A corporação deixa as condolências à família, amigos e camaradas de João Figueiredo e promete que o seu exemplo permanecerá vivo em cada bombeiro que ajudou a formar, em cada missão que cumpriu e na memória de todos aqueles que tiveram o privilégio de servir a seu lado. O acidente aconteceu no sentido sul-norte, já no acesso para Alcântara. O motociclista sofreu ferimentos graves e acabou por morrer no local. Tudo aconteceu cerca das 23h45 de terça-feira. As circunstâncias em que ocorreu o despiste estão ainda a ser apuradas pelas autoridades. O governo quer encontrar no prazo de 4 meses uma solução para a falta de água na margem sul do Tejo, recorrendo à água proveniente do Castelo de Bode e do Rio Tejo, anunciou a ministra do Ambiente e Energia. Maria Graça Carvalho, que falava numa audição na Comissão de Ambiente da Assembleia da República, explicou que a solução técnica será complementar ao recurso das águas subterrâneas. A Agência Portuguesa do Ambiente e o Grupo Águas de Portugal foram incumbidos, através do despacho publicado agora, de apresentar um projeto no prazo de 120 dias. Na audição, a ministra fez ainda o balanço das medidas em curso no Ministério do Ambiente e Energia e anunciou a apresentação do roteiro para a descarbonização da aviação. A Ronda. Portugal vai também participar no COP31 na Turquia com o pavilhão nacional, segundo o documento apresentado pela governante. Na área da ação climática, Maria da Graça Carvalho destacou o Plano Nacional para o Clima, que mobiliza 1,6 mil milhões de euros até 2032, com prioridade para a eficiência energética das habitações e a mobilidade sustentável. A ministra do Ambiente e Energia defendeu na quarta-feira que a fiscalidade sobre os combustíveis é importantíssima para financiar o SNS e a educação, justificando a opção do governo de não seguir Espanha numa redução mais ampla dos impostos. A fiscalidade dos combustíveis, diz, é importantíssima, nomeadamente para financiar o Serviço Nacional de Saúde e a Educação, como todos os outros, como o IRS e o IRC ou como o IMI, afirma Maria Graça Carvalho na audição da Comissão Ambiente e Energia. Questionada sobre a carga fiscal, sobre os combustíveis e sobre a comparação com a Espanha, a governante afirmou que Portugal fez uma opção diferente da seguida pelo país vizinho. A governante reiterou ainda que o Executivo não está a obter receitas adicionais com a subida dos preços dos combustíveis, sustentando que o aumento da receita de IVA é compensado através da redução do ISP. O líder do Chega acusou na terça-feira a ministra da Justiça de mentir sobre a polémica dos custos de distribuição de materiais para a Polícia Judiciária na Operação Pacoba. A Rita Alarcão Júdice disse na quarta-feira estar incomodada e garantiu que ninguém mentiu. A governante explicou que qualquer orçamento que é prestado não identifica os processos a que diz a respeito. Salientou ainda que o orçamento que foi apresentado tem uma quantidade elevada de materiais para serem destruídos.
3: Agradeço ter posto pelo menos a dúvida, ao contrário do deputado André Ventura, que ontem chamou-me mentirosa no Parlamento. Não houve qualquer mentira, ninguém mentiu. Ninguém mentiu. Estamos a apurar com maior detalhe o que é que se está a passar, porque o valor, como pode imaginar, qualquer orçamento que é prestado não identifica os processos a que dizem respeito. É preciso fazer um cruzamento. O orçamento que foi apresentado tem uma quantidade elevada de equipamento, de materiais para ser destruídos. Não escondo informação e, por isso, como pode imaginar, a minha posição estou bastante incomodada com esta questão. Já pedi ao Sr. Diretor Nacional da Polícia Judiciária para assumir pessoalmente a responsabilidade de apurar ponto por ponto o que está a passar-se e qual é a informação que tem que ser dada, e neste momento aguardo mais esclarecimentos.
1: Recorde-se que a Polícia Judiciária apresentou um orçamento de cerca de 150 mil euros para destruir produtos químicos apreendidos na Operação Pacoba. Na terça-feira, o Ministro da Administração Interna e antigo Diretor Nacional da PJ garantiu no Parlamento que não há dúvidas nenhumas sobre o valor. O bastonário da Ordem dos Médicos, Carlos Cortes, alertou na quarta-feira pelo impacto da greve dos trabalhadores do Instituto Nacional de Emergência Médica, o INEM, defendendo que deve ser garantido o socorro à população. Quando é afetado por uma greve, o INEM não tem a mesma capacidade de poder socorrer pessoas e muitas vezes de salvar vidas, e isso é uma situação que não é admissível, afirmou aos jornalistas em Santiago do Cacém, o bastonário.
4: É uma situação que nos deve preocupar a todos. O INEM tem uma intervenção fundamentalmente na área pré-hospitalar, mas sobretudo na área da urgência e emergência. E olhando aquilo que tem acontecido nos últimos anos, quando há uma greve no INEM, tem um impacto. O INEM não tem a mesma capacidade de poder socorrer pessoas e muitas vezes de salvar vidas. E isso é uma situação, do ponto de vista da Ordem dos Médicos, que não é admissível. Mas independentemente das situações, tem que manter uma capacidade plena de prestar socorro às pessoas. E mais uma vez, eu repito, não é aceitável que possam morrer pessoas no decorrer de qualquer tipo de situação que possa acontecer ao INEM, e a greve é uma delas.
1: Os técnicos de emergência pré-hospitalar marcaram 2 dias de greve para 14 e 28 de setembro em protesto contra a reorganização do dispositivo de emergência médica. No futebol, o Conselho de Arbitragem da Federação Portuguesa de Futebol anunciou em forma de comunicado emitido através das plataformas oficiais ao início da tarde de quarta-feira a lista completa de juízes nomeados para a 6ª jornada da Primeira Liga, sendo que o destaque vai para o regresso do José Bessa e de João Gonçalves. Os dois árbitros ficaram de fora na 5ª ronda depois de terem reprovado nos testes físicos, algo que obrigaria a que repetissem os mesmos nas ações de reciclagem e avaliação, quara. Dentro de um prazo de 30 dias, mas estão de volta ao ativo, ao contrário de Cláudio Pereira, que também havia sido afastado do lote pelo mesmo motivo. José Bessa vai apitar o Casa Pia Porto e tem apito inicial agendado para as 18 horas, hora de Portugal Continental, do próximo sábado, no Estádio Municipal de Rio Maior. Irá contar com os assistentes Hugo Santos e Hugo Marques e com o quarto árbitro, Hélder Carvalho, com o VAR, Rui Costa, com o Avar Tiago Leandro. João Gonçalves, por seu lado, é o homem eleito para comandar as operações do Benfica Gil Vicente, que irá realizar-se no Estádio da Luz à mesma hora de domingo. Aqui os assistentes serão Pedro Ribeiro e Miguel Martins, o quarto árbitro Luís Filipe, o VAR Paulo Barradas e o Avar Jonathan Babo. Neste mesmo dia, no Estádio Municipal de Famalicão, haverá lugar ao Famalicão Sporting, pelas 20h30, sob o apito de Luís Godinho, da Associação de Futebol de Évora, que terá como assistentes Pedro Martins e Gonçalo Freire, como quarto árbitro Ricardo Baixinho e como VAR Bruno Esteves e como AVAR André Campos.

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2: A Câmara de Setúbal aprovou na quarta-feira a criação de um grupo de polícia municipal com o efetivo inicial de pelo menos 40 agentes, recrutamento progressivo e fazimento de modelos de patrulhamento adaptados a cada freguesia. A proposta aprovada por maioria em reunião pública do Executivo Camarário, com votos favoráveis do Movimento Setúbal de Volta, PS de Chega e voto contra da CDU, terá ainda de ser apreciada em Assembleia Municipal. Em comunicado, a autarquia Sadina explica que a Polícia Municipal terá competências nos domínios do urbanismo, da construção, da defesa e proteção da natureza e do ambiente, do património cultural e dos recursos energéticos, o cumprimento das normas de estacionamento, veículos e de circulação rodoviária, incluindo a participação de acidentes de viação que não envolvam procedimento criminal, são outras áreas de intervenção da futura Polícia Municipal de Setúbal, uma promessa eleitoral da presidente eleita do município Maria das Dores Meira do movimento Setúbal de Volta. Entre outras funções, a Polícia Municipal poderá ainda executar coercivamente atos administrativos municipais, elaborar autos de notícia e de contraordenação, instruir processos, realizar ações de polícia ambiental e deter suspeitos em flagrante delito, entregando-os às autoridades competentes. A GNR trava Homem-Aranha, responsável por 11 assaltos em Almada. Segundo as autoridades, a investigação começou no passado mês de julho. A maioria dos crimes cometidos pelo suspeito de 38 anos foram em escolas, em período noturno, tendo o ladrão sido detido fora de flagrante delito. O ladrão era ágil a escalar paredes e entrava nos locais por janelas. Não se mostrava seletivo na escolha dos bens a roubar, detendo a mão tudo o que pudesse vender para depois poder adquirir droga. A investigação levou também à identificação do outro crime. O assaltante usou um cartão bancário de uma vítima para fazer compras. No entanto, a GNR conseguiu travar o suspeito depois de o ter detido na passada segunda-feira em casa onde vivia, em Almada. A Polícia Judiciária deteve na terça-feira um casal fortemente indiciado pela prática do crime de incêndio urbano ocorrido na madrugada do domingo. A dupla usou gasolina para incendiar a casa de vizinhos que estavam no interior da habitação, em Louros, no distrito de Lisboa. De acordo com um comunicado emitido na quarta-feira pela PJ, tudo aconteceu na madrugada do domingo, tendo o alerta sido dado há 1h05. A mulher e o homem recorreram a gasolina e um maçarico para aplicar chama direta na fachada, tapetes e portas de acesso de uma residência vizinha. Começa por detalhar a PJ, dando conta de que a situação deu origem a dois focos de incêndio. Dois focos de incêndio que resultaram danos por ação do calor, deposição de fuligem na fachada e portas principais de acesso e ainda com o perigo da integridade física dos moradores que se encontravam no interior da moradia, lê-se no comunicado. Segundo a PJ, a motivação para o crime estará relacionada com desavenças entre vizinhos. Os detidos de 28 e 33 anos vão ser presentes ao Departamento de Investigação e Ação Penal de Louros para pagamento do relatório judicial de arguido detido e aplicação de medidas de coação. O cadáver de uma mulher foi encontrado na manhã de quarta-feira junto às instalações de uma antiga fábrica de Irmezinde, Conselho de Valongo, Distrito do Porto. O corpo está em estado avançado de decomposição e as autoridades admitem que a pessoa já poderá estar morta há cerca de 6 meses. A notícia foi avançada por jornal Correio da Manhã e confirmada junto da Polícia Judiciária, que afirma estar a desenvolver diligências e que a vítima era uma mulher. De acordo com uma fonte da autoridade citada pela Agência Lusa, existe a possibilidade de a pessoa ter morrido há cerca de 6 meses. O avançado estado de decomposição criou um primeiro momento de incerteza quanto ao sexo da vítima. O caso passou para a alçada da PJ, depois da Polícia de Segurança Pública ter sido chamada ao local. Esta autoridade já tinha confirmado que o alerta foi dado às 11 da manhã de quarta-feira e que o corpo foi encontrado na Avenida Engenheiro Duarte Pacheco, junto às antigas instalações da Unimil, que é uma antiga unidade industrial e de exploração de minerais. O líder do Chega, André Ventura, acusou o ministro da Justiça, Rita Alarcão Júdice, de mentir ao Parlamento e de tentar encobrir o diretor nacional da Polícia Judiciária, Luís Neves, e o ministro da Administração Interna. As declarações surgiram na sequência das informações prestadas pela governante sobre o caso da Operação Pacobá. Ventura afirmou convictamente que a ministra da Justiça mentiu ao Parlamento e que as suas declarações não correspondiam à realidade dos factos.
3: A ministra da Justiça mentiu ao Parlamento nas perguntas que lhe foram feitas, nomeadamente sobre e diretamente relacionadas com o Sr. Ministro da Administração Interna. Isto não é uma suposição, é um facto. Facto que tive a oportunidade de denunciar ontem e que hoje o Grupo Parlamentar do Chega questionou também na audição com a ministra, de onde já não podia escapar mais, e a Sra. Ministra confirmou que mentiu ao Grupo Parlamentar do Chega. Embora tenha dito que mentiu não com consciência, mas porque a Polícia Judiciária a enganou. As instituições já estavam num nível de degradação bastante baixo e isto aumenta significativamente, por responsabilidade própria do Governo, o nível de degradação. E o Sr. Diretor Nacional da Polícia Judiciária deve também explicar que informação deu à Sra. Ministra da Justiça para evitar que a Ministra da Justiça continue a dizer e a determinar que a Polícia Judiciária lhe mentiu.
2: Face à gravidade da situação e às contradições, o Chega avançou com o pedido de chamar com caráter de urgência o Diretor Nacional da PJ ao Parlamento, com o objetivo de esclarecer com exatidão que relatórios e dados foram efetivamente transmitidos à tutela. O Tribunal de Matosinhos absolveu todos os 5 arguidos envolvidos no processo da morte de 93 animais, cães e gatos, no incêndio da Serra da Agrela em Santo Tirso, ocorrido em julho de 2020. O processo envolvia mais de 230 acusações de maus-tratos a animais, abandono e abuso de poder. O coletivo de juízes considerou que não ficou provado que os arguidos tenham atuado de forma deliberada para causar sofrimento ou infligir maus-tratos aos animais face ao avanço imprevisto do incêndio florestal. A porta-voz do Partido de Pessoas, Animais e Natureza, Inês Sousa Real, reagiu com profunda injustiça e revolta à decisão.
0: Consideramos que esta sentença não faz justiça àquilo que todos nós vimos e assistimos há 6 anos atrás na Serra da Agrela, em que morreram mais de 90 animais carbonizados, animais que estiveram em agonia e em sofrimento. O PAN irá evidentemente reunir com o seu advogado, vamos analisar este acórdão e vamos evidentemente recorrer de todos estes factos, mas também na matéria de direito, porque entendemos que não faz qualquer sentido que arguidas que tinham estes animais há anos e o juiz dá como não provado que as mesmas tivessem os animais porque não tinham um microchip e que não é possível delinear a linha do tempo, quando haviam denúncias há vários anos por parte de vários particulares, por parte de várias associações, dos maus tratos a que estes animais alegadamente eram sujeitos.
2: A líder do partido afirmou publicamente que a justiça falhou a estes animais, garantiu que o PAN vai recorrer da decisão de absolvição para os tribunais superiores. No futebol, o presidente do Benfica, Rui Costa, e assados encarnados viram em maio deste ano o Ministério Público determinar a suspensão provisória do período de 1 a 6 meses, mediante a imposição de um conjunto de injunções do processo em que foram constituídos arguidos relativamente à transferência do central German Conti do locomotivo de Moscovo para o Racing em 2024. Em causa estava a alegada violação das sanções europeias impostas pela FIFA a entidades russas por ocasião da guerra da Ucrânia e referia-se a uma verba de 70 mil euros recebida pelo Clube da Luz na sequência da transferência do jogador. O Benfica ainda tinha uma percentagem do passe, pelo que nos cofres da SAD entraram cerca de 70 mil euros e a verba foi bloqueada pelo Ministério Público, abrindo-se então uma investigação. Em comunicado, o Benfica assegurou que, ao tomar conhecimento da situação, fez cessar imediatamente os efeitos do referido contrato e recusou receber qualquer pagamento. Recorde-se que German Conti foi contratado pelo Benfica ao Cologne na época 18-19, mas nunca conseguiu afirmar-se na equipa principal, somando apenas 10 jogos. O Instituto Português do Mar e da Atmosfera prevê para esta sexta-feira céu pouco nublado limpo, com vento em geral fraco do quadrante norte, rodando para o quadrante sul, no Algarve, durante a tarde, superando temporariamente moderado na faixa costeira ocidental, em especial a partir da tarde, e nas terras altas até ao meio da manhã e para o final do dia. Previsão de uma pequena subida da temperatura no litoral norte e centro e uma pequena descida no Algarve.
1: 23 graus.

programa do automóvel. Seja bem-vindo a mais uma edição do seu programa do automóvel. Esta semana saiba que já há preços para o primeiro Range Rover da nova era em Portugal. O primeiro Bentley elétrico será também o mais potente de sempre. Terceiro Dacia para o segmento C, a carta fora do baralho. Mitsubishi Fuso do Tramagal retomou a produção à base central europeia. Mitsubishi Pajero regressa e terá dois irmãos mais pequenos. Bugatti quer crescer, mas manter exclusividade em números baixos. Volkswagen pode ressuscitar, não conhecido, para o novo elétrico acessível. A Nissan prepara um pequeno elétrico acessível, testes na Península Ibérica. Mercedes pode gastar 1.000 milhões de euros com a recompra de ações. Ao Moda 4, o novo crossover chinês estreou-se na Europa. Tudo isto a vir aqui no seu programa do automóvel, mas hoje, como sempre, primeiro vamos à música.

O Range Rover chegou à propulsão 100% elétrica com o Range Rover Electric, apresentado na passada semana para inaugurar uma nova era, mantendo o seu posicionamento como SUV de luxo. O automóvel já pode ser encomendado em Portugal, onde chega a partir dos 165.962,70 €. Propõe uma autonomia em condições reais até 535 km e até 600 km em ciclo WLTP, graças a uma bateria de 118,5 kWh de capacidade útil. Em 22 minutos, carrega-se dos 10% aos 80%. Assente numa arquitetura de 800 V, tem tração integral permanente e dois motores elétricos que juntos debitam até 550 cavalos de potência e 850 Nm de binário, o que permite acelerar do 0 aos 100 em apenas 4,5 segundos. A potência de binário máximo depende da versão. Há 3, 2 SLWB, carroceria normal, e uma LWB, longa distância entre eixos. Já disponível para encomenda no mercado português, como dissemos, o preço do Range Rover elétrico do país começa nos 165.962,70 €, elétrico, mas com carroceria SWD, a versão de maior distância entre eixos surge desde os 190.473,81 €.

Faltam poucos dias para a estreia do novo Bentley Torqal, um SUV que é o primeiro modelo 100% elétrico da história da marca britânica. Ao longo dos últimos meses têm vindo a ser revelados alguns detalhes antes da estreia oficial marcada para... Soube-se agora que este será o Bentley de produção mais potente de sempre. Sem entrar em pormenores, o fabricante promete também que é o seu modelo com a aceleração mais veloz da história, tendo um desempenho pensado para se manter dentro dos limites do conforto. Como ponto de referência, o Continental GT Speed vai do 0 aos 100 em menos de 3 segundos e meio, com motor de combustão V8 num sistema híbrido que debita 782 cavalos.

O Dacia Dixer chegou ao mercado no ano passado e provou ser um sucesso entre os C-SUV. De resto, a marca do grupo Renault espera que o segmento C represente um terço das suas vendas até 2030, apesar de só ter entrado recentemente no mesmo. O objetivo foi reiterado em março passado num comunicado que anunciou o Dixer e o futuro Striker com uma dupla perfeitamente complementar, com personalidades diferentes e um ADN partilhado. Revelado há quase meio ano, em breve o Striker chegará ao mercado, maior do que o Bigster e com um estilo de carrinha. E a aposta nos modelos C ficará por aqui, não havendo intenções de expandir a gama com o terceiro modelo, como chegou a estar em cima da mesa.

Com a produção retomada no passado dia 24 de agosto, a fábrica da Mitsubishi Fuso Truck Europe no Termagal é essencial para as operações europeias, mesmo depois de ser integrada no grupo Ocean. A fábrica do Termagal mantém-se como base central de produção das operações europeias da Mitsubishi Fuso. Esta situação não se alterou após a integração da Mitsubishi Fuso Truck and Bus Corporation no grupo Ocean, afirmou hoje, à luz a fonte oficial da empresa, em resposta a questões sobre a atividade e perspectivas da unidade industrial. Segundo a Mitsubishi Fuso, a Europa continua a ser um dos mercados mais importantes da empresa e a fábrica do Termagal, no concelho de Abrantes, no distrito de Santarém, desempenha um papel fundamental no fornecimento aos clientes em toda a região.

Apresentado oficialmente na quarta-feira, 2 de setembro, o novo Mitsubishi Pajero marca o regresso do nome à gama do fabricante de 5 anos depois. Mas a gama não se ficará por aqui, uma vez que vai incluir outros dois SUV de menores dimensões. Os pormenores ainda não são conhecidos. Sem entrar em detalhes, o presidente diretor das operações da Mitsubishi Motors, Keishumi Kishura, disse que durante a apresentação, no futuro, com um novo Pajero a liderar a gama, iremos expandir a família Pajero para incluir um SUV compacto e um SUV pequeno. Na mesma apresentação foram vistos dois modelos tapados por um pano numa imagem ao lado do modelo agora revelado, que parecem seguir um perfil similar, mas com dimensões consideravelmente menores. Não foi especificado quando poderão ser conhecidas essas variantes. Já em comunicado, o mesmo responsável comentou: como nosso modelo porta-estandarte, irá liderar não só a série Pajero que se segue, como toda a gama Mitsubishi Motors. Fecha-se a porta.

Uma das marcas de supercarros, de hipercarros mais reputadas do mundo é a Bugatti. Os seus automóveis tornaram-se icónicos e sinónimo de alto desempenho, motores impressionantes de 16 cilindros e de um design vincadamente marcante. Estão longe de estarem ao alcance de qualquer um, não só pelos preços que podem atingir, muitos milhões de euros, como também pela elevada exclusividade, sendo sempre de produção muito limitada, o que não impediu a empresa de lucrar 200 milhões de euros antes de impostos em 2025. O dado foi avançado pelo diretor executivo da Matt Rimac numa entrevista à CNBC, Matt Rimac, na qual explicou também que pretende aliar um aumento da produção à exclusividade, assim como à qualidade dos automóveis e aos sempre necessários lucros para a empresa. Mas, mesmo com o aumento de produção, os Bugatti não deixarão de ser muito limitados, como o dirigente croata, a querer manter os números baixos de 3 dígitos. Por outras palavras, poucas centenas de unidades. De recordar que a Bugatti integrou a joint venture Bugatti Rimac entre a Rimac e a Porsche AG, que no início deste ano vendeu a sua participação. A empresa atual, que continua no lugar do fabricante fundado por Ettore Bugatti, remonta a 1998, quando foi criada como subsidiária de Volkswagen AG com Bugatti Automobiles.

novo Volkswagen ID. Polo deu início a uma nova estratégia de nomenclatura do fabricante para os seus carros elétricos, deixando de lado os números para apostar em designações conhecidas em modelos de combustão. E o mesmo poderá acontecer com o próximo cidadino elétrico compacto do segmento A, derivado do conceito ID Everyone. De acordo com a publicação Auto Express, a versão de produção poderá ser batizada como ID Up. O Volkswagen Up foi um dos compactos cidadinos produzidos entre 2011 e 2023 com uma forma de hatchback de 3 ou de 5 portas,

também teve uma variante elétrica, o E-Up, e partiu a mesma base com o Seat Mii e o Skoda Citigo, marcas do mesmo grupo. Este futuro cidadino será um modelo de entrada da gama elétrica da Volkswagen, esperando-se por isso uma proposta acessível e com dimensões ideais para a cidade. A versão de produção é apontada para o próximo ano por um preço em torno dos 20 mil euros.

0: Com a procura crescente por carros elétricos, uma das áreas do mercado em que as marcas apostam é a dos pequenos cidadinos acessíveis, como por exemplo o neoclássico Renault Twin E-Tech. A Dacia está a preparar o irmão do novo Spring e também a Nissan está a desenvolver um modelo. Deverá chamar-se Wave e, segundo a Car Magazine, o protótipo foi recentemente visto a testar nas estradas em Espanha. Embora nada se saiba oficialmente, tendo em consideração as parecenças e o facto da Nissan integrar a mesma aliança da Renault, é possível que a plataforma Ampere-Smal seja partilhada. De resto, plataformas comuns entre modelos das duas marcas é comum, sendo disso exemplo o novo Nissan Micra, assente na mesma base do Renault 5 E-Tech, se bem que a roupagem exterior seja distinta. Para este novo Wave, que se deverá posicionar na entrada de gama elétrica, é perspectivada uma bateria em linha com a do Twingo, de 27,5 kWh, assim como um motor de 82 cavalos. Este Nissan Wave é antecipado como um neoclássico e é impossível não recordar o Spy Car, tão famoso do fabricante japonês nos anos 80.
1: Sinto muito.

grupo Mercedes-Benz prepara-se para recomprar 58 milhões de ações num programa que pode chegar até aos 1.000 milhões de euros. O anúncio surgiu agora, sendo que o processo começou na terça-feira, 1 de setembro, e vai estender-se até ao dia 6 de abril do próximo ano. E em maio passado, a Assembleia Geral Anual deu luz verde a esta transação, sendo que depois de readquiridas, as ações serão canceladas, diz a Bloomberg, que o fabricante germânico está a tentar equilibrar o retorno dos acionistas com o seu contexto atual de investimentos. Esta recompra de ações acontece num momento de investimentos importantes em tecnologia e carros elétricos, bem como de algumas dificuldades para a Mercedes-Benz, tal como outros fabricantes, lida com uma quebra pronunciada das vendas, em particular na China. Enquanto a volta...

O Armada 4 é um novo crossover chinês a chegar ao mercado, tendo estreado recentemente na Europa. Foi apresentado durante as finais da EMEA no Valorant Champions Tour, evento do qual a marca é parceira oficial. Esta primeira aparição em público deu-se no FanFest, com elementos visuais referentes ao jogo de vídeo, aposta na linguagem de design Cyber Mesh, futurista, em especial ao nível da parte frontal, com linhas angulares e que até faz lembrar um supercarro. Por dentro, o cockpit, com inteligência artificial, é capaz de entender as intenções, hábitos e preferências de quem viaja no automóvel, sendo o carro a adaptar-se ao utilizador. A gama atual é composta pelo Moda 5 e pelo Geico 5, ambos de versões elétricas e híbridas, tal como os híbridos plug-in ao Moda 7, Geico 7 e ao Moda 9. A entrada de gama faz com o Geico 5 a partir dos 27.560 € mais IVA, ou seja, 33.898,80 €. E chegamos assim ao final de mais uma edição do seu programa do Automóvel. Voltamos dois outros dias aqui e neste mesmo horário. Até lá, tenha e faça uma boa condução. 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
2: O Primeiro-Ministro Luís Montenegro vai inaugurar esta sexta-feira o Centro Escolar Barbosa do Bocage em Setúbal, isto no âmbito da Cerimónia Nacional de Início do Ano Letivo 26-27. O evento, que se realiza durante a manhã, a partir das 11 horas, conta com a participação de diversos membros do Governo, da Vice-Presidente da Câmara Municipal de Setúbal, Maria do Carmo Tiago, e do Diretor do Agrupamento de Escolas Barbosa do Bocage, António Caetano. O novo Centro Escolar Barbosa do Bocage conta com a nova Escola Básica do Primeiro Ciclo e Pré-Escolar, associada às já existentes segundo e terceiro ciclos. Este ano letivo serve um total de 253 alunos, sendo 164 divididos por 8 turmas do primeiro ciclo, 80 em 4 turmas do pré-escolar e 9 do Centro de Apoio à Aprendizagem. A nova escola, que representa um investimento total de 5.359.890 euros, com a taxa de IVA incluída, melhora a oferta do ensino pré-escolar do primeiro ciclo em Setúbal, caminhando no sentido de se acabar com os regimes duplos e em direção à escola de tempo inteiro. Com uma área de construção de perto de 2.300 metros quadrados, em dois pisos, sendo o térreo destinado ao pré-escolar e superior ao primeiro ciclo, o edifício apresenta soluções de construção modernas, com conforto térmico e eficiência energética. Está igualmente dotada de um pavilhão com uma sala polivalente, ginásio e duas instalações sanitárias adaptadas a pessoas com mobilidade condicionada, bem como de um campo de jogos, uma pista de atletismo, campos de jogos e várias zonas de recreio, em que se incluem áreas de estadia, de jogos e com equipamentos infantis, assim como o espaço para hortas pedagógicas. O governo de Luís Montenegro anunciou a atribuição de um suplemento extraordinário para os pensionistas, com reformas até 1.611,13 euros. A medida foi avançada pelo Primeiro-Ministro no debate parlamentar e detalhada pela Ministra do Trabalho, Solidariedade e Segurança Social, Rosário Palma Ramalho, que assegurou que o bónus não desequilibra as contas públicas.
3: A medida está em preparação, irá ao Conselho de Ministros proximamente, mas deverá ter o figurino das que fizemos nos outros anos. Portanto, um escalão de um aumento maior para as pensões até 1 IAS, um aumento do seguinte intermédio para as pensões até 2 IAS e um aumento um bocadinho mais pequeno para as pensões até 3 IAS, de uma única vez, que será processada em dezembro, com as pensões de dezembro. Isto deve custar entre 350 e 400 milhões de euros.
2: As associações, que representam os reformados e pensionistas, têm reagido ao anúncio deste suplemento extraordinário com um misto de satisfação pontual e de forma também crítica estrutural. Embora o bónus financeiro seja visto como um alívio imediato para as carteiras, em dezembro, a posição consensual das estruturas representativas, como a Associação de Aposentados, Pensionistas e Reformados, a APRE, e a Confederação Nacional de Reformados, Pensionistas e Idosos, a MURPI, as associações defendem que este bónus funciona apenas como um remendo temporário.
4: Para nós, isto foi uma ação de propaganda. Estava na mesa uma moção de rejeição ao Governo e, portanto, o Governo tinha que tapar com alguma coisa que os jornais e as televisões hoje, em vez de falarem na moção de rejeição, tivessem outro assunto para tratar. É que nos parece inconcebível que não pensem em todos e que não optem por um aumento intercalar das pensões.
5: Tudo o que é algum pagamento extraordinário é sempre bom, mas é insuficiente para as necessidades. Foi um timing acertado por parte do Governo.
2: As associações defendem que este bónus funciona apenas como um remendo temporário. O Ministro da Economia e da Coesão Territorial, Manuel Castro Almeida, anunciou que o Governo vai atribuir um apoio extraordinário ao gás óleo agrícola e que está a preparar medidas semelhantes, a decidir muito brevemente para outros setores severamente afetados, tais como bombeiros, os taxistas e os transportadores profissionais.
6: Os apoios do Estado português comparam muito bem com os apoios da média europeia e a Espanha é uma exceção. Mas também, se for perguntar aos espanhóis, mas nós temos em Espanha déficit orçamental e em Portugal é equilíbrio orçamental, os espanhóis vão dizer em Portugal é que se está bem.
2: O governante assumiu que a escalada do preço do petróleo é uma perturbação grande e frisou que o foco inicial na agricultura serve para travar o contágio da subida dos combustíveis aos preços dos alimentos nos supermercados. Um homem de 69 anos morreu na quarta-feira em Junqueiros, com Conselho de Felgueiras, picado por uma vespa asiática durante uma vindima, revelou à luz ao comandante dos bombeiros locais. Segundo Júlio Pereira, o alerta foi dado para as 14h39 e, à chegada dos meios ao local, o homem encontrava-se em paragem cardiorrespiratória, quadro que não foi possível reverter. O comandante acrescentou que o homem foi picado na cabeça quando se encontrava a vindimar junto de um muro, tendo o corpo da vítima sido transportado para o Instituto de Medicina Legal de Guimarães. A GNR de Felgueiras tomou conta da ocorrência. Na Champions, O Sporting assinou porventura a mais desastrosa entrada em jogo desde o arranque da nova temporada desportiva 26-27, vendo-se completamente engolido pelo Galatasaray, sem conseguir sequer sair do seu próprio terço defensivo e somando erros individuais e coletivos em catadupa. O primeiro sobressalto surgiu logo ao terceiro minuto, quando, após um cruzamento venenoso para o coração da grande área, Gonçalo Inácio surgiu ao socorro para impedir que Davinson Sanchez recebesse a bola em condições privilegiadas para cabecear a bola em direção da baliza à guarda de Rui Silva. Em claros apuros, os Leões só aos passos foram conseguindo libertar-se e aos 19 minutos chegaram mesmo a colocar a bola na baliza por intermédio de Luís Suárez. No entanto, o lance foi prontamente anulado pela equipa de arbitragem liderada pelo norueguês Espen Eskers, visto que Maxi Ruiz estava em posição irregular no início do mesmo. Um episódio que serviu ainda assim para empolgar os homens de Rui Borges, que conseguiram repor a igualdade no marcador à passagem nos 27 minutos por intermédio de Jenny Catamo, que disparou para um igual na sequência de uma jogada algo confusa na grande área dos tetracampeões turcos em título. A segunda parte começou com um ligeiro sobressalto, já que Eduardo Quaresma, que se terá sentido indisposto, pelo que teve mesmo de ser assistido, no entanto, tudo não passou de um susto, tal como a primeira parte do Sporting, uma vez que a segunda acabou por se revelar substancialmente melhor. Esta subida de produção acabou, de resto, por ser prontamente recompensada, visto que, à passagem do minuto 57, Luís Suárez consumou a reviravolta na conversão de uma grande penalidade que o próprio conquistara após um lance dividido com Ismael Jacobs, provocando uma explosão de alegria nas bancadas. Nas declarações na flash da entrevista da Sport TV, o treinador Rui Borges assumiu o desejo de fazer algo extraordinário nesta edição da prova milionária e é sempre bom começar a ganhar.
7: É importante ganhar, é importante começar a ganhar. Uma equipa jovem, uma equipa com jogadores que era a primeira vez que jogavam Champions. É importante jogar em nossa casa, é importante todo sentir todo o apoio de toda a malta, de todo o estádio envolvido nesta energia de Champions League. Por isso foi muito importante essa energia que veio de fora para dentro também, para conseguirmos levar de vencida um Galatasaray que, numa primeira parte, a intensidade estava bastante alta. Uma equipa, nós sabíamos que era uma equipa bastante pressionante, bastante dominadora, queria ser dominadora e tentaram. Acabaram por fazer um 1-0 num golo de esquema tático, digamos, num lançamento, com alguma sorte também, mas depois disso também tivemos algumas dificuldades de conseguir ligar o jogo em alguns momentos, nos primeiros 25 minutos principalmente. Depois fomos conseguindo igualar o jogo. Uma segunda parte onde fomos melhores, mais intensos, mais competitivos, mais fortes em duelos, que tínhamos que o ser. Na primeira parte, em alguns momentos, não o fomos e crescemos e acabamos por fazer os golos. Não deixámos de criar o Galatasaray qualquer lance de perigo assim muito perto da nossa baliza. Acima de tudo, feliz pela capacidade coletiva da equipe. Volto a dizer, é importante o apoio de todo o estádio nesta Liga dos Campeões, não só na Liga dos Campeões, no campeonato também, e é aí que peço essa energia, esse apoio. De início ao fim, as coisas nem sempre vão correr bem, e quando não correrem bem é quando mais precisamos desse apoio, de todos eles, para levar de vencido e conseguirmos fazer algo de extraordinário também nesta Liga dos Campeões.
2: Também Luís Suárez marcou de penalti aos 57 minutos e foi um dos grandes protagonistas da vitória na estreia da Liga dos Campeões.
8: Lo importante de hoy es que se ganó. Supimos madurar el partido, llevarlo a nuestro terreno, coger confianza después de esos primeros minutos duros, y creo que después ha visto un Sporting muy reconocible. Es Champions, creo que todos los juegos son difíciles. Nos enfrentábamos a un gran equipo con grandes nombres, grandes jugadores. Creo que nosotros no entramos de la mejor manera posible. Los primeros 15-20 minutos creo que entramos un poco nerviosos. Ellos supieron aprovechar en un pequeño despiste defensivo, pero lo dicho, a partir de ahí creo que el equipo creció, cogimos el balón, jugamos a nuestro ritmo y por ahí pudimos darle vuelta al resultado.
2: O Sporting soma desta maneira aos três primeiros pontos da Liga dos Campeões, pelo que consegue juntar-se na liderança da tabela a Paris Saint-Germain, Barcelona, Stuttgart, Manchester City, Aston Villa, Real Betis, Borussia Dortmund, Liverpool, Real Madrid, Arsenal e AEK. Já o Galatasaray permanece com a contagem a zero.

Bem-vindo, boa noite. Início da emissão de quinta-feira do Universo. 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
2: Um desfile evocativo a realizar no próximo dia 19 assinala o centenário da elevação de Setúbal à capital distrito, com o objetivo de homenagear a história, identidade e património humano, social e económico de todo o distrito de Setúbal. Com o início no Cais 13 e encerramento da Praça do Bocage, onde tem lugar uma cerimónia evocativa, o desfile realiza-se no âmbito das comemorações do centenário da elevação de Setúbal à capital distrito, assinalando os 100 anos da publicação do edital a 22 de dezembro de 1926, e integra um programa municipal das comemorações bocagianas 2026. A iniciativa, que vai percorrer várias ruas do centro histórico da cidade, assume um caráter marcadamente institucional e simbólico, procurando reunir os 13 municípios do distrito numa celebração conjunta da sua história comum, valorizando simultaneamente a singularidade de cada território através da participação das respectivas comunidades, coletividades e associações. Cada município foi convidado a integrar o desfile através de uma delegação constituída preferencialmente por um representante do Executivo, um porta-bandeira, figurinos trajados à época e representantes de associações culturais, recreativas, desportivas e outras entidades locais, selecionadas pela respectiva Câmara Municipal, além das delegações municipais, que participam por ordem alfabética dos municípios, sendo a representação de Setúbal a última do cortejo. O desfile vai contar com as juntas da freguesia, bandas musicais e representantes do movimento associativo e de outras instituições do Conselho de Setúbal, bem como de figuras evocativas da época que farão o transporte simbólico do edital da proclamação. O único sobrevivente e timoneiro do barco Lingrinhas, Manuel Coelho, de 64 anos, continua a ser julgado no Tribunal de Setúbal pelo trágico naufrágio ocorrido a 7 de abril de 2024 ao largo de Troia, que provocou a morte de 4 pessoas, 3 adultos de 21, 23 e 45 anos e uma criança de 11 anos. Na primeira sessão do julgamento, Manuel Coelho remeteu-se ao silêncio e optou por não responder às perguntas do coletivo de juízes. A acusação defende que o timoneiro, sendo experiente e conhecedor da região, infringiu os deveres elementares de cautela ao decidir avançar para o mar com uma embarcação de recreio, sabendo que as condições climatéricas eram severas, enfrentando uma ondulação superior a 3 metros. Durante as sessões judiciais, várias testemunhas e especialistas náuticos confirmaram que o naufrágio ocorreu numa zona particularmente perigosa e instável. O mar apresentava condições muito adversas no dia do sinistro, o que corrobora a tese de conduta imprudente por parte do timoneiro. As alegações finais do processo já se encontram agendadas, caminhando o julgamento para a fase final de decisão. O Comando Territorial de Setúbal, através do Posto Territorial da Comporta, realizou no passado dia 8 de setembro uma ação de fiscalização com o objetivo de verificar a situação documental de cidadãos estrangeiros a território nacional no Conselho de Alcácer do Sal. No decorrer da ação, os militares da Guarda fiscalizaram e identificaram 56 cidadãos de nacionalidade estrangeira, tendo sido detectadas duas situações de irregularidade documental. Na sequência das diligências, os dois cidadãos foram notificados para comparecer junto à agência a AIMA, com vista à regularização da respectiva situação documental. Durante a operação foi ainda detido um homem por condução sem habilitação legal, tendo os factos sido remetidos ao Tribunal Judicial de Grândola. A operação contou com o reforço da Unidade de Controlo Costeiro e Fronteiras. O Governo prolongou até ao final do ano o apoio de 10 cêntimos por litro ao gasóleo agrícola e Luís Montenegro garante ainda que na próxima semana serão discutidas medidas para outros setores afetados pelo aumento dos combustíveis. A medida que tinha terminado no final de junho garante que um desconto de 10 cêntimos por litro para os setores da agricultura e da floresta. Na próxima semana, o Conselho de Ministros vai decidir sobre possíveis compensações para os transportes, incluindo táxis, associações humanitárias de bombeiros e instituições particulares de solidariedade social. O Primeiro-Ministro falou também sobre resultados do estudo PISA, programa internacional que avalia o desempenho escolar de jovens. Anunciou ainda financiamento para a intervenção de mais de 200 escolas e garantiu que Portugal tem hoje mais 20 mil vagas em creches. Em Bragança, onde decorreu o Conselho de Ministros, Luís Montenegro anunciou ainda o início do processo para transformar a Universidade Politécnica de Bragança na Universidade de Bragança e do Norte Interior. A Universidade tem cerca de 10 mil estudantes e 6 escolas distribuídas por Bragança, Mirandela e Chaves. No futebol, Primeira Liga. O Benfica vai de vento em popa e ao início da noite de quarta-feira alcançou aquela que foi a 6ª vitória consecutiva desta feita ao levar a melhor sob-moreirense em pleno estádio. Comendador Joaquim de Almeida Freitas por uns categóricos 4-0 e encontra em atraso da terceira jornada da Primeira Liga. O Benfica mostrou-se empenhado em colocar-se em vantagem do marcador o mais rapidamente possível e a verdade é que só pôde queixar-se de si mesmo para que tal não tenha demorado a acontecer, visto que a primeira parte foi um festival do desperdício e que teve o ponto mais alto do sétimo minuto quando Rafa Silva falhou um gol cantado. Daí em diante, tirando uma ou outra investida dos homens da casa, o jogo foi mesmo de sentido único, tendo André Ferreira assinado uma exibição particularmente inspirada, ao contrário de Fábio Veríssimo, que esteve por diversos momentos sob forte contestação por parte dos encarnados. Num dos últimos lances antes do apito para o intervalo, Clément Lenglet caiu junto à baliza adversária após um lance dividido com Alexandre Persaman. E desta feita, o juiz não perdoou, apontou para a marca dos 11 metros após o aviso do VAR, de onde Vangelis Pavlidis atirou a contar. O Moreirense até entrou bem no segundo tempo, dando a entender que estaria empenhado em discutir o resultado, mas o Benfica não tardou a matar as esperanças, muito por culpa de Gianluca Prestiani, que se revelou uma autêntica dor de cabeça para o conjunto orientado por Vasco Botelho da Costa. Aos 55 minutos, o internacional argentino cruzou rasteiro para André Sheldrup, que rematou para o fundo da baliza à guarda de André Ferreira. Apenas 4 minutos depois, o próprio chamou para si as responsabilidades e depois de uma bela investida pela ala esquerda, no ataque, fez mesmo o rosto ao pé. Até ao pito final, ainda haveria tempo para também Fredrik Aarsnes dar um ar da sua graça. O internacional norueguês foi lançado por Marco Silva aos 67 minutos para o lugar de Leandro Barreiro e que precisou de apenas 5 minutos para consumar a goleada encarnada a passe do compatriota André Sheldrup. Já no flash de entrevista do canal Vem Mais, Vasco Botelho da Costa, treinador do Moreirense, diz que a sua equipa não teve pernas para aquilo que foi a exigência do jogo e lamenta também esta calendarização de jogos.
3: O Benfica encostou-nos mais atrás do que aquilo que nós sentimos que podíamos ter feito, porque nós sabíamos bem aquilo que íamos encontrar pela frente, simplesmente nunca tivemos a frescura para cobrir a bola nos centrais do Benfica, que carregam e ligam muito jogo, e na primeira parte já se estava a sentir que não estávamos a ter capacidade, e porque fomos muito obrigados a defender, não conseguimos gerir minimamente o jogo com bola, fruto do ritmo alto que o Benfica colocou no jogo, e portanto, honestamente, a explicação é muito simples. Não tivermos pernas para aquela que foi a exigência do jogo. Aqui nem se trata da questão do calendário, trata-se nós sermos obrigados a jogar um jogo a meio da semana, que não é algo que é suposto. Se nós olharmos para o sorteio, há uma condicionante que sugere que as equipas não devem jogar contra o top 5 da última época em semanas consecutivas. Nós não jogámos em semanas consecutivas, jogámos 3 dias depois. E, portanto, fica difícil. Não posso pedir mais aos nossos jogadores, como é óbvio não fizemos tudo bem, temos que crescer disto que foram estes dois jogos, porque também temos muita coisa boa para levar para o futuro e portanto o foco agora, e lá está, uma vez mais o Marítimo é uma equipa que tem muito valor, mas o nosso primeiro grande adversário para o jogo de segunda-feira chama-se tempo de recuperação, e esse é o nosso foco, é algo que é novo para nós, que nós, lá está, fomos obrigados a lidar com esta situação e, portanto, conseguindo recuperar bem, não tenho a mínima dúvida que na segunda-feira estamos aqui para dar uma alegria aos nossos adeptos.
2: Do outro lado, o treinador do Benfica, Marco Silva, mostrou-se visivelmente satisfeito na flash interview do canal Vem Mais, após esta goleada, Fernando Moreirense realçando a exibição consistente da equipa e o acerto de calendário que coloca as Águias no segundo lugar do campeonato.
4: Os parabéns aos nossos jogadores, na minha opinião uma excelente exibição, uma boa primeira parte, muito boa primeira parte da nossa equipa, independentemente de sermos acaso só nos momentos finais da primeira parte, uma excelente primeira parte. Dar os parabéns aos adeptos, grande ambiente esta noite aqui em Moreira de Cornos, um ambiente que puxou a equipa claramente para cima do adversário, que ajudou a equipa, e a equipa claramente respondeu desde o primeiro minuto, assumimos o jogo como queríamos, um campo difícil, e a equipa sempre a criar oportunidades, a conseguir pela direita, pela esquerda, muito mais acutilantes na esquerda também, pelas características dos jogadores que jogaram, mas com capacidade de jogar. Nós praticamente a primeira parte jogámos em 50 metros, jogámos no meio campo ofensivo praticamente o jogo todo, lembro-me de um livro nas costas da nossa linha defensiva, sem ser isso não me lembro de mais nada, uma exibição muito sólida, mas de qualidade. Muito satisfeito com a primeira parte, pedi aos jogadores no intervalo para começarmos, era obrigatório para nós começar a segunda parte como tínhamos jogado a primeira e que tínhamos começado a primeira, e foi isso que eles fizeram praticamente precisamente com o segundo e com o terceiro golo e que nos deu a tranquilidade para ir gerindo também alguns jogadores. Temos jogado praticamente 3 em 3 dias, era importante ter a capacidade de gerir alguns, dar minutos a outros, como é o caso do Freddy, como é o caso do John também, jogadores que precisam de jogo e precisam de estar dentro do campo, mas uma exibição sólida, praticamente sem uma oportunidade de golo para o nosso adversário, porque nós fizemos bem com bola, fizemos também muito bem sem bola e praticamente uma reação muito forte. Quando vejo jogadores como o Pavlidis, como o Rafa, recuperarem bolas no nosso meio campo defensivo, em transição defensiva, disse-lhes a eles, deixa-me muito orgulhoso da forma como fizeram. Apenas 3 pontos, agora é descansar, mais uma viagem longa para nós, descansar e preparar bem o jogo domingo.
2: Contas feitas, com este resultado o Benfica passa a somar 13 pontos e ascende à segunda posição da Primeira Liga, igualdade com o Sporting e a 2 pontos do líder Foco do Porto. O Moreirense, por seu lado, permanece com 4 pontos ao cabo de 5 jornadas, pelo que partilha o 11º lugar com o Guimarães e o Moreirense. O Instituto Português do Mar e da Atmosfera prevê para esta sexta-feira céu pouco nublado limpo, com vento em geral fraco do quadrante norte, rodando para o quadrante sul, no Algarve, durante a tarde, superando temporariamente moderado na faixa costeira ocidental, em especial a partir da tarde, e nas terras altas até ao meio da manhã e para o final do dia. Previsão de uma pequena subida da temperatura no litoral norte e centro e uma pequena descida no Algarve.
1: 21 graus. 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Uma vez mais, muito boa noite. Início da segunda hora.

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Daqui a pouco, notícias às 0 horas. 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
2: O Ministério Público pediu uma pena não inferior a 5 anos de prisão para o timoneiro e único sobrevivente do naufrágio ocorrido no dia 7 de abril de 2024 ao largo de Troia, na Grândola, em que morreram 4 pessoas. Nas alegações finais, que ontem tiveram lugar no Tribunal de Setúbal, o Procurador do Ministério Público pediu 2 anos e meio de prisão para cada um dos 4 crimes de homicídio negligente de que o arguido Manuel Coelho, de 64 anos, está acusado com uma pena não inferior a 5 anos de prisão em cúmulo jurídico, sem se pronunciar sobre a eventual suspensão da pena. Um dos advogados das famílias das 4 vítimas defendeu que a pena de prisão a aplicar pelo Tribunal só deverá ser suspensa caso haja lugar a pagamento das indemnizações reclamadas de centenas de milhares de euros. Já o advogado de defesa do arguido considerou que as 4 mortes ocorreram devido a um golpe de mar imprevisível, defendendo que não estavam preenchidas as condições necessárias para a acusação de homicídio negligente. Por outro lado, disse que os 3 adultos que caíram na embarcação com o impacto da onda também concorreram para a sua morte, dado que não andaram em direção à embarcação naufragada, como lhes terá sido solicitado pelo timoneiro. A declaração motivou o direito de resposta dos 2 advogados das famílias, tendo um deles lembrado que na altura do acidente era o pico de maré vazante e que as vítimas nada podiam ter feito para evitar serem puxadas para o mar. A leitura do acórdão está marcada para as 14 horas do próximo dia 9 de outubro. Uma mulher de 27 anos abandonou a filha de apenas 3 anos em frente de uma creche na Amadora. Foi o choro constante de uma criança que alertou as funcionárias desta creche na Amadora. 6 horas mais tarde, foi a mulher que ligou para a esquadra da PSP dizer que tinha perdido a filha. Foi depois encontrada com um discurso desconexo de alucinações, tendo sido transportada pelos bombeiros da Amadora para o Hospital de São José. Justificou o abandono da filha com o facto de a mãe, a avó da criança, ter colocado as 2 fora de casa. A menina foi levada para uma esquadra da PSP pelos funcionários da creche e já estará aos cuidados de uma instituição do Estado. Num comunicado publicado no site, a Procuradoria-Geral e Regional de Évora do Ministério Público indicou que o suspeito, indiciado pela prática de crimes de violência doméstica agravada e de ameaça agravada contra a mãe de 82 anos e o irmão de 52 anos, segundo o Ministério Público, existem indícios de que na passada segunda-feira, no interior da residência onde habitam em Becatel, no concelho de Vila Viçosa, o arguido agrediu física e psicologicamente a mãe, ameaçando inclusive a que a matava. E igual comportamento adotou contra o irmão, chegando mesmo a fazer uso de uma faca de cozinha, adiantou. O Ministério Público salientou que a detenção foi efetuada mediante mandatos de detenção fora de flagrante delito depois de ter terminado a abertura de inquérito no dia seguinte à alegada alteração face ao risco de vitimização avaliado como elevado extremo. O detido foi presente ao primeiro relatório judicial na quarta-feira, tendo o Ministério Público, após a confirmação de que o homem padece de doença do foro psíquico, promovido à aplicação da medida de coação de internamento preventivo que foi acolhida pelo juiz. As investigações prosseguem sob a direção do Ministério Público de Vila Viçosa, com a coadjuvação da GNR. José Sócrates acusou formalmente o Ministério Público de aplicar critérios políticos distintos e de tratar os políticos do Partido Socialista com um escrutínio diferente daquele que é dado a outros líderes, como o atual Primeiro-Ministro Luís Montenegro.
3: Eu não recebi dinheiro de nenhuma empresa, nem nunca recebi dividendos de nenhuma empresa. É coisa que talvez nem todos os Primeiros-Ministros tenham condições de dizer. Porque a verdade é a seguinte, é que o que nós soubemos e que o Ministério Público não quis investigar no caso do atual governo, foi que o atual Primeiro-Ministro manteve, enquanto Primeiro-Ministro, uma atividade empresarial. E isso nunca foi investigado pelo Ministério Público. O Ministério Público, no meu caso, faz acusações descabidas. No caso de outros, decide nem sequer investigar. E mais, e não só decide não investigar, como decide dizer que aquilo tudo é uma prenda de Natal. Desde 2012, que não param, houve inquérito para tudo, de certa forma o que foi feito, foi uma auditoria forense genérica ao meu governo, é o que eu estou a dizer, sim. E o que digo é que houve nisso um viés político, sim, um viés político contra o Partido Socialista. Alguém compreende que se tenha aberto um processo contra o Primeiro-Ministro, o antigo Primeiro-Ministro socialista, e nada se saiba sobre isso? Uma coisa que levou à queda do governo é uma coisa absolutamente escandalosa e penalizadora para a democracia. Portanto, não nos iludamos. Eu sei bem com o que estou a lidar.
2: Ao regressar ao Tribunal, no âmbito do processo da Operação Marquês, o antigo Primeiro-Ministro criticou duramente a atuação da Procuradoria-Geral da República face a uma polémica que envolveu o Luís Montenegro. No futebol, Primeira Liga, ao décimo jogo, a imbatibilidade do Braga na nova temporada desportiva 26-27 chegou ao fim, por conta da derrota sofrida ao início da noite de quinta-feira dentro do Estrela Amadora por 2-1 em encontro em atraso da terceira jornada do principal escalão do futebol português. Encontro esse, que ainda assim começou da melhor maneira possível para os homens de Carlos Vicente, que conseguiram colocar-se na dianteira do marcador ao cabo de apenas 5 minutos, quando Gabriel Martínez recebeu a bola descrito para a ala esquerda do ataque, fletiu para o centro e bateu Leonardo Link com um remate colocado. A resposta dos tricolores, que jogaram em casa emprestada pelo Alverca por conta da interdição do estádio José Gomes devido ao estado relevado, surgiu num dos últimos lances de Ianco Vacila ter feito soar o apito para o intervalo com mais um belo disparo de meia distância, desta feita da autoria de Ana Stoica. No entanto, o avançado romeno recusou dar-se por satisfeito e consumou a reviravolta do marcador quando aproveitou uma autêntica cratera no centro da defesa minhota para, completamente solto, marcar de cabeça em resposta a um sublime cruzamento de trivela por parte de Marcos Abraham, a fazer lembrar Ricardo Quaresma. Daí em diante, os minhotos partiram para a frente e procuraram pelo menos marcar um golo que lhes valesse um empate, mas sem sucesso, pelo que deixaram mesmo o Ribatejo vergados pelos amadurenses naquele que foi mesmo um dos mais surpreendentes resultados desta ronda. A terceira jornada da Primeira Liga, recorde-se, começou no passado mês de agosto, mas só agora terminou por conta da participação do Sporting de Braga e Benfica nas fases de qualificação, respectivamente para a Liga Conferência Europa e a Liga Europa, que acabaria por chegar a bom porto em ambos os casos. No final da partida, Samuel Correia, treinador adjunto do Estrela da Amadora, assumiu o comando do banco de suplentes e as declarações da face de entrevista da Sport TV, uma vez que o treinador principal, Pepa, se encontrava a cumprir suspensão. Samuel Correia elogiou o espírito e alma da equipa, que conseguiu dar a volta ao marcador após sofrer um golo muito cedo marcado por Gabi Martínez aos 5 minutos, e agradeceu também o apoio dos adeptos.
4: Uma palavra para os adeptos. Mesmo longe de casa, vieram em massa e ajudaram-nos muito. Relativamente ao jogo, um jogo extremamente difícil, uma equipa muito boa, cheia de valores individuais, muito bem organizada coletivamente, primeira parte difícil, até contra o vento, tivemos algumas dificuldades, corrigimos algumas coisas e penso que na segunda parte fomos uma equipa audaz e que merecemos este resultado. Sim, os golos aparecem sempre em bons momentos, mas ali foi bom. Nós demorámos a entender um bocadinho o jogo, principalmente com bola. Quando conseguimos ali algumas alterações e o Serra começou a baixar e a construir a três, conseguimos ter mais segurança e a ligar melhor o jogo. E aí conseguimos ter bola, conseguimos chegar mais à baliza, coisa que não estávamos a conseguir. E depois, na segunda parte, muito mais acutilantes e podíamos ter até dilatado o resultado.
5: 5 jogos, 0 derrotas. Quem viu o Estrela na época passada dificilmente imaginaria este cenário. Como é que se construiu esta Estrela que não tem derrotas, é verdade, mas acaba de vencer um candidato ao título?
4: Vamos construindo, nada está acabado. Trabalhamos muito, e dia após dia, e as coisas estão a ser cimentadas e vamos por mais.
2: Do outro lado, Carlos Vicente assumiu a responsabilidade pelos erros cometidos e lamentou a perda de controle do jogo frente ao Amadora. Na flash de entrevista da Sport TV, o treinador do Braga expressou a sua frustração por ver a equipa consentir a reviravolta no marcador após ter entrado a vencer.
6: Temprano con ventaja en el marcador, ¿no? Es verdad que quizá la primera parte fue una primera parte donde dominamos lo suficiente como para tratar de generar algo más. Nos faltó algo de determinación, algo de punch en ese último tramo. Y luego pues tenemos que ser, lo venía diciendo en el postpartido, el anterior partido, esos momentos finales de una parte o finales de partido donde tienes que ser capaz de que pasen menos cosas, ¿no? Y ese último gol, obviamente sin quitarle mérito al equipo contrario, pues tenemos que conseguir que no acontezca, ¿no? Y luego la segunda parte, pues es verdad que tenemos ese tramo inicial donde hay demasiadas idas y vueltas y nos cuesta agarrar el control del partido en una de esas idas y vueltas. Casi una contra o un ataque rápido para nosotros ir hacia adelante se convierte en una pérdida y un retorno de ellos y un contraataque de ellos que te acaban haciendo el segundo gol. Y en este tipo de transiciones incluso podríamos haber sufrido un gol más. Entonces, es verdad que después recuperamos algo el control, pero ineficazmente en nuestros ataques sin conseguir generar las oportunidades que pretendíamos.
2: Feitas as contas, com este conjunto de resultados, o Estrela da Amadora fecha a ronda na sexta posição com 9 pontos, mais 2 que o Sporting Braga, que com menos um jogo disputado está colado aos do Vicente e Marítimo. Os minhotos viram agora todas as atenções para o embate desta jornada com o Estoril, que tem a pita inicial agendado para as 20h45, hora de Portugal Continental. Na próxima segunda-feira, no Estádio Municipal de Braga, nesse mesmo dia, às 18h45, os amadurenses vão ao Estádio dos Arcos medir forças com o Rio Ave. O Instituto Português do Mar e da Atmosfera prevê para esta sexta-feira céu pouco nublado ou limpo, com o vento em geral fraco do quadrante norte, rodando para o quadrante sul, no Algarve, durante a tarde, superando temporariamente moderado na faixa costeira ocidental, em especial a partir da tarde, e nas terras altas até ao meio da manhã e para o final do dia. Previsão de uma pequena subida da temperatura no litoral norte e centro e uma pequena descida no Algarve.
7: 21 graus.
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7: 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Continuação de uma muito boa noite. Começa agora a última hora do Universo. Amém.

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Está a terminar mais uma emissão do Universo. Foi um gosto estar consigo. Encontro marcado para amanhã, depois das 22. Por agora, tenha a continuação de uma muito boa noite.

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